Muito bem, amores, esse é o nosso Tocando Corações, que segue com muito carinho para você participar através das nossas redes sociais. Meu Instagram, Denise Fernandes Locutora, Denise Fernandes Locutora, para você seguir a página e participar do nosso Tocando Corações, em casa ou no trabalho. Bem-vindo, bem-vinda, para você, motorista de aplicativo, seja bem-vindo. Você que está curtindo a gente no interior, na cidade, nas avenidas, obrigada pela companhia. Quero mandar um abraço para todas as famílias que estão na sintonia dessa maravilhosa programação. Chegando mais uma lindíssima sequência, uma excelente noite.

0: Corações, tá na hora do intervalo, rapidinho, volto já já com muito mais.
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6: Muito bem, amores, de volta por aqui com o nosso Tocando Corações. Bem-vindos, obrigada pelo carinho da audiência. Essa é a nossa programação romântica, preparada com muito amor, com muito carinho, em casa, no trabalho, onde quer que você esteja, bem-vindo, bem-vinda. Seguindo aqui com a nossa programação, para você participar, nossos contatos liberados. Chegando mais uma romântica para você. Ótima noite!

tocando corações nessa noite linda. Obrigada pelo carinho. Sou Denise Fernandes, falando de amor é aqui no nosso Tocando Corações. Pra você, chegando mais uma lindíssima sequência. Ótima noite.

0: amores, fechando mais uma lindíssima sequência e com ela finalizando a edição do nosso Tocando Corações. Que Deus abençoe sua vida, muito obrigada pelo carinho, fiquem com Deus, tchau, tchau.
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3: Um ex-fuzileiro naval dos Estados Unidos afirmou ter sido curado por Deus após sofrer 3 paradas cardíacas causadas por uma grave alteração no ritmo do coração. Brian Little contou que passou mal em casa e foi socorrido depois que a esposa o encontrou caído e acionou os serviços de emergência. No hospital, os médicos identificaram que uma gripe havia provocado uma taquicardia ventricular, condição que pode levar à morte. Durante a internação, Brian sofreu outras 2 paradas cardíacas, enquanto sua esposa permanecia ao seu lado em oração, pedindo pela recuperação do marido. Após o período mais crítico, Brian não apresentou novas complicações.

0: opções e recebeu alta em menos de uma semana. Embora os médicos tenham considerado tratamentos mais complexos, exames posteriores mostraram uma melhora significativa na função do coração. Para o casal, a recuperação foi uma resposta às orações e um testemunho do poder de Deus. Fique ligado, em instantes tem mais Radar Cristão.
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2: Olá, tudo bem com você? Tudo certinho? Tudo tranquilo por aí? Maravilha! Tô chegando com o nosso Hora da Vitória. E aí, como é que você tá? Tá tudo bem? Tudo tranquilo? Tudo certo? Começamos por aqui mais uma semana, graças a Deus. Segunda-feira maravilhosa, segundo, né, gente? Hoje, dia 27 de julho de 2026, comemoramos por aqui o Dia Internacional de Prevenção ao Câncer de Cabeça e Pescoço, Dia Nacional de Prevenção a Acidentes de Trabalho, e também nós comemoramos por aqui o Dia do Motociclista e o Dia do Pediatra. Parabéns! E é mais um programa que a gente começa com muito amor, com muito carinho para você. E é claro, já trazendo para você louvor bonito por aqui. Quem chega e canta pra gente é ele, Tom Carfi, Vida aos Sepulcros. Hora da Vitória tá apenas começando.

0: Cícero Oliveira cantou pra gente, advogado fiel. E assim, ó, nós vamos fazendo uma pequena pausa pro nosso intervalo, pro nosso break. Gente, eu volto já, me espera que é bem rapidinho, segura aí, vai embora não.
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2: O relógio da vovó. Uma senhora idosa estava consertando o relógio à corda. Então ela estava ali tentando fazer o relógio voltar a funcionar, quando um garoto chega e disse: vó, mas pra que, vó? Hoje a senhora tem um celular. A senhora pode comprar um relógio bem mais fácil de mexer, vó. Ela disse: meu filho, esse relógio aqui não marca só a hora. Esse relógio marcou o tempo em que estive com seu avô. Esse relógio também marcou o tempo em que meus filhos nasceram e cresceram. Esse relógio também marcou o tempo em que você cresceu. Então, esse relógio, ele é bem mais do que algo que eu preciso para marcar as horas. Ele tem um significado todo especial, porque ele marcou o tempo das etapas mais importantes da minha vida. E o que a gente aprende com essa avó, com essa senhora tão simpática, é que nós temos todo o tempo do mundo, mas nem sempre valorizamos esse tempo com a nossa família, com as pessoas que amamos. A gente nem sempre quer marcar esse tempo como algo precioso, como algo importante. Então, o tempo, ele não espera ninguém, ele não espera por mim, ele não espera por você. A gente apenas tenta marcar esse tempo, mas nem sempre conseguimos, porque o tempo passa muito rápido. Então, o relógio antigo, ele serve para marcar o tempo, mas ele serve também como cronômetro, como lembrança boa de tudo aquilo que já vivemos. Que a historinha dessa avó seja para a gente também um aprendizado.

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2: O Rio de Janeiro receberá mais uma edição do Viradão Gospel, evento que promete reunir milhares de pessoas em 24 horas ininterruptas de música e celebração cristã. A programação será realizada entre os dias 31 de julho e 1º de agosto, com entrada gratuita e atividades distribuídas por diferentes regiões da cidade. Ao todo, serão 11 palcos com apresentações de artistas da música gospel, além de vigílias, marcha para Jesus, exibição de filme, apresentações de dança, momentos de oração e outras atividades voltadas ao público cristão. Entre os nomes confirmados estão Thales Roberto, Samuel Messias, Marcos Salles, William Nascimento, Pamela e Paulo Neto. Promovido com o apoio da Prefeitura do Rio de Janeiro, o evento tem como proposta incentivar a cultura cristã e reunir pessoas em um ambiente de fé, adoração e solidariedade. A expectativa da organização é repetir o sucesso da edição anterior, que reuniu mais de 100 mil participantes. Já já tem mais destaques para você, aqui no Radar Cristão.
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4: Voltamos com o nosso Hora da Vitória. E aí, como é que você tá? Tá tudo bem? Tudo tranquilo? Tudo certinho por aí? Maravilha! Quero aqui te parabenizar no dia de hoje. Alô, você que tá de aniversário, meus parabéns. Muitas felicidades, muitos anos de vida. Desejo que o nosso Papai do Céu te cubra sempre com muita paz, com muito amor. E é claro, com muita saúde também. Tudo de bom pra você hoje sempre. É o que eu te desejo de todo o coração, tá? Quero também aqui te agradecer. Muito obrigado pelo teu carinho, pela tua audiência e pela tua amizade também. Tudo de bom pra você. Deus abençoe, tá? Tudo de bom hoje sempre. Vamos agora com o nosso Salmo Diário.
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5: Salmos 124. Se Deus não estivesse conosco, diga então Israel. Se Deus não estivesse conosco, quando homens se levantaram para nos atacar, eles nos teriam devorado vivos na sua ira ardente contra nós. As águas nos teriam arrastado. A torrente teria passado sobre nós. As águas violentas teriam nos dominado. Louvado seja Deus, pois Ele não nos entregou como presa para os dentes deles. Somos como o pássaro que escapou da armadilha do caçador. A armadilha quebrou e nós escapamos. Nossa ajuda está no nome do Senhor, aquele que fez o céu e a terra.

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3: Voltamos com a sua Hora da Vitória e chegou aquele momento todo especial de cantar, de louvar com os louvores do passado que se fazem presentes e muito presentes em nossas vidas. Como sempre, trago para você uma seleção toda especial daqueles louvores que você sempre ouvia por aí, né? Louvores que você sempre ouvia na rua, que você sempre ouvia na rádio. Então, ó, peça por aqui o teu louvor que eu vou tocar para você com todo carinho. Então, vou ficar muito feliz com a tua participação, com a tua colaboração aqui com a gente, tá? Peça por aqui o teu louvor, que vai ser muito bom ter você com a gente. Vai ser muito bom poder contar sempre com esse carinho, com essa audiência super bacana por aqui. Vamos de música, vamos de louvor. Voz da Verdade canta pra gente. Escudo. Muito bom.

0: Jesus Cristo sempre inspira pessoas para poder passar uma mensagem linda para a gente. É o caso desse louvor que a gente ouviu com o pastor Júlio Ribeiro. Oh, quão cego andei! Vamos para um breve intervalo. Gente, eu volto já. Me espera que é bem rapidinho. Segura aí.
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7: Marcos, capítulo 16. Jesus aparece a dois de seus discípulos. Depois disto, manifestou-se em outra forma a dois deles que estavam a caminho para o campo, e indo eles anunciaram os demais, mas também a estes dois não deram crédito.
8: Jesus aparece a dois discípulos, esses iam a caminho do campo, quando Jesus então aparece. Eles ficam felizes e vão até os outros dar a notícia, mas esses não acreditam no que os companheiros dizem, porque haviam visto tudo o que havia acontecido com Jesus, haviam presenciado tudo, então ficava difícil acreditar. Mas Jesus, ele não desistiu de passar a mensagem que ele havia ressuscitado conforme prometera para todos.

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5: O versículo de hoje é tirado do primeiro livro de João, capítulo 1, versículo 5, que diz assim, ó: o que é nascido de Deus vence o mundo, e essa é a vitória que vence o mundo, a nossa fé. Gente, a fé, ela remove montanhas. A fé, quando temos fé, tudo transforma em nossa vida. Tudo tem um final diferente. Então, que possamos sempre ter fé. Que possamos sempre cultivar essa fé que temos. A fé em Deus. A fé em um mundo melhor. A fé em um mundo em onde as pessoas se entendem, se respeitam, né? A fé no diálogo. Então, a fé é que vence o mundo. E essa é a única coisa que adquirimos, é a nossa fé. Então, que possamos sempre ter fé no nosso Papai do Céu, que Ele vai fazer tudo para a nossa felicidade, para que possamos ter uma vida feliz, para que possamos ter uma vida, sabe? Ter uma vida completa do lado dEle. Vamos de música? Vamos de louvor? Quem chega e canta pra gente são elas, Suelen Lima e Raíssa Pérez, Aquele que Morreu na Cruz.
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1: Recentemente, mais de 500 pessoas participaram de uma ação social promovida pela Igreja Adventista da Promessa, em Jundiaí, no interior de São Paulo. O evento, chamado Abraço Solidário, ofereceu gratuitamente serviços como atendimento oftalmológico, apoio jurídico e psicológico, corte de cabelo e atividades para crianças. A iniciativa realizou mais de 250 atendimentos e também contou com a distribuição de brindes, um bazar comunitário e atividades voltadas às famílias. A ação reuniu voluntários e profissionais de diferentes áreas para prestar assistência à população. Segundo os organizadores, o objetivo foi demonstrar o amor de Cristo por meio do serviço ao próximo. A igreja afirmou que pretende continuar promovendo projetos sociais para atender às necessidades da comunidade e levar esperança às famílias da região. Encerramos mais um Radar Cristão. Eu sou Jéssica Mendes, volto amanhã com mais notícias para você. Deus abençoe e até lá!
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6: No nosso momento de intercessão, vamos pedir ao nosso Papai do Céu que nos dê uma semana abençoada, que abençoe essa nossa semana que estamos apenas começando, que abençoe os nossos trabalhos, as nossas famílias, que abençoe tudo o que nos envolve, sabe? Então, peço ao nosso Papai do Céu que também olhe por você, pela tua necessidade, por tudo aquilo que você precisa hoje. Peça, e peça com muita fé. Peça em nome de Jesus. Vamos de música? Vamos de louvor? Quem chega e canta pra gente é a Bruna Oli, Escape.

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2: Voltamos com o nosso Hora da Vitória e eu quero aqui, ó, te agradecer. Olha, muito obrigado, obrigado sempre pelo teu carinho, pela tua amizade, pela tua audiência. Tudo de bom pra você. Deus abençoe hoje sempre. É sempre bom poder contar com você. É sempre bom poder contar com esse carinho, com essa amizade, com essa audiência maravilhosa. Tudo de bom pra você hoje sempre é o que eu te desejo de todo o coração. Bom, vamos abrindo a nossa última sequência, trazendo pra você louvor bonito. Raquel Novaes canta Esta Paz.

Hoje agradecendo ao nosso Papai do Céu por mais um dia de trabalho, pelo dom da vida, da comunicação e da alegria. E a você, meu muito obrigado, obrigado sempre pelo teu carinho, pela tua audiência e pela tua amizade também. Tudo de bom pra você, Deus abençoe, fica com Deus, tá? Porque com Ele nós iremos e sem Ele nada, absolutamente nada seremos. Tchau, tchau, volto, se Deus quiser, amanhã com mais Hora da Vitória pra você. Marcos, ou melhor, Canarinhos de Cristo, cantam pra gente. Seu nome é Jesus. Tchau, tchau.

Júlia Vitória e Luciano Camargo cantaram pra gente Sem Palavras. E assim, vamos fechando por aqui o nosso Hora da Vitória de hoje.

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Louvado seja Deus, amém, queridos. Eu quero cumprimentar todo o povo corajoso com a paz gloriosa do nosso Jesus de Nazaré. Aonde você estiver sintonizado nessa programação, que a paz e a graça e a misericórdia do Senhor se faça presente aí na tua vida. Você que de longa jornada tem acompanhado aí o programa Templo do Senhor Jesus Cristo na face da terra, né, minha irmã? Né, meu irmão? Você que está aí com o rádio ligado através das ondas sonoras do Dial FM, você que acompanha pelo rádio AM, aplicativos, né, de rádios parceiras, rádios comunitárias, rádios comerciais católicas, eu sou seu irmão em Cristo, pastor Sebastião Nunes, e fazendo companhia a partir de agora, né? O programa Templo do Senhor Jesus Cristo, na face da terra, um programa de propósito, onde o Senhor, ele sempre me traz algo a dizer através dessas ondas sonoras, onde o Senhor tem se manifestado e a sua graça tem chegado em diversos lugares, através da palavra, através do seu ungido, através do ministério Templo do Senhor Jesus Cristo na face da terra. Ó, meu irmão, minha irmã, você que está aí com o rádio ligado, o Senhor me trazia diante do Senhor muitas revelações já nessa madrugada. Você que está aí na vida sentimental, acha que está tudo parado, né? Hoje tem novidade, viu? Deus não se esqueceu, Deus não se esqueceu da promessa que fez aí para a tua vida, o Senhor não se esqueceu da promessa que foi feita a você, minha irmã, Deus, ele não se esqueceu, e quando o Senhor promete, ele cumpre. É porque talvez aí no seu cotidiano, no seu dia a dia, você que está aí do outro lado me ouvindo, você está acostumado aí a ter sua rotina todos os dias, né? Seus afazeres, dona de casa, nos seus afazeres domésticos, você que trabalha a semana inteira no seu serviço, você que tem uma renda extra, você que trabalha como motorista, enfim. Você tem uma rotina. Você tem um tempo, às vezes você passa o dia inteiro trabalhando, fazendo seus afazeres, fica ali em oração a Deus, em espírito, não pronuncia com a boca, mas em espírito também está em oração. Mas aí, a novidade é que você faz os seus planos aí, ó, seus projetos, o seu tempo, sendo que o tempo de Deus não é o nosso, ou seja, o tempo do Senhor. Você está projetando aí o dia, projeta o amanhã, você que está acompanhando aí pela madrugada, você que está me ouvindo pela madrugada aqui, ó, presta atenção. Você projeta o seu amanhã, só que o tempo do amanhã teu, para Deus, qual é o tempo? Quanto tempo você acha que tem a ser vendido ainda na terra? É, porque você está dedicando seu tempo tanto às coisas do mundo. Tem gente que pratica idolatria dentro da sua própria família, dedica muitos anos, anos após anos, e quer passar de pai para filho, de filho para neto, para bisneto, enfim, a religião. E quanto tempo você acha que tem ainda na terra para dedicar, para vender? É, porque quando você está trabalhando demais, quando você está com pensamento de ganância pelas coisas materiais, tome isso como exemplo. Você está vendendo o seu tempo. Quanto tempo você acha que tem ainda para vender para o mundo? Quanto tempo você acha que tem ainda para vender na terra? Porque uma coisa, meu irmão, presta bastante atenção aqui, ó.

0: Uma coisa é o que você tem para ser, louvado seja Deus, vendido. O tempo que você tem para ser vendido na terra. Aí a pergunta que eu faço para muitos, e muitos me perguntam, pastor, e o tempo nosso aqui na terra? E o tempo nosso aqui na terra, né? O tempo nosso aqui na terra, meu irmão, o tempo nosso aqui na terra, a Bíblia diz o seguinte, vamos para a palavra de Deus, que aqui na terra nós estamos aqui peregrinando em terra estranha. O que é um peregrino, meu irmão? É aquele que não tem morada. É aquele que não tem destino. Ou seja, não conhece para onde vai. Para a terra. Para esses que estão na terra. Quantas vezes você já ouviu aí, você que está do outro lado? Quantas vidas você já ouviu que disseram, ah, fulano, o filho matou a mãe porque ali tinha uma herança grande. Bandidos pegaram um empresário ali e mataram porque tinha um dinheiro ali, né? Esses não conhecem o evangelho, não querem saber de Deus. É igual eu digo para muitos políticos, muitos, milhares. Se eu for falar para vocês nome por nome que me mandam de mensagem, principalmente nessa época de políticos, ladrões, partido comunista, partido de bandidos que mandam mensagem, às vezes dizendo, ah, mas eu queria que você orasse. E a resposta é, eu vou orar para quem não quer Deus. Eu vou orar para quem não se enquadra, para quem não quer a presença, mas você quer a presença maligna. Qual é a oração? Qual é o compromisso que Deus tem com bandido? Qual é o compromisso que Deus tem com ladrão? Você que é cristão aí, que gosta de votar em bandido, você não pode descer do altar, tá pregando a papa parar. Você tá pregando, não tá vivendo. Você tá pregando o evangelho que não é o que Cristo deixou. Qual é o arrependimento dito através da sua palavra que o Senhor Jesus deixou que esse povo coloque em prática? Zero. Porque o povo tá buscando o quê? O mundo. Esse político busca os seus cargos, os seus milhões. Esses serão condenados. Tem uns que nem verão Cristo. Estão na ilusão que vão passar por um purgatório, porque deixaram a religião entrar na sua vida. Você quer dar a religião católica? Ah, me disseram que tem um santo que faz isso. Se você não tomar vergonha, deixar a religião de lado, viver o que Cristo deixou, arrepender-se dos seus maus caminhos, tu nem verás Jesus. Para que você vai ver Cristo? Para que você vai ver o Senhor Jesus? Jesus vai deixar você ver ele para quê? Você não viveu na religião? Ele disse, eu morri na cruz. Eu ensinei os caminhos, levantei discípulos. Mas você não quis a minha palavra. Você quis a palavra do homem, palavra de pessoas, que até mesmo esses que ultrapassaram a Jesus com a lança, esses, a Bíblia diz que esses, até mesmo esses, se dobrarão e confessarão que só o Senhor Jesus é rei. Aí tem muitos vivendo na religião, querendo fama, né? Você sabe qual é o partido que eu tenho? Cristo. Cristo Jesus. Eu vou pagar preço, eu vou orar para quem não quer Jesus, irmão? Quem não quer Deus, quer o diabo. Quem não quer Jesus, quer o capeta na sua vida. É porque quem não tem Deus, tem um capeta. Quem não tem Deus, quem não tem Jesus na sua vida, tem demônios na sua vida. Eu falei para um casal de lésbica ali, lesbianismo. Vocês estão vivendo lesbianismo? Então viva. Vocês estão vivendo a vida de vocês aí, ó? Viva. Ninguém tem nada a ver com isso. Ah, mas Jesus me ama. Hã? Jesus te ama. Tem uns que dizem assim, ah, mas Deus me ama como eu sou. Hã? É? Se Deus te amasse como você é, por que que Jesus morreu na cruz? Qual foi o significado? Por amor a quem? Por amor a você viver essa abominação aí? Então você está cega. Você quer viver na abominação? Viva. Vou deixar de amar o próximo por causa disso? Não, irmão. Deus nos amou e quer que nós amamos ao próximo. Uma coisa é amar o ser humano, outra coisa é amar o que o ser humano pratica. Se o teu filho aí está roubando, está tirando a vida do outro, você ama ele, mas você ama a prática dele, né? A mesma coisa é Deus conosco. Mesma coisa é Deus conosco. Por amor a nós, Cristo foi à cruz do Calvário, não para ensinar isso aí, ó. Eu estava vendo até a igreja presbiteriana, vocês são da presbiteriana, né? Estão querendo incluir aí o lesbianismo em cima dos altares, é, tô sabendo. Estão aí querendo incluir também, né? O que falta mais para vocês contaminarem, né? Já não basta aí viver dentro de um cercado, as portas fechadas só para aquele grupinho ali? Que dá vergonha a obra sendo feita. Qual é o milagre que está acontecendo aí? Diga, o milagre é isso aqui, ó. Trazer isso para dentro das igrejas do Senhor Jesus? Isso não é obra. Isso é obra do homem. Isso não é obra. Qual é a obra a ser feita? Hã? Pregar o evangelho do arrependimento. Você passa dentro das portas dessas igrejas, está tudo fechado. E diz que é a igreja do Senhor. Não, é a igreja do Senhor Jesus. É porque nós somos reservados, né? O povo perecendo. Às vezes passa para visitar um ministério desse, está tudo fechado. As portas. Eles entram com um grupo de pessoas, fecham os portões, não abre ninguém. Né? Qual é a obra? Você acha que Jesus fazia isso, irmão? Qual é o exemplo que esse ministério está dando para o país? Zero! Qual é o exemplo que está dando para vidas, para a obra do Senhor Jesus? Aí estão querendo fazer a obra, né? Eu tenho mais de 15 anos de vida espiritual, eu já passei diversas denominações, diversas religiões. Eu, como pastor, não preciso que alguém chegue de mim e diz, não, a novidade para o senhor aí. Não tem novidade. Qual a novidade? Qual é a novidade? Hã? Você quer caminhar com Jesus? Então caminhe verdadeiramente com o Senhor. Você quer caminhar dentro da religião dizendo que está com Cristo? Tome vergonha na cara. Qual é a aliança que Deus tem no lesbianismo? Qual é a aliança que Deus tem no homossexualismo? Ficarão de fora. Pastor, minha filha está vivendo no lesbianismo, a escolha é dela. Né? Deus agora vai te culpar, porque tua filha está vivendo abominação. Deus vai te culpar agora? Você será culpado por sua filha viver no erro. Hã? Você tem culpa de nada. A palavra de Deus foi dita, e é dita todos os dias. Quem tem ouvido, ouça. Todos os dias. Tem muitos que estão vivendo aí, ó. Oh, Deus é amor. Deus é amor, Deus é justiça, né? Deus é amor, né, meu irmão? Né, minha irmã? E tá de pé pela bondade dele, pela misericórdia que o Senhor tem dado. Pela misericórdia. Tem gente que tá me ouvindo aqui, eu vou falar sobre a vida sentimental. Mas antes, você que gosta da obra, você que tem amor pela obra de Deus, está chegando em tuas mãos a vitória. Eu vi ali, o Senhor trazia para mim ver. O Senhor disse aqui, ó, abre aqui, nessa madrugada, dessa maneira. O Senhor dizia aqui, abre aqui essa cortina aqui. Irmãos, eu abri a cortina e vi ali gente na prostituição. Eu abri a cortina, via gente louvando a Deus. O Senhor disse, abre essa outra cortina aqui. Eu abri, eu via outras pessoas fora do Brasil com bandeira escrita assim, USA. O Senhor mostrava tudo. Dizia, ó. Tá vendo aqueles dois ali? Mostrava dois varões, dois homens. Disse aqui, ó. Olha o que tá chegando aí. Ó, tá chegando a multiplicação para a vida daqueles que têm amor à minha palavra, que têm amor à minha obra. Olha aqui, a irmã estava ali, chegava um, chegava dois, chegava três. Sabe como, irmãos? O que é que chegava, pastor? Como assim? Me mostrava ali, irmãos. Eu acredito, presta atenção, que em algumas regiões do Brasil, ou se não do mundo, muitas pessoas viajantes, eles compram e vendem mercadoria. O senhor me levou para a época de José e me mostrava ali, ó, um, dois, três, mais de 10, irmão, chegando, chegando, só mercadoria, só bens, só coisas boas. E mostrava dois ali que observava e organizava isso. Dizia o senhor: esses aqui são para aqueles que têm amor à minha palavra. Eu vou entregar nas mãos, um por um, vida por vida, aqueles que têm amor temência, aqueles que têm amor fazem por amor, receberão de mim. O senhor dizia e entregava ali. Entregava ali. E essas pessoas que estavam ali, ó, presta atenção, paredes, cortina, presta atenção que você vai entender aqui, ó. E essas pessoas que estavam ali, eu mostrava ali, ó, uns louvava a Deus perante um monte de crianças. Presta atenção, meu irmão, fique ligado aqui. Abriam cultos dizendo: nós vamos ensinar as criancinhas a Deus adorar. Você é líder de igreja, meu irmão? Isso aqui é para você, ó. Nós vamos ensinar essas crianças a adorarem a Deus. Aí me mostrava um monte de criança dentro de uma igreja. E a cortina aberta e eu vendo. E quem me mostrava, meu irmão, era um senhor de idade. Cabelo branco. Estava do meu lado e dizia: olha aí. Ó, aí mostrava um monte de criança louvando a Deus, aí tinha um adulto no meio que estava ensinando essas crianças. Só que, além de ensinar as crianças, estava ali louvando a Deus e observando. Só que no meio das crianças tinha o quê, irmãos? Práticas. Eu não vou pronunciar o nome, porque eu sei que tem muitas crianças jovens que ouvem esse programa. A você que já tem um entendimento, vou simplificar para você entender. Ali, ó, a liderança desses jovens estavam, desse jovem estava praticando totalmente no pecado, e me mostrava ali tanto o que tomava como homem como mulher, mas estava fazendo, dizendo que estava ensinando a obra, estava louvando a Deus, estava ensinando as crianças. O Senhor Jesus, olha aí, ó. O Senhor mostrava ali, ó, olha aí. Olha como é que está sendo feito aí o ensinamento aos pequenos. Hã? Pastor, o que o senhor quer dizer com isso, meu irmão? Jamais eu sento aqui, meu irmão, para contar história de pescador, como diz o mundo, né? História inventada. Eu sento aqui para trazer, porque Deus sabe com quem fala. Então, se você é líder de criança, está vivendo em pecado, abandone agora. Arrependa-se agora, porque o Senhor Jesus está vendo o que você está fazendo, da maneira que você está fazendo, não é assim. Para Deus não é desse jeito, e assim ele não recebe o que você está fazendo. Você está fazendo. Aí mostrava um grupo ali na América, nos Estados Unidos, outro idioma. Aí mostrava, ó, agora eu fazia assim, ó, desça, e eu puxava a cortina e mostrava o outro lado. Aí você estava lá. Estava lá, vivendo. Aí está na América, estamos passeando. Nós estamos aqui dando uns passeios. Aí tinha homem, tinha mulher. Aí viviam lá, ganhavam dinheiro. Aí na camisa de um deles estava escrito assim, ó, USA. A família desse povo que está lá, não é cristã. O objetivo de estar no lugar também, onde eles estavam, também não eram cristãos. Mas ele dizia uns aos outros, presta atenção, eu estou aqui para entregar, meu irmão, eu não fico com nada, tudo aquilo que Deus traz a mim, eu falo aqui. Dizia uns aos outros, dizia assim, Deus está conosco, né? Amém. Dizia uns aos outros, dizia assim, ó, Deus está conosco aqui. Havia passeio em lagos, via passeio em shoppings, via passeio. Aí disse, não, Deus está conosco, Deus está conosco. Só que, depois, presta atenção, aumenta o volume, você que está chegando aqui agora, você que está ouvindo na América aí, ó, está ouvindo o programa, está recebendo essa programação, né? Só que tinha uns deles que não viriam, não chegavam a vir ao Brasil. Morreriam lá mesmo. Aí depois lamentar e dizer, Deus, por que o senhor permitiu isso? O senhor não estava conosco? Né? Porque tem muitos que estão nesses lugares, meu irmão, ganhando o mundo inteiro e perdendo a salvação, está escrito. E se encaixa perfeitamente na vida de milhares. De milhares. Não sabe por que está lá. Não sabe por que nasceu. Tem gente que acha, eu nasci para ser famoso na terra. Eu nasci para ganhar dinheiro. Eu lutei muito para ter uma fama. E diante de Deus não tem fama nenhuma. Zero. Você já viu que a maioria passa para as mídias aí. De TVs, rádios, vão lá bater em podcast, bater papo, dizer, eu sofri muito, eu comecei aqui lutando, batalhando. Aí hoje eu tô onde eu tô aqui, porque foi luta minha, né? Deus me abençoou e tudo mais. Esses não tem reconhecimento, é zero reconhecimento diante de Deus, zero. Pega tudo que tem, tudo. Você pode ver qualquer um. Dessas riquezas construídas, pega o que tem de maior valor, sua conta inteira, o dinheiro guardado que construíram, diante de Deus, se não tiver o Senhor, não viver o que Cristo Jesus deixou, não aceitarem aquilo que foi dito, não tem nada diante de Deus, eles pronunciam, falam que é Deus, dizem que o Senhor tem abençoado, mas diante do Senhor não tem aliança nenhuma, é zero! Zero! Agora por quê, pastor? Porque querem o Deus do mundo. Ali um jovem disse para Jesus, Senhor, já obedeça, conheça a tua palavra. Aliás, eu já sou conhecedor das leis. Aí disseram ali, o Senhor Jesus, vende que tu tem tudo e Deus pobre, Tem gente que usa do pobre para fazer massa de manobra. Tem gente que usa do pobre, meu irmão, para quando vê alguém ali que está passando a luta e vê um vídeo, alguma coisa ali, se aproveita da situação do pobre. Eu não vou dizer pobre, que pobre é o diabo. Vou dizer fraco. Não levantei, eu ajudei. Eu fiz isso, eu fiz a vida. Você já viu na mídia alguém fazendo isso, meu irmão? Hã? Hã? Já viu? E até governo que faz isso, governo usa do pobre. Então eu vou tirar o pobre da pobreza. Usa do pobre, você vai tirar da pobreza. Então ajuda o pobre. Mas vive, sabe como? Comendo caviar. Roubando o pobre. E usa ainda do pobre, fazendo, não, nós ajuda. Fazendo massa de manobra, quadrilha. É ou não é, meu irmão? Sabe qual é a aliança que Deus tem com esse povo aí, ó? Zero! Não tem aliança nenhuma. Porque são apenas o quê, pastor? São apenas simpatizantes do evangelho. São apenas simpatizantes da palavra. Esse não vive o que Jesus deixou. Quem tem Jesus, meu irmão, na sua vida, não fala do próximo. Não manda prender gente inocente. Não vive da idolatria, da religião. Jesus não ensinou. Qual foi a religião? Qual foi o santo que Jesus ensinou o povo a adorar? Pedaço de barro? Pedaço de gesso? O Senhor Jesus ensinou nada disso. E através do Senhor Jesus, não tem outro santo. O Senhor disse assim: sem mim nada pode fazer. Sem mim nada pode fazer. Eu estou ao vivo como vive nosso Deus, viu, filha? Em nome de Jesus. Sem mim nada pode fazer. Então, esses aqui, ó, mais de 10 pessoas, receberão do Senhor. É tu e Deus. Deus está vendo. Quem vai te entregar nas tuas mãos é o Senhor. A senhora que está querendo vender a casa aí, o senhor disse assim, ó, vai vender. O senhor disse que a senhora vai vender a casa aí. Diz para mim te dizer. E vai vender. Será vendida. Né? Por quê? Quem vai receber de Deus é você aí, ó, do próprio Senhor. Quem tem aliança com Deus é com Deus, meu irmão. Tem até um louvor que diz assim, ó, o meu negócio agora é com Jesus, né? O meu negócio agora é com Jesus. Diz isso, né? Tem gente que não tem compromisso, meu irmão. Tem gente que cria web rádio, passa tocando forró. Querem fazer aliança, não sabem dividir o que é o informativo de uma música, de uma canção. Se esqueceram do Salmo 150 nessas web rádios. Não tem moral para nada. Não tem moral para nada. Em nome de Jesus, ó, eu vou trazer aqui também, fica ligado aqui. Ó, dentro desse propósito grandioso, eu tenho um ano inteiro de propósito, meu irmão, minha irmã. Pastor, eu tive um sonho à noite. Manda para cá, grava um áudio aí. Pastor, eu queria dar um testemunho aí que eu andava atribulado, tô melhor, tô na presença. Em nome de Jesus, manda sua mensagem para cá. Participa, meu irmão. O programa aqui não é para tocar canção para a fama do homem. O programa aqui é de propósito. Você tá ligado num programa errado, então. Você tá buscando isso aqui? Você tá buscando isso aqui, meu irmão? Em nome de Jesus. Aí, ó, quem mais te anda lado a lado da tua vida é o que mais te inveja. Tem gente andando lado a lado com você, é o que mais te inveja, porque tua vida não anda. É por isso que tua vida não anda, tá desse jeito. Ah, pastor, eu sinto alívio quando eu tô louvando a Deus, amém. Mas a vida tá amarrada. Como é que você vai louvar a Deus dizendo, Deus vai te honrar, sendo que você não está sendo honrado? Agora adivinha por quê? Porque primeiro quer o mundo, não quer a presença. Meu irmão, o melhor, o bom não é a bênção, é o dono da bênção. O bom não é a bênção, é o dono dela, que é Deus. Bom, como disse o Senhor Jesus, é Deus. Disseram ali para o Senhor Jesus, amém. Hã? Jesus disse, bom é Deus, amém. Amém. Amém, meu irmão. Louvado seja Deus. Estou recebendo a mensagem aqui. O Senhor Jesus disse ali, Marcos capítulo 10, versículo 18. Chegou um homem ali e disse, chamando Jesus, Jesus, bom mestre! Hã? E o que que o Senhor Jesus é? Abra a Bíblia aí, meu irmão, que eu falo aqui é dentro da palavra. O que que Jesus diz? Por que que você está me chamando de bom? Por que que você está me chamando de bom? Ninguém é bom senão Deus. Hã? Bom é Deus, meu irmão. Manda aí a sua mensagem para cá, 011-9102-70-654, pastor, eu tive um sonho, estava sonhando aí, Deus usa esse vaso aqui para falar de sonho, já tem usado em todos esses anos da vida de muitas pessoas, e Deus te fez ouvir esse programa com objetivo, com propósito. Eu disse ali para a filhinha no Rio Grande do Norte, disse, ó, a tua mãe sonhou, Deus usa você para falar comigo, para falar desse sonho a ela. Inclusive a você também. Em nome de Jesus, você que deseja oração por libertação, você que deseja e propósito, louvado seja Deus por tua saúde. É, pastor? Existe? Existe. Vamos buscar a presença. Ah, deixa eu entregar aqui, tem mais, tem mais. Tem mais aí, ó. Eu vi em cima de uma cama. Eu vi em cima de uma cama. Você que é mulher, você que é homem. Você que na vida sentimental, pastor, quando é que eu vou namorar? Quando é que eu vou ter um marido? Quando é que eu vou ter uma esposa? Deixa eu te falar uma coisa aqui, vamos lá. Deixa só eu ver aqui, ó. Vamos lá. Presta atenção. O senhor mostrava em cima de uma cama a certidão de casamento, já assinada. O senhor mostrava a certidão de casamento, já assinada. Mostrava o nome da pessoa. Né? Eu vou perguntar para ela, que eu sei que ela ouve esse programa, se ela quer que eu pronuncie o nome dela aqui, né? Eita, pastor, será que é comigo? Eu vi uma certidão de casamento assinada, só que é o seguinte, presta atenção. Essa certidão de casamento estava assinada, eu vi ali os padrinhos, que serão apenas dois, um homem e uma mulher, só um casal. Vi o nome de Maria primeiro, né? Mas eu vou falar algo aqui para você que está aí do outro lado, viu? Eu vi essa certidão de casamento, o teu nome nela, só que faltava o nome do marido. É porque o senhor está dizendo assim, ó, tu tá pronta já. Vai ser entregue em tuas mãos, mas o marido estou trabalhando nele. E logo o nome dele também vai estar aqui. Deus vai unir. Porque tem propósito. O propósito, tem gente que entende, muitas vezes eu falo as coisas aqui, tem gente que depois fica me pedindo, manda o programa de novo. Manda o programa de fulano, de Beltrão. Irmão, se você não recebeu o programa no dia do programa, eu não vou saber. Ó. Deus está trabalhando no coração desse homem. E digo mais, teu nome já está aqui, ó. Eu mostrava teu nome, acertei, estava escrito assim, ó. Uma folha branca. Teu nome, o nome dos padrinhos. Claramente. Em cima tinha o nome assim, ó. Certidão de casamento. Estava desse jeito, eu vi. Porque Deus uniu. Aí vem. Vem a obra, vamos pensar nas almas, né? É Deus uniu, porque nessa família tem pessoas que serão alcançadas. Deus quer alcançar essas vidas para que não morram sem conhecer a Cristo. E Deus vai usar vocês, né? Quando eu falo vocês, o casal, para alcançar essas vidas. Porque tem gente que o amor de Deus é tão grande a essa vida, que o Senhor Jesus ainda não colheu. Pastor, Deus tem o poder de colher, está na mão do Senhor Jesus. Apocalipse 1, versículo 18. Você lê Bíblia? O que está escrito, pastor? Vou ler para você. Eu, Senhor, estive morto, mas estou vivo para séculos dos séculos. E tenho em minhas mãos a chave da morte e do inferno. né? Da morte, está na mão de quem, pastor? Jesus, o Senhor. Então tem vidas que ainda não foram colhidas. Que o Senhor tem acrescentado tempo aí. Porque fez promessa, obra na vida de vocês dois e é obra, meu irmão. É obra de Deus na vida de vocês. É, pastor. Que maravilha, né? Diga aí, ó, receba em nome de Jesus. Manda aí a sua mensagem para cá. Você que está me ouvindo, exterior, audiência absoluta. Manda aí a sua mensagem para cá. Manda aí a sua mensagem para cá via WhatsApp, texto, áudio. Amém? Louvado seja, irmãos. Eu tenho uma carteira, não é de pastor local, nem estadual, nem nacional, não. É a minha carteira de pastoreio. Ela é uma carteira internacional. É, pastor, é. Louvado seja Deus, que foi entregue ali pelo bispo para mim, né? Deus usou esse vaso do corpo de Cristo ali, né? Amém? Louvado seja Deus. Pastor, apresenta aí, profeta, minha vida. Irmãos, anota esse número aí. Deus te fez ouvir esse programa com propósito. Eu tenho mais de 15 anos de vida espiritual. E essas vidas a qual eu estou apresentando, Deus tem se manifestado. Deus tem se manifestado e tem me usado a falar essas vidas. Eu sou apenas um vaso. Eu sou apenas um vaso. Ó, tem uma mãe. Essa mãe, ela vai dar luz. Eu falo mãe porque vai dar luz. E a vida sentimental dela vai ser mudada, viu? Deus está preparando um caminho novo para ti. Completamente diferente daquilo que tu viveu até hoje. E o Senhor, ele vai entregar em tuas mãos a bênção. E tu será abençoado, pastor. Ali, ó. O Senhor tem me usado muito nessa área sentimental na vida de muitos. E eu sempre entrego tudo aquilo que o Senhor tem falado a mim, meu irmão. Porque eu recebi do Senhor aquilo que vos entrego aqui nessa programação. Deixa eu deixar o número aqui rapidamente, porque o horário está indo embora. Participa aí, manda sua mensagem para cá em nome de Jesus. Pastor, que oração por minha família, meu casamento, propósito por esse trabalho, porta de emprego. Eu queria deixar um testemunho aí para glorificar e exaltar o Senhor e Salvador Jesus Cristo. Dê bom testemunho, minha filha. Viu, meu filho, aí para a honra e glória do Senhor e Salvador Jesus, viu? Não é para placa de rádio, não é para placa de rede de rádio, né? É para glorificar e exaltar o Senhor e Salvador Jesus Cristo. Tem gente que tem amor tão grande por essa obra, meu irmão. Tem gente que tem amor tão grande por essa obra. Se essa obra que Deus colocou no meu coração tem sido obediente, né? Irmão, se nós pegarmos tudo que nós temos e querer colocar, vender, querer colocar diante do Senhor, não é nada, meu irmão. O amor de Deus e a misericórdia do Senhor. O preço na cruz do Calvário que foi pago, não tem comparação, não tem valor que pague. Essa é a verdade, mas tem gente que tem amor pela obra de Deus e receberá do Senhor. Está chegando. Está chegando. Viu, meu irmão Gilberto Lito? Está chegando aí também. O Senhor mostrar o Senhor também aí, meu irmão. Mostrar para o Senhor também aí, viu? Mostrar eu falando para o Senhor dessa maneira, igual eu estou falando agora. Eu não conheço o meu amanhã, meu irmão. Quem conhece é Deus. Está chegando. E a porta que nós batemos, eu vou orar já já, viu? No nome do Senhor Jesus Cristo, ela é aberta. Deixa eu deixar o número aqui rapidamente. Pastor, por que o pastor passa todo o programa o número? Porque tem gente, irmãos, Tem pessoas que só querem falar comigo fora do ar. Pessoas que estão ouvindo pela primeira vez. E muitas vezes, Deus usa eu a falar essas vidas pela primeira vez. Me usa a falar de propósito. E eu estou em propósito, eu estou em propósito e ó, será entregue em tuas mãos a tua vitória, viu? Dê glória a Deus. Dê glória ao Pai, ao Filho, ao Espírito Santo. Em nome de Jesus, ó, anota aí, 011-9102-70-654 011 é só o dígito 9, amém? 9102-70-654. Toda palavra de maldição que foi lançada seja quebrada agora no nome de Jesus. Deus é fiel, meu irmão, a obra dele. A obra dele, é do Senhor. Pastor. Deixa eu ouvir aqui a irmã.
1: Senhor, pastor.
0: Vamos lá, cadê o áudio da irmã? Tá chegando muita mensagem aqui, pastor, olha pro meu casamento. Por minha vida sentimental. Eu sinto que a minha vida sentimental está na neutralidade. Me sinto sozinha, sem apoio. Meu irmão, você tem alguém que te fortalece todos os dias, que é Deus. Queria viver sozinha. Deus não te fez para viver só. Esse pensamento de querer viver só, isso é pensamento maligno, não é de Deus. Deus não fez você para viver só. Deus não te fez, não gerou no ventre da tua mãe, te fez como mulher. Você viver só. Hã? Se existe um pregador que diz para você, você vai viver só, Deus te fez para viver só, ele está mentindo. Ele está mentindo, Deus não te fez, viu, filha, para viver sozinha. Nós não estamos só. Ó, o Senhor Jesus disse assim, eu irei para onde meu Pai, deixarei com vós o Espírito Consolador. Então você não está só. Essa palavra de ah, viver só, isso aqui ó, não é de Deus, viu? Falta de saber da palavra de Deus, de conhecer a verdade. Então diga assim, Espírito de Deus, Espírito Santo, vem para a minha vida. Espírito de Deus, Espírito Santo do Senhor, vem sobre a minha casa. O Senhor diz assim, ó. Eu estou batendo a porta, eita glória. Eu estou batendo a porta. Se alguém ouvir a minha voz, eu entrarei com ele, cearei ele comigo. O que é isso? Participar da ceara, participar de um almoço, participar de um lanche, participar de um café. Jesus está batendo a porta aí. Será que ele pode entrar aí na sua vida? Diga, você que está me ouvindo aí fora do Brasil, pode participar também. Pode participar também. Aqui tem uma mãe que tem uma filha adolescente. Mas deixa eu passar o número aqui. Louvado seja Deus. Irmãos, eu estou falando, o senhor vai trazendo a mim, viu? Ó, 011, só um dígito 9. 9102-70-654. É só um dígito 9, 011-9102-70-654. Você que me acompanha fora do Brasil é mais 5511-9102-70-654. Mais 5511-9102-70-654. 654. O mais é só você apertar o dígito zero aí. Segura, vai aparecer o mais, aquele símbolo mais. Você deixa, você põe 55.

0: em toda a tua vida, né? Eu vou orar, manda o nome para cá em nome de Jesus. Você que é mãe, manda o nome da filha. Vamos apresentar para Deus quebrar esse laço maligno aí, ó. Em nome de Jesus, eu disse ali para uma mãe, da mesma maneira que eu estou dizendo aqui agora, disse, tua filha vai engravidar, o pai não vai assumir, ela não. É laço. Pastor, Deus perdoa o pecado, perdoa, mas a consequência, né, tira não. Tá? Do jeito que eu falei, se cumpriu. Do jeito que eu falei, se cumpriu. Cadê a varoa valorosa aí, em nome de Jesus, minha irmã? Deus abençoe a sua vida.
1: Maria Eliane, Pilar.
0: Tá bom, minha irmã. Vou fazer o seguinte, deixa eu atualizar aqui o sistema. Porque tá chegando mensagem, não tô conseguindo, tá chegando, eu tô ouvindo pela metade. Eu quero ouvir. Louvado seja Deus, pastor, bom dia. Gostaria do seu contato particular em nome de Jesus. Preciso falar com o pastor urgentemente. Porque no horário do programa aí tô no serviço, é, meu irmão? Tem muitos, meu irmão, que pedem o meu contato particular aí. Só que quando eu falo algo, a pessoa diz, não, isso aqui é pesado demais, hã? Quero ouvir aquilo que agrada a si mesmo. E é que agrada a Deus? Você está disposto a ouvir? Me diga! Amém, minha filha, louvado seja Deus. Fica aí, eu volto já já em nome de Jesus, amém?

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0: Amém, louvado seja Deus. Essa canção é uma conversa com Deus, né? Esse louvor aqui que estava tocando aí é um particular com Deus. Louvado seja o Senhor. Deixa eu ouvir aqui a filhinha que mandou mensagem também. Amém, irmãos? Eu estava aqui respondendo algumas pessoas, mas deixa eu ouvir aqui. Diga, minha irmã.
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0: É, minha irmã, a senhora está sentindo muita dor de cabeça aí. Eu disse nos programas anteriores, eu não sei se acompanha de longa jornada aqui, quem tem prazer na dor e no sofrimento é o mal. Não é Deus. A Bíblia diz que o Senhor diz que não tem prazer nem na dor de um ímpio. Quanto mais aqueles que buscam a Ele. Louvado seja Deus. Deixa eu passar aqui o que a filhinha disse aí.
2: O ano passado, né?
0: Diga, minha irmã.
2: Mas como morador saiu, agora que é hora de procurar vender, né? Porque peço oração do Senhor, como eu já havia falado ontem, antes, né?
0: Sim.
2: Se a gente conseguir vender, já estava, assim, bem encaminhado. Aí apareceu uma pessoa querendo arrendar essas terras. O que é que o Senhor vê, em nome de Jesus, nessa história?
0: Minha irmã, primeiro que Deus não trabalha na ansiedade, viu, filhinha? Então tira a ansiedade aí, ó, do coração. Eu sei que a senhora tem alguns projetos a fazer aí sobre venda, sobre o que aplicar, onde colocar esse dinheiro aí de venda e tudo mais. Mas sabe a resposta que o Senhor tem? Coloca em prática isso aqui, ó. Coloca em prática isso aqui, ó. Primeiro vem arrendamento. Deus primeiro prepara o caminho, viu? Eu vejo a senhora por um ano arrendando essa pessoa e através dela mesmo a senhora venderá lá. Porque a senhora vai dizer essa vida, olha, eu vou arrendar, mas o objetivo é venda. Então é também essa mesma pessoa servirá como ponte. Servirá como ponte aí para venda, que também não é esse ano, minha irmã. Viu? Não veja esse ano. Então descansa no Senhor e coloque em prática isso. Descansar no Senhor, minha irmã. A Bíblia diz que aqueles que estão com confiança, aqueles que confiam no Senhor, né, são como os montes de Sião, que não se abalam com nada, viu? Então descansa no Senhor, faça o arrendamento, fale dessa maneira, dessa forma, que a senhora venderá ano que vem, esse ano não. Mas através desse falar, dessa forma, fazer-se, dessa maneira, viu? Não é falar com fulano, beltrano, Deus ajudará. Amém? Louvado seja Deus. E tem ainda... tem surpresa aí para a senhora. Pastor, Deus pode mudar a situação? Tem, pode. Deus pode mudar, pastor? Fazer as coisas acontecerem com muita rapidez? Pode sim, rapidez para o homem. Que é para Deus, minha irmã. Ele diz assim, não sei, deixa eu ver se dá tempo de eu falar isso aqui. Para Deus é o seguinte... diz assim, ó, lançai sobre o Senhor toda a vossa ansiedade, porque Ele tem cuidado de vós, o Senhor está dizendo a sua palavra. Então vamos tirar a ansiedade aí, vamos tirar a incerteza. Colocou em prática, tá, falou para Deus, ó, o Senhor está assim, e assim que será. Eu vou agradar ao Senhor, não ao homem, porque já não vivo mais eu, mas sim o Senhor vivendo em mim. E as coisas vão acontecer. Em relação a ajudar a obra, a senhora pode ajudar daí, pode ajudar vindo de lá, pode ajudar com vender, pode ajudar a obra de Deus, seja aqui, seja aí onde a senhora mora, seja onde seu coração direcionar. Amém, minha filha? Louvado seja Deus. Vamos orar a Deus. Chegou no final do programa. Pastor, coloca meu nome aí. Você que está me ouvindo aí na Grande Belo Horizonte, em Minas Gerais, me perguntaram esses dias: pastor, por que que o Rio Grande do Sul sofre bastante ataque natural sobre muitas coisas pesadas acontecem? No dia que o povo se humilhar, parar de fazer sacrifício a demônios, abandonar a idolatria, abandonar, porque o Brasil não é só no Rio Grande do Sul, não, é o país inteiro. Está pior do que Sodoma e Gomorra. No dia que pararem de fazer sacrifício a demônios, pararem com a idolatria, abandonarem essa podridão, se converterem, se humilharem, colocarem a cara no pó, Deus sara a terra! Ali, ó, o Elias tinha ele e mais de 450 profetas de Baal. E ele sozinho. Ali tinha rei. Ali tinha pessoas que olhavam e diziam: esse daí não, esse daí é só mais um no meio do deserto. E Elias falou: jogue água aí, fazendo sacrifício vocês, clama ao Deus de vocês. Hã? Sabe por quê, irmão? Que o povo acostumou, parece que os pregadores do Rio Grande do Sul, pastores do sul do Brasil, não pregam a verdade. E até aqueles que fazem santuário de ídolos, hoje estão dentro da igreja, amanhã estão dentro do centro de Umbanda. Perderam o temor a Deus. No dia que buscarem a presença, abandonarem tudo isso aqui, ó, Deus sara a terra. Em nome do Senhor Jesus. Vamos orar a Deus em nome de Jesus?

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1: Senhor soberano e eterno Pai glorioso, meu Pai amado, mais uma vez, Senhor, diante de Ti, da Tua presença, assim como o Senhor tem revelado, mostrado a mim, meu Pai, no nome de Jesus, sabendo, Senhor, meu Pai, que o Teu filho ouve esse programa, que a Tua filha, meu Pai, acompanha esse programa, acompanha, meu Pai, porque recebe, acompanha, meu Pai, porque está ouvindo o celular, no nome de Jesus, em rádios, no nome de Jesus Cristo, meu Pai amado, assim como o Senhor tem me levantado a orar, assim como o Senhor tem me levantado a profetizar, no nome do Senhor Jesus, meu Pai, levanta ele agora. Levanta, meu Pai, ela agora. No nome do Senhor Jesus, meu Deus amado. No nome do Senhor Jesus, bate o martelo da justiça em prol desta causa. No nome do Senhor Jesus, meu Pai, bate o martelo da justiça em prol dessa causa. No nome de Jesus, meu Pai, faça a sua justiça sobre esta nação. No nome de Jesus, meu Pai, levanta homens e mulheres, meu Pai. Assim como o Senhor Jesus diz, clamai ao Pai, o dono da seara. E assim eu peço, meu Deus amado, eu clamo a Ti, meu Pai, o Senhor que é o dono da obra, levanta homens, meu Pai, de coragem, mulheres de coragem, para buscar, meu Pai, por essa cidade, no nome de Jesus, para pegar a verdade. Essa grande obra, meu Pai, no nome de Jesus, eu peço. Toda palavra de maldição que caia por terra agora. Toda dor de cabeça, no nome de Jesus, sai agora! Visita, meu Pai, esta casa. Visita, meu Pai, a tua filha, da cabeça à planta dos pés. Tira toda incerteza em nome do Senhor Jesus. Abençoa o trabalho do teu filho. Abençoa esse casamento. Abençoa essa vida, meu Pai, que está jogando esses ídolos fora agora. Olha aí, ó. Faça ela enxergar, meu Pai, a promessa em nome de Jesus. Assim como o Senhor se apresentou diante daquela mulher dizendo, se tu souber a água que eu tenho para te dar. No nome do Senhor Jesus eu peço. Abençoe esse projeto, essa renda, essa venda. Tudo é para o Senhor ser glorificado, meu Pai, os feitos. Tira todo impedimento. Amarra esses demônios no nome de Jesus. Visita, meu Pai, a vida sentimental da tua filha. Visita, meu Pai, a vida sentimental do teu filho. Abençoa, meu Pai, da vitória. Aqui eu apresento esse copo com água em tuas mãos. No nome do Senhor Jesus. Consagra, meu Pai, esta água que está sendo apresentada agora. No nome de Jesus, meu Pai amado, abençoa, tira todo impedimento, toda amarração, meu Pai, que tem amarrado esses documentos, toda mão suja, toda inveja, toda palavra de maldição, toda reza ensaiada, no nome de Jesus Cristo, todo mal seja quebrado agora. Abençoa, meu Pai, da vitória à tua filha e ao teu filho, que ora com fé e que quem pede com fé recebe. Decreto no nome de Jesus, eu profetizo a bênção sobre esta causa, sobre esta vida, no nome do Senhor Jesus. E que seja feita a tua vontade, o teu querer, em nome de Jesus Cristo. Amém, querida? Em nome de Jesus. O Senhor está dizendo assim, ó, pega aí 7 litros de água. 7 litros de água. Você vai ficar 7 dias. Todo dia você vai tomar um litro desse. 7 dias seguidos. No nome de Jesus, o Senhor vai botar água para fora, o Senhor está dizendo. Você vai jogar água para fora aí, ó. No nome de Jesus. Abençoa, meu Pai, o teu povo. Entrega a vitória em nome de Jesus Cristo. Fique ligado aí nessa programação. Que a paz e a graça e a misericórdia do Senhor esteja na tua vida, na sua casa e família, para todo sempre. Amém?

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1: 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Dói quando alguém vem até você e ainda diz desculpa, foi sem querer, mas já machucou. Não dói? Eu sei que dói. Dói quando você se esforça tanto, perde até o sono organizando e no final não agradou.

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3: Oi, Jorge, essa música eu escrevi pra quem quiser saber o endereço de Deus. Porque às vezes o desespero é tão profundo que você precisa falar com Deus pessoalmente. É vontade de chegar a Deus, qual que é a rua que o senhor tá? Fala a rua e o número que eu vou pra aí.
4: Vou correndo.
3: Vamos correndo. Vamos junto pra lá?
4: Bora, bora.

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nós levantamos os nossos olhos e as nossas mãos, o nosso coração ao Senhor, e nós dizemos Maranata. Nós precisamos entender que a mensagem do fim aponta para um caráter do fim. O Senhor não apenas deseja levantar um clamor, mas um tipo de pessoa, Maranata. Um tipo de noiva, um tipo de gente que é o tipo de gente do fim. Pedro diz que o que nós então devemos fazer, aqueles que desejam? Nós precisamos nos tornar o tipo de pessoas que espera, mas também que apressa o retorno de Jesus. Porque ele não é, o Senhor Jesus, ele não é um homem que deseja uma menina, mas ele deseja uma noiva madura. Que se levante nesses dias aqueles que...

0: Maranata, Jesus, nós te amamos. Como igreja, nós te dizemos que nós te amamos. Amém. Vem, vem.
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0: vida. Ele não precisa de nada do que você tem para ele fazer um grande milagre na tua vida, na tua casa, na tua família.
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Antes a si mesmo se esvaziou, assumindo a forma de servo, tornando-se em semelhança de homens e reconhecido em figura humana.

0: mais forte do que ele merece. Vitória Souza!
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0: Valeu pela sintonia e até a próxima edição do Music Mix com músicas mais tocadas do momento. Até lá, tchau, gente!
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3: 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Romanos 10, 17. 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

0: o programa Nas Mãos de Deus faz uma paradinha rapidinha para voltar daqui a pouquinho e a gente cantar juntos mais louvores ao Senhor. Segura aí, o BJ volta já.
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Para isso, se manifestou o Filho de Deus, para destruir as obras do mal. Qual o problema que você tem enfrentado? Doença? Miséria? Desemprego? Perturbação espiritual? Vícios? 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

Bom dia, bom dia, bom dia, povo do rádio. Bom dia, bom dia, povo do rádio, com alegria. Eita glória, cheguei. Bom dia, bom dia, meu querido do rádio. Bom dia, querida que tá ligadinho com o rádio. Que maravilha, bom dia. Ah, eu gosto muito de dar bom dia. Você sabia? É, porque é lindo e é maravilhoso. Gente, deixa eu dar um abraço em você, deixa não. Não é

0: dia, bom dia. Aí eu gosto da bom dia, viu? Exatamente, né? De 7 horas até 9 horas, 9 horas até 7 horas. Estamos aqui nesse rádio com você, na sua casa, no seu carro, aqui no ônibus, no coletivo, no metrô, e você acompanhando nós aí pelo sistema de rádio de comunicação. Como é seu nome, hein? Gilberto Leite da Costa. Todo mundo ama, todo mundo quer bem, todo mundo gosta. Rimou, né? Amém? Glória a Deus, estou muito feliz, né? Tá aqui com você, comunicando com você. Não, não chore não, pelo amor de Deus, não chore não. Fala, meu Jesus, ô coisa linda, papai do céu, você viu? Não chore não, tá com raivinha, tá? Não, mas passa, essa raiva passa. Não, eu tô com raiva, tô chorando, tô decepcionado com as coisas da vida. Mas isso é normal, isso acontece, né? Chore não, pelo amor de Deus, viu? Vamos viver. Bora buscar papai do céu, né? Em nome de Jesus, viu? Amém? Nada disso não, viu? Epalé, epalé!
1: Que isso, rapaz?
0: Cadê o capacete, hein?
2: Capacete?
0: Sim, cadê o capacete?
2: Eu não botei o capacete na minha cabeça ainda, não.
0: Mas nasceu de novo. É uma nova criatura.

0: o capacete, viu? Essas lutas aí, viu?
1: Eu não peguei capacete ainda, não. Peguei, não. E eu tô trambuso. Tô com raiva.
0: Ai, Jesus do céu. Tá com raiva?
1: Tô.
0: E o que foi que fizeram com você?
1: Eu não vou nem contar, pelo amor de Deus, porque você vai ficar estressado.

cabeça muito perturbada. E eu não quero de jeito nenhum conversa com ninguém. Fala, meu Deus do céu. Mas Jesus está aqui para curar você dessas coisas, viu? Alminha, como é que está a sua alma, hein? Ô, Jesus do céu, como é que está a sua alma? Bom dia, bom dia, bom dia. Bom dia, com alegria. Ei, como é que vai a sua alma, hein? Lá vem você com negócio, como é que vai minha alma? Eu não tô bem hoje o dia, não tô bem. Tô muito assim, sabe? Decepcionado com as pessoas. Muito decepcionado, né? A gente faz tanta coisa boa, sabe? Aí depois é da onde a gente não espera, entendeu? Como é o negócio? É um cocorote e dói, viu? É uma

não tô gostando muito da... do dia a dia da minha vida. Eu tô muito chorão, só vivo chorando. Não quero comer, não quero viver, sabe? Decepcionado com muita gente. Bom dia! Alguém lhe decepcionou? Eita, meu Deus! Ah, Jesus! Misericórdia! Jesus, ele é o nosso pastor, né? Ele é o nosso pastor, é para ser o nosso pastor. E ele não desistiu de ninguém, nem de você, nem de mim. Somos falhos, somos pecadores. Eita, glória! Olha aí, olha aí, olha aí, meu compadre do rádio, minha comadre do rádio. Bom dia, bom dia, bom dia. Tô aqui na sua casa, tá eu, tá você, né? Tá o Espírito Santo, tá o Criador, né? Tá o nosso pastor, o Verbo que se fez carne, e muitos anjos aqui nesse lar, nessa casa, né? Graças a Deus. E Papai do Céu vai trabalhar. Papai do Céu tá trabalhando. E vamos que vamos, viu? Vamos que vamos. Eita, aumenta aí, aumenta aí, aumenta aí. Aumenta aí o disco aí, a radiola aí. Olha a arca sagrada aí, gente.

0: Eita glória! Arrocha! Arrocha aí, arrocha aí! A fé com Jesus de Nazaré, viu? Que é o nosso pastor, viu? O verbo que se fez carne, viu? Ai, ai, ai, ai, ai, ai, ai, ai, ai, ai, ai. Que foi, homem? Que foi, mulher? Ai, não mora mais não, vou subir mais um monte, mais não, vou mais não. É muita luta, é muita batalha. Eu não vou mais subir o monte, mais não, vou andar mais não. Porque, menino e menina de Jesus, após Jesus quer que você suba um monte, viu? Ore, fale.
1: Rapaz, é o seguinte, porque não é tu?

0: casa. Ora o monte, vamos orar na congregação, vamos orar trabalhando, andando, caminhando, a todo momento, ligadinho com o Papai do Céu, conversando mais com o Papai do Céu, viu? É, porque é ligado o vaso, né? O vaso, ligadinho, porque ele deu a energia, né, ao barro. E aí, barro, terra! Eita, Glória, você é terra, eu sou terra, nós somos barro, né? Amém? Glória a Deus. A gente não pode estar todo o tempo assim, contente e feliz. Você sabe disso. Você sabe da realidade. Mas também não podemos estar. Ai, eu não aguento mais, não. Então, nós não podemos viver aí por essa situação. Isso é alma. Cadê o espírito, hein? O espírito tá vivificado, tá? Hein? Nasceu de novo? É uma nova criatura. Tem que nascer da água e do espírito. Não é religião, não é o templo, não é a placa do templo, não é o padre, não é o pastor. E quem é? Rapaz, é o Criador. O Criador. Aonde é que eu e você tava quando ele fez tudo, hein? E ele fez o primeiro homem da terra, do pó da terra. E os adversários, os inimigos não gostaram da criação de Adão e Eva. E atacaram Adão e Eva. E entrou a separação e a morte passou a todos os homens. Mas o Papai Criador, né, que é misericordioso, né, mandou seu filho unigênito para todo aquele que nele crê não pereça, mas tem a vida eterna. Aí ele veio nos comprar, nos salvar, nos libertar, né? É isso aí. Amém? E carregar a cruz.
1: Ala, meu Deus do céu, pelo amor de Deus. Homem, pelo amor de Deus, não fale na cruz, não.
0: Tem que ter cruz. Tem luz, tem pão, tem água, tem um caminho, porque você encontrou a luz. Tem um pastor, vai chegar lá na cruz e a cruz vai trabalhar na minha vida, na sua vida. Lapidar, viu? E aí nós vai crer e ressuscitar com Cristo, que é uma nova vida, uma nova criatura, e vamos vencer a morte através da fé em Cristo Jesus. Não é ter medo, porque ele vai trabalhar na nossa afeição, que é a nossa alma, amém? É a nossa alma, exatamente. Eita, glória, glória, glória, glória a Deus. Que maravilha ter você aí, ligadinho. Basta tocar aqui em Jesus, irmão. É linda que é esse louvor. Um toque em Jesus. Vamos aqui, tocar em Jesus. E eu volto já.

Bom dia você do rádio, amiga, amiga que tá ligadinho num rádio, né? Bom dia, que alegria, né? Seja a primeira visita do seu coração, né? Exatamente, nesta manhã, viu? Sorria para a vidra, agradeça pelo novo dia, viu? E siga em frente aí com esperança, coragem, fé, que Deus ilumine cada passo, viu? Renove aí a sua força e faça deste dia um tempo de paz, boas notícias e muitas conquistas, viu? Tenha um dia abençoado, exatamente, cheio de alegria e motivo para sorrir, viu? Para sorrir, eita glória, né? Glória ao Papai do Céu, viu, meu irmão, minha irmã, viu? Amém, glória a Deus.

0: Glória, glória ao Pai, ao Filho e ao Espírito Santo. Deixa eu pegar aqui a espada, né? Eu quero ler aqui a palavra no livro, deixa eu procurar aqui, Efésio, deixa eu procurar, Efésio, eita glória, ele tá por aqui, ao vivo a cores, viu? Estou aqui ao vivo e a cores, procurando aqui, manejando a espada. Eita glória, cadê Efésio, Jesus? Glória a Deus, nem só de pão viverá o homem, viu? Mas a palavra que é de nosso Pai Criador, né? Criador, já achei, viu? Não fique nervoso.
1: Por que você não procurou antes, homem? Pelo amor de Deus. Eu fico aqui esperando você procurando isso aí.
0: Isso acontece, né? Aí você ficou com raiva, foi?
1: Ora sim, tô nervoso, tô agitado, não tô mais assim normal não, mais não nessa vida.
0: Mas você vai receber a cura. Ah, vamos à palavra de Papai do Céu, que o Espírito Santo mandou servir aqui o alimento, sabe? Ah, meu Deus do céu. Ah, Jesus. Porque não temos que lutar contra carne e sangue, viu? Olha aí, viu? Olha aqui papai falando pra mim e pra você, né? Locução diferente, programa diferente, maneira diferente de pregar o evangelho, falar, né? Amém? Aí o papai criador tá aqui com você, tá aqui comigo, viu? É, através da fé, através do pastor.
1: Quem é esse pastor, pelo amor de Deus?
0: É o verbo que se fez carne. Chegou aqui no planeta Terra, entrou por Maria, que já está na palavra, certo? E veio salvar, libertar. Ele é a porta da salvação. Aí ele diz assim, mas sim contra os principados, contra as potestades, contra os príncipes das trevas deste século, né? Contra as hostes espirituais da maldade, nos lugares celestiais. Amém? Aí papai criador fala para você, fala para mim. Meu irmão, minha irmã. Portanto, tomai toda a armadura de Deus para que possa resistir num dia mau. Havendo feito tudo, ficar firme. Agora, será que a armadura, eu falei com o papai, eu estou conversando com o papai, eu estou ouvindo o papai, eu estou procurando o papai criador através da graça, da fé, da misericórdia, para receber aqui, olha, tomai toda a armadura de Deus, né? Estais, pois, firmes, cingindo vossos lombos com a verdade, vestindo a couraça da justiça e calçado os pés na preparação do evangelho da paz, tomando sobretudo o escudo da fé. Aí você já tem o escudo da fé? Você está andando pela fé? Hein? Eu estou andando pela fé, né? O que é que a gente está amando mais aqui na Terra? Qual é a paixão, o amor que eu estou pregnado aqui na Terra? Com qual podereis apagar todos os dardos inflamado do maligno. Olha aí, viu? Aí tem que buscar papai, tem que ouvir papai criador, né? Ter relacionamento com ele e gostar de estar pertinho dele. Agora, como é que eu vou chegar até ele? Se arrependendo. Se arrependendo. Não é a religião. Não é os homens. Há um só mediador, né, não? A palavra não diz? É ou não é? Aí, papai do céu aqui é tão bom que deixou escrito aqui a palavra. Tomai também o capacete da salvação e a espada do Espírito, que é a palavra de Deus. É isso aqui onde eu estou manejando a palavra, se vindo, né, o espiritual. Né? Porque os anjos estão aqui, né, trabalhando na sua vida, na minha vida. Eita glória! Tomai também o capacete da salvação e a espada do Espírito, que é a palavra de Deus. Olha aqui. Tudo isso através do pastor, né, que é Cristo Jesus. Esse capacete aqui, né? Vamos aqui comer o pão aqui da mensagem. Orando em todo o tempo, em toda oração e súplica. No Espírito, vigiando nisso, com toda perseverança, súplica por todos os santos. Orando em todo o tempo, viu? Você caminhando, eu caminhando. Nós temos que falar, viu? Ler a palavra, orar, e acontece coisa, né? Que a gente fala, meu Jesus. Eu estou orando, estou lendo a palavra, quando dá fé acontece isso, acontece aquilo, mas a gente vence, irmão. A gente somos mais do que um vencedor em Cristo Jesus. Por mim, para que me seja dada no abrir da minha boca a palavra com confiança para fazer notório o ministério do Evangelho, pelo qual sou embaixador em cadeias, para que possa falar dele livremente, como se convém falar. Esse Paulo aqui, ele teve preso. Olha aí, João Batista foi preso por causa da verdade, por causa da palavra. E o inimigo fica irado, viu? O adversário fica irado, viu? Aí o capacete aqui, ó, capacete, que é por causa aqui das setas malignas, não entrar na sua mente, na minha mente, na nossa cabeça, viu? Amém? Glória a Deus, porque é uma guerra, irmão, é uma batalha. Né? Uma batalha. O inimigo, ele não quer de maneira nenhuma que você ore, que você vá fazer a obra do Pai, viu? Porque você nasceu de novo, né? Aí, ele não quer que você guerreie no mundo espiritual, porque tem almas precisando ouvir a palavra. E você é um soldado, né? É para ser um soldado. É para fazer a vontade do Pai Criador. Porque eu e você somos igreja. Aí quantas pessoas tem com o rádio ligado, querendo ouvir a palavra, e não tem força de ler, né? E tem uma coisa, viu? Fica logo agoniado. Ele não fala o que eu quero. Bem, eu não estou aqui para fazer vontade de ninguém. Eu estou aqui querendo fazer para papai que está no céu. Sabe, meu irmão, minha irmã? Agora não é lado de matéria não, viu? Porque a matéria é o barro. Eu e vocês somos o barro. Para aí para imaginar...

essa carne aqui, essa pele, esse osso, essa energia. Aqui, papai, quem deu vida ao barro. Aí colocou a alma, com amor, com carinho. Aí colocou o espírito. Só que o pai viu, os adversários vai atacar porque quer matar, quer acabar com meu filho, com minha filha. Eles não nasceram para ser escravo. Aí o pai criador foi chamando os guerreiros como Noé, Moisés, e aí vai, certo? Aí o papai criador disse: agora, meu filho, o senhor vai lá, né? Aí o verbo que se fez carne disse: eu vou. E ele veio, se fez carne, pó, barro, para vencer a lei que foi dada lá a Moisés, que ninguém cumpriu, e o adversário, que o Espírito Santo levou, conduziu o homem, se fez homem, né? Jesus Cristo, para lutar, para batalhar contra o mal. E o pastor Jesus venceu a batalha por mim e por você. Mas ele foi para Jerusalém. Ele revelou, né, aos discípulos. Aí Pedro veio com a palavra, né, que ele não fosse, e o pastor Jesus Cristo, né, repreendeu, né, repreendeu aquele discípulo. Mas não foi Pedro. Mas o pastor Jesus viu quando a alma de Pedro deu lugar, né, ao adversário, ao inimigo. Mas o pastor Jesus repreendeu: para trás de mim, Satanás. Olha aí, viu? Olha aí como é a batalha do mundo espiritual. Mas, né? Ô, glória. Vamos aqui, ó. No texto aqui. A revelação aqui, ó. Em Mateus. Pedro, tomando de parte, né, começou a repreendê-lo, dizendo: o discípulo, Senhor, tem compaixão de ti? De modo nenhum te acontecerá isso. Aí o pastor escutou aqui Pedro, né? Aí o pastor responde aqui, olha. Ele, porém, voltando-se, disse a Pedro: para trás de mim, Satanás, que me serve de escândalo, porque não compreendo as coisas que são de Deus, mas só as que são dos homens. Viu? Amém? Aí então disse Jesus aos seus discípulos: se alguém quiser vir após mim, renuncie a si mesmo, tome sobre si a sua cruz e siga-me. Olha aí, viu? Olha aí, aí é um amor pelas coisas do mundo. Nós não somos daqui, irmão. Vamos lá. Porque aquele que quiser salvar sua vida, perdê-la-á. E quem perder a sua vida por amor de mim, achá-la-á.

Quem é que faz você chorar, hein? Não, não. Eu vou falar aqui, sabe? Um rapazinho conversando comigo, aí ele dizendo assim, essa mulher canta, viu? E eu escutando ele, né? Aí eu achei graça, aí eu disse assim, você gosta dela, é? Aí, rapaz, a mulher canta demais, faz eu chorar. Eu digo, pelo amor de Deus, homem. Essa mulher, ela canta pro mundo, hein? E faz você chorar. Ele disse, mas homem, eu gosto demais. Olha, a alma da pessoa, né? Ele é engraçado. Aí eu disse, homem, pelo amor de Deus, deixe de buscar os ídolos, deixe de adorar os ídolos. Mas ele não sabe. Ele não sabe. Ele não sabe. Eu era assim. Eu era assim. Mas Jesus me libertou, porque eu clamei a Jesus. Viu? Aí eu falando com Jesus. Jesus, pelo amor de Deus, eu já passei por isso. E esse rapazinho aí olhou, falou, escutei. Ele escuta aí essa cantora que canta pro mundo, faz ele chorar, diga aí, faz ele chorar. Eu chorava também. Ai, Jesus do céu. A alma, o sentimento. Mas não sabe não, não sabe o que é uma alma. Eu não sabia o que era uma alma. Eu vim aprender com o papai o que é uma alma. Aí eu recebi a cura na alma. Receba a cura na alma aí, meu irmão, minha irmã. A libertação dos ídolos aí, né? Aí quando eu nasci de novo, aí eu falei com o papai. Papai, por que é que esse povo aí que canta pro mundo faz, arrasta a multidão? E eu não sabia, eu escutava, eu ouvia sim, achava bom, chorava, como o rapaz falou para mim, eu achei graça. Aí eu não sabia que era ídolo, eu vi o nome, ídolo, eu via, mas não queria saber o que era. Aí, quando eu nasci de novo, não, peraí, eu tô cheio de ídolo, não, tira isso aqui, tira isso aqui, tira isso aqui. Vamos lá, mora comer pão, beber água da vida, que é a palavra. Pois que aproveita o homem ganhar o mundo inteiro e se perder a sua alma. Olha aí a alma. A alma, ela fica no meio. No meio. Ô, glória, ô, glória. Aí eu queria que Papai do Céu falasse comigo, né? Me ensinar. Aí eu trabalhava de madrugada. Aí a intuição, né? O Espírito Santo chegou e disse assim, liga a televisão. Procura uma mensagem que você quer ouvir a palavra, né? Eu disse, eu quero. Vá lá na televisão, liga a televisão, tem uma mensagem para você. Aí eu queria a mensagem, o quê? Vamos lá. Corpo, alma e espírito. Aí eu peguei e fui ligar a televisão. Após eu não achei o tema que estava falando, Papai do Céu, corpo, alma e espírito. Aí eu fiquei escutando a mensagem e trabalhando. Pois que aproveita o homem ganhar o mundo inteiro e se perder a sua alma? O que dará o homem em recompensa da sua alma? Aí é onde eu digo.
como está minha alma, como está a sua alma. Chegou um homem perto de mim e o Espírito Santo disse assim: diga a esse homem assim, como vai a sua alma? Aí eu escutei isso, né? Aí eu disse, não, isso lá dentro de mim, né? Não, eu não vou falar isso, não. Fala. Não, eu olhava para o homem e aquela guerra, aquela batalha, aquela voz, fala, não, fala, não. Aí eu falei e aprendi muito. E você está ouvindo, você está aprendendo. Saia em nome de Jesus. Impaciência. Saia em nome de Jesus. Nervosismo. Saia em nome de Jesus. Irritação. Saia em nome de Jesus. Né? Porque Jesus mandou eu dizer isso agora. Por quê? Porque tem pessoa que está numa batalha, está numa guerra, quer ouvir a mensagem, quer ouvir a palavra, e o adversário, o inimigo está dizendo lá na cabeça, lá na cacholota, lá na cabeça, na mente, no intelecto, no cérebro. Aí vem o pensamento. Ei, desliga o raio daí, esse cabo é choco. Sai, sai, sai. Sai daí, sai daí. Desse jeito. Aí você já quis mudar, desligar, mudar de estação. Satanás, o adversário, para você não receber a cura, a libertação. Amém? Aí eu, amados ouvintes do rádio, eu obedeci. Vamos aqui escutar essa história, esse relato. Aí eu disse, moço, como está a sua alma? Pronto. Agora aí aconteceu uma ruma de coisa, viu? Só que eu não sabia. Só vim saber depois de uns dias, certo? Quando eu obedeci a intuição, o Espírito Santo, para liberar essa palavra para aquele ser humano, moço, como está a sua alma? Aconteceu muitas coisas. Mas só que ele falou depois comigo. Ele disse que no pensamento dele, na vontade dele, no desejo dele, ele olhou para mim e queria meter a mão na minha cara, porque ficou com raiva, porque eu disse, moço, como está a sua alma? Por quê? Ele me contou depois. Porque ele estava cansado, endividado, perturbado, dor de cabeça, fadigado, muito, muito, muito, muito preocupado, muita dívida, nada estava dando certo. E quando dá fé, ele escuta uma pessoa falando para ele assim, moço, como está a sua alma? E esperou a resposta. E a resposta foi o quê? Silêncio. Ele ficou no silêncio. Aí veio pensamento, ódio, raiva, ira. Teve o desejo de agredir a pessoa que liberou aquela palavra. Moço, como está a sua alma? Mas ele sentiu aqui o quê? Aí entrou refrigério. Ele contou. Aí saiu a dor de cabeça, saiu a perturbação, saiu o estresse, saiu o medo, saiu tudo, tudo, tudo que estava
desagradando o corpo dele, a alma dele e o espírito dele. E ele disse que era crente. Era uma nova criatura. Crente. Imagine se não fosse nascido de novo crente. Diga aí. Porque ele estava precisando de ouvir aquela mensagem e aquela palavra. Deus curou ele, não foi eu. Aí ele falando comigo depois, as portas se abriu. Ele venceu a batalha, as lutas, as preocupações, os problemas. Não me agrediu, certo? Toda vida, quando ele vê, ele dá sorriso, ele grita. Ei, como está a sua alma? Ei, minha alma, como é que você está? Ô, glória! É benção, né, não? Aí, papai do céu, tá curando você.

0: Ah, Glória, bom dia, bom dia, bom dia com alegria. Eita, Glória, aqui é o ser humano, né? A carne, a alma e o espírito e o barro aqui. Aí, para o meu irmão, para a minha irmã, que eu amo em Cristo, porque eu tenho visão das almas perdidas, que elas não nasceram para ser escravo, não. Eu não nasci para ser escravo. Você não nasceu para ser escravo. Eita, Glória, eu estou fazendo, meu amado, minha amada, para papai, que é para ser o seu papai, criador, que está lá em Jerusalém, espiritual e celestial. Eita, Glória! E eu estava na terra, como eu estou na terra, eita, Glória! E eu não sabia, eu não sabia, eu não sabia. Quando eu nasci de novo, isso é um privilégio, isso é uma riqueza, viu? Aí, ai, eu tenho um pai, eu tenho um filho que é do Pai Criador, e eu tenho um pastor, e eu sou um ser humano, tenho carne, alma, espírito. E papai disse que quando a gente morre, a vida continua. Para onde eu irei? Meu espírito não estava vivo. Eu tinha um espírito, mas recebi a herança do homem que caiu. A natureza espiritual foi atacada, foi morte, separação com o Pai Criador, e passou a todos os seres humanos essa energia negativa. Da onde foi que veio? Dos anjos caídos, que se rebeliou com o papai. Papai! Aí eu tenho um pastor que me leva até a papai. Aí a minha alma aprendeu. Aí a carne ficou sabendo. A carne vai gostar? A palavra, papai diz que a carne é inimizade contra o Pai Criador. Porque quando ele deu vida espiritual. Adão e Eva tinha comunhão, vinha falar, né? Com os dois filhos. Só que o inimigo, o adversário, olha aqui como ele entrou aqui em Pedro. Vamos de novo aqui. A espada aqui, água, pão e a palavra e o ensinamento. Olha como ele entrou aqui no ser humano Pedro. Discípulo, o pastor Jesus estava. Aí a palavra diz assim, Pedro, tomando a parte, começou a repreendê-lo, dizendo: Senhor, Pedro dizendo para Jesus, tem compaixão de ti? Mas boa, viu? De modo nenhum te acontecerá isso. Olha aí. Todos os discípulos viu, ouviu de Pedro. Vinha de Pedro. Aí o pastor Jesus, vendo tudo, né? Disse assim, o pastor Jesus, ele, porém, voltando-se, disse ao discípulo Pedro, para trás de mim, Satanás. Eita! Olha aí, que me serve de escândalo. Olha aí o ataque aí, viu? Olha o ataque aí, viu? Porque não compreenda as coisas que são de Deus, mas só as que são dos homens. Aí o inimigo aproveitou, né? Mas caiu por terra, né? Aí papai foi tratar através do filho, as almas dos seres humanos aqui. Por quê? Quem aproveita o homem ganhar o mundo inteiro? Se perder a sua alma, né? O que dará o homem em recompensa a sua alma? Aí eu vou fazer um intervalo aqui, aí eu volto já, né? Porque esse comunicador aqui, que meu nome é Gilberto Leite da Costa, fala que é uma benção, mas gosta de falar. Eu volto já, né? Eita glória!
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Glória, glória ao Pai, glória ao Filho, glória ao Espírito Santo, né? Glória a Deus. Deixa eu ver aqui. Eita, glória, Jesus, né? Eita, vamos aqui ouvir um louvor aqui. Eita, Jesus do céu. Bom dia, bom dia, bom dia, né? Bom dia, bom dia. Eita, glória, né? Glória a Deus. Meu amado, minha amada, tem que pegar o capacete, viu? Capacete, né? Pegar com o Papai do Céu, através de Jesus, porque a nossa mente, a nossa cabeça, Satanás é direto, atirando setas malignas. Aí tem que ter o capacete da salvação, as armas espirituais, como está lá em Efésios, viu? Amém? Trazer um louvor aqui, aí eu volto, viu? Eita glória! Graças a Deus, Papai do Céu está aqui comigo e com você, e com nós.

meu compadre, minha compadre do rádio. Bom dia, bom dia, bom dia, bom dia, bom dia, com alegria. Estamos no planeta Terra. Eita glória! O barro. O barro tem vida. Eita glória! O barro é pó. Eu sou pó. Eita glória! Moisés! Moisés! Você agiu na sua carne, né, fazendo justiça própria. Vamos ali comigo, Moisés. Sim, senhor. Aí chegou lá no deserto. Aí Moisés olhou, aí viu uma planta. Aquele fogo é luz, é energia. Eita glória. Aí papai Moisés disse assim: Moisés, tira aí a sandália lá do Egito, fabricação, produto lá do Egito, tira aí dos seus pés. Moisés, quem fez o seu pé? Quem foi? O Senhor. Deixa aí a planta do pé, Moisés. Senti a areia, o barro, o pó da terra. Amém, amém, amém. Vai sair toda a energia negativa que você viu, que você ouviu, que você aprendeu lá no Egito. Moisés, eu cuido de você desde o ventre da sua mãe. Não deixei que ninguém matasse você. Protegi você. Faraó queria matar as crianças. E as parteiras foram abençoadas por mim. A sua mãe me atendeu. Ela teve a fé. Ela creu na minha palavra. Ela conduziu você até o rio Nilo. Colocou você dentro de uma arca. Moisés ouvindo. E eu permiti ali você passar tempos, dias, horas, para ver você. Eu torcendo por você. Todo tempo. Moisés vai querer eu. Moisés vai ver a verdade. E Moisés vai dizer: a cadeira do Egito, eu não quero não. E você viu. E eu trouxe aqui. Porque você vai voltar lá no Egito. Porque você foi chamado, escolhido para libertar aquele povo das garras das mãos de Satanás, de Lúcifer, dos anjos caídos, dos principados e potestades. E Moisés com os pés, eita glória, na areia, na terra. Você está dizendo: ai, meu Deus do céu, não tem nem palavra lá dentro de você. Ai, meu Deus do céu, ai, meu Deus, lá dentro de você, você não tem nem palavra. Você não fala pra ninguém. Você pensa que eu não escuto você, né? Escuto. Aí você dizendo: ai, ai, vou morrer.
Ai, vou perecer lá no seu pensamento, lá no íntimo. E eu tô vendo, tô escutando. Ai, não chega ninguém. Aí você só vê deserto. Aí você começa a imaginar, pensar. Da onde é que vem o alimento? Da onde é que vem a água para eu sobreviver nessa luta, nessa batalha? Não tem um parente, não tem um amigo, que ninguém se lembra de mim. Aí você sente na dor na alma. Ai...

Vou morrer nessa dificuldade. Você tá olhando. Você tá vendo isso. E papai bem pertinho de você. Papai dizendo pra você. Tô bem pertinho de você, filho e filha. É? Você não vai morrer, não. Aí, olha aí que papai do céu trouxe pra você. Aí você tá dizendo, não tô vendo. Papai do céu trouxe um negócio pra mim. Eu tô ouvindo um rádio. Esse irmão tá falando aí que papai do céu trouxe um negócio pra mim. Trouxe, papai do céu tá com você. Olha aí. Aí você vai ver. A providência divina. Aí você vai ver o cenário, a mudança do cenário, o deserto. Eita glória! Glória, glória, glória, glória, glória, glória, glória! Olha a providência divina para você. Você que está escutando o rádio, você está dizendo, papai do céu está falando comigo. Você vai ver um camelo. Você vai contemplar um camelo. E o camelo, ele não está em pé não, viu? Deitadinho que papai disse, olha, camelo, vem cá, vá lá no meu filho, na minha filha. Ele e ela disse, papai, fale comigo, converse comigo. Aí chegou aqui num rádio, aí tá escutando aqui essa programação. Aí papai do céu viu, eu não conheço você, não sei nem quem é você, não sei nem onde é que tá você. Mas papai do céu sabe. Eu tô aqui com você, né? As energias das comunicações, né? Papai providenciou o camelo. E o camelo, papai do céu mandou, deita, senta para o meu filho, para a minha filha tomar posse e se amutar, tomar posse, né? E atravessar, andar, caminhar diante dessa peleja, dessa luta. Eita glória! Você andar no camelo. Eita, já mudou o quadro, viu? Quando você estiver dando gargalhada, sorriso, se lembre de mim, rapaz. Ei, menininha. Quando você estiver achando graça, sorrindo, se lembre de mim, viu? Eita, glória. Glória a Deus. Aí eu boto já, viu? Eu vou aqui, ó. Eu vou aqui que papai mandou. Eu vim pra cá agora, viu? Amém? Eita glória!

Bom dia, bom dia, com alegria, eita glória, né? Graças a Deus, de volta na programação abençoado, abençoada, eita glória, né? Ah, pois é, compadre, comadre do rádio, né, o capacete, né? Capacete, pra... esse capacete, ele é espiritual, né? Pra eu, pra você, as setas malignas não entrar em nossa cabeça, em nossa mente, né? Eita glória! Então, papai do céu tá aqui, olha, cuidando de você, sarando a sua ferida, a solazinha do pé. Ai, tá doendo. Tá? Tá doendo, tá doendo. Aí não vem, não vem, não vem o pastor. Ai, ai, ai, tá doendo a sola do pé. Eu não posso nem andar. O pastor não veio aqui, o irmão não veio aqui, a irmã também não veio aqui.

felicidad. Ay, un pastor, dele liga pa mí. Ai, Jesus. Ai, meu Deus. O padre também nem liga pra mim. Aí eu vou, aí eu tô aqui machucado. Ninguém vem, ninguém me visita. Ai, Jesus do céu. Ei, meu irmão, minha irmã, você tá passando por isso, é? Tô passando. Tá doendo, tô machucado. Aí o padre e o pastor nem vem aqui dar uma palavra de conforto. Aí eu tô aqui. Ferido. Pra completar, a mulher falou abusada comigo. Foi mesmo. Foi, não sei o que está acontecendo comigo, não. Ninguém gosta de mim.

0: Pastor Jesus nunca lhe abandonou. Ei, você se lembra, Pedro? Pedro? Sim, Pedro negou Jesus. Pedro só fazia dizer, nem conheço ele. Olha aí, irmão. Jesus na cruz, viu? Abandonaram Jesus, viu? E Jesus lá na cruz, olhando, observando, cada ovelhinha, ele passando aquela dor por cada ovelhinha, por cada vida, tinha malfeitores, o mundo quis, os malfeitores, teve um que não viu, que não conheceu, não reconheceu o pastor, o mestre, a porta divina, né? A obra do Criador. Mas teve um ali, chorando, com dor, na ânsia da morte. Aí ele, a alma dele, um arrependimento. Aí olhou, aí viu, esse daí é pastor. Esse daí é pastor. Ele começou a ver, ele começou a sentir. Aí ele vai e fala: mestre, quando entrares no teu paraíso, lembras de mim? Ele viu. Ele comeu pão, ele bebeu água. Ele foi cuidado pelo Criador, aquele homem que estava nos últimos minutos da sua vida na terra. Viu? Pastor Jesus nunca lhe abandonou você não, viu? Então receba a sua cura na alma, viu? Amém? Glória a Deus! E vamos andar com o Pastor Jesus, viu? Vamos deixar aí. O Espírito Santo está curando a sua alma, a nossa alma, a minha alma. Olha a riqueza aqui. Pois que aproveita o homem ganhar o mundo inteiro, se perder a sua alma? O que dará o homem em recompensa da sua alma? Então receba a cura na alma aí, meu irmão, minha irmã, ouvinte. Viu? As suas feridas, as suas decepções, está decepcionado? Receba força, coragem, ânimo, vá andar, viver a sua vida. Bom dia, bom dia, bom dia, bom dia com alegria. Bem, chegamos no final do programa já.
1: Ai, já? Pelo amor de Deus, tu já vai?
0: Rapaz, eu vou sim. Um abraço em você, um cheiro. Um cheiro nessa ovelhinha de Jesus. Os anjos tratou comigo, com você, com nós. Amém? Recebemos alimento, sentimos a presença do Espírito Santo, né? Amém? E tchau, tchau, tchau, tchau, tchau, tchau, tchau, tchau, tchau, tchau. Continue aí nessa rádio, vem, né? Abençoada. E vem muita programação boa aí. Abençoada, em nome de Jesus.
1: Não, agora não, mas não.
2: Mas por quê?
1: Não, eu vou só lá, eu vou só lá. Não vai não, vai não.
0: Não.
1: Chegou a hora. Oh, meu Deus, tu vem amanhã, vem.
0: Coisa linda de Jesus. Venham sim, viu?
1: Venha mesmo, tô aqui com o rádio ligado.

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Amém, queridos, louvado seja Deus. Eu quero cumprimentar todo o povo corajoso com a paz gloriosa do nosso Jesus de Nazaré. Aonde você estiver sintonizado, na partir de agora, aí o programa Templo do Senhor Jesus Cristo na face da terra, né? A apresentação é desse humilde vaso. Eu sou seu irmão em Cristo, meu irmão. Eu sou seu irmão em Cristo, pastor Sebastião Nunes, te fazendo companhia por essa rede de rádio abençoada, né? Que tem levado aí o evangelho 24 horas por dia, 7 dias por semana, ao povo abençoado, né? As nações em todo o território nacional, em todos os estados do Brasil, né? Em todos os portais nacionais e também internacionais que reproduzem rádios online também. Estamos com um programa abençoado. Lembrando que o programa Templo do Senhor Jesus é um programa de propósito. Você que está aí, ó, já bateu em tantas portas, né, mulher? Hein, homem? Você já bateu em tantas portas aí, até agora não aconteceu nada. Hoje também, ó, dentro desse programa, de tanta porta que você já bateu, que até agora não aconteceu nada, dentro desse programa, Deus, ele vai falar contigo. Aqui você vai fazer aliança, propósito com o próprio Senhor. E aqui o Senhor vai te ajudar. Deus é um Deus de misericórdia. Amém, minha irmã? Amém, minha filha? Deus é um Deus de misericórdia e a graça dele nos basta, né? Como disse o Senhor ali ao apóstolo Paulo, disse Paulo, a minha graça te basta, viu? A minha graça te basta. Então, Deus é tão bom que me colocou aqui para trazer as boas novas, para fazer propósito por cada vida, para dizer para você que ainda não é o fim, viu? Talvez você está batendo em tanta porta aí, já fez propósito, já olhou para um lado, já olhou para o outro, já tem orado até na madrugada junto com os irmãos em grupo de igreja, tem gente que faz torre de vigília pelo WhatsApp. Você está aí, ó, fazendo torre de vigília, o irmão ora não sei o quê, outro ora não sei o quê, oração. Deixa eu explicar para você que está chegando agora. A oração, ela tem efeito, sabe como? Quando você tem certeza daquilo que você está falando a Deus. Essa oração, esse pedido a Deus, ó, Senhor, abençoa fulano, Beltrão, essa oração feita no geral, ela não tem efeito em nada, viu? Então aprenda a orar, aprenda a se separar a Deus, em nome de Jesus. Hoje também eu vou trazer o que o Senhor me trazia na madrugada de propósito, vou trazer aqui o que o Senhor me trazia da madrugada, que tem a ver com criança, tem a ver também com viagem, tem a ver com relacionamento. Já, já. Mas antes, eu quero trazer para você o que diz aqui, ó, no livro de Êxodo, viu? Em nome de Jesus, abra aí a sua Bíblia. Sim, ao vivo como vive o nosso Deus. Abra aí a sua Bíblia. Abra aí a sua Bíblia sagrada no livro de Êxodo, capítulo 2, versículo 5, viu? De 2 ao 5. Que diz assim: Arão lhe disse: tira os brincos de ouro que as suas mulheres, os seus filhos e as suas filhas estão usando, e tragam para mim. Então os israelitas tiraram das orelhas os brincos de ouro e o trouxeram a Arão. E ele pegou os brincos, derreteu, derramou o ouro dentro de um molde e fez um bezerro de ouro. Então disseram: povo de Israel, estes são os nossos deuses que nos tiraram do Egito. Arão construiu um altar diante do bezerro de ouro e anunciou ali o povo: amanhã haverá uma festa em honra de Deus, o Senhor. Olha só, né? Tem muita gente, meu irmão, que está acompanhando esse programa, que não está vivendo o servir, está vivendo o evangelho distorcido, está vivendo o evangelho que foi ensinado desde a sua infância. Está crendo num Deus que é comparado a bezerro de ouro. Está crendo num Senhor que está sendo comparado a um bezerro de ouro. Aqui o povo, mesmo Deus tendo ali levantado Moisés para dizer: o caminho que vocês vão seguir é esse, você que vai tirar o povo da escravidão. O povo estava ali sofrendo, sendo escravizado, comendo migalha. Mas tinha uma parte desse povo que clamava a Deus, dizendo: olha para nós. Olha para o que nós estamos enfrentando, mas mesmo assim, depois do Senhor
ter resgatado o povo ali. Mesmo a roupa não envelhecendo, sapato também não, comida, maná, coluna de fogo. O povo foi fazer o quê? Foi fazer altares. Pegaram o que tinham para dedicar a bezerro de ouro, para dedicar a deuses estranhos, fazendo comparação assim, fazendo comparação como se o bezerro ou qualquer outra entidade tem parte com Deus. Talvez a tua vida tá assim, você dedica a tua vida inteira. Tava dedicando, sabe o que? A bezerro de ouro. Tava dedicando, sabe o que? A tua caminhada. É, altares feitos por homens. Talvez você tava dedicando a religião, tem dedicado a religião inteira à tua casa. Tem colocado aí pedindo a santo, dizendo, Deus abençoa através de santo que não tem boca. Ou Deus abençoa aí através de fulano, de beltrano. Sendo que o Senhor é o único Senhor, é o único Deus, e santo é Cristo, além de Cristo não tem outro. Não tem outro santo a não ser o Senhor Jesus. Aí tem gente que coloca força, ah, vou orar por santa, vou pedir não sei para quem. Eu vou falar para Beltrano, porque desde que eu era criança, eu sempre fui numa missa falar com o padre. Eu sempre fui no fulano de tal para falar, eu vou clamar aqui porque vai ouvir, vai interceder, toma vergonha na cara. O povo recebendo de Deus um milagre igual tem acontecido na tua própria vida, quem está operando é o próprio Deus. Quem está operando milagre na tua própria vida é o próprio Deus, não é santo, não é imagem. O povo aqui pegou, ó, sabe o quê? Pegou aqui, ó, ouro, prata, que estava no seu próprio corpo ali, nas suas orelhas, colares, fizeram o quê? Bezerro de ouro, né? Qual é o bezerro de ouro que você está adorando aí, meu irmão? É tua mulher que você está adorando? Qual é o bezerro de ouro? É teu carro? Hã? O que é que você tem adorado? Priorizado aí à frente de Deus? O que é que você tem adorado aí? Priorizado à frente do Pai? Porque uma coisa, deixa eu explicar para você, muito séria, seríssima. Uma coisa, meu irmão, é você entender, sabe o quê? Explicar para você. Uma coisa é você entender, amém? Uma coisa é você entender, sabe o quê? Uma coisa é você entender o que que Deus, presta atenção, tem contigo. Outra coisa é o que que o povo tem para contigo. Hã? Ontem eu passei a tarde inteira recebendo mensagem, pessoas dizendo, pastor, aqui onde eu moro não tem ninguém que fala a verdade. O povo aqui está acostumado a caminhar para a igreja como religioso, né? As pessoas, em vez de abençoar a outra, não, fica amaldiçoando, fica lançando para lá, mas o senhor é diferente. O senhor fala a verdade, isso porque Deus não me separou, não me ungiu para me pregar para homens. É, aquilo que o homem adora receber, aquilo que o homem adora ouvir. Deus me levantou e sobre mim está o espírito de coragem para falar e entregar aquilo que o próprio Deus assim deseja. Eu não sou religioso, e nessa jornada com mais de 15 anos de vida espiritual, a caminhada é longa, a jornada é longa. Está aí o motivo de muitos não receber milagres, grandes conquistas, por quê? Querem fazer casamento entre ídolos e Deus. O Senhor diz na sua palavra, presta atenção, que não divide a sua glória com homens, com placa, com imagem. Pelo contrário, quando você coloca a religião, começa a querer fazer casamento entre bezerro de ouro e o Deus, você está trazendo para si, sabe o quê? Uma abominação. Santo é o Senhor Jesus Cristo, o grandão da Galileia. Santo é Jesus, filho de Deus, que veio e foi à cruz.
E não ensinou ninguém buscar santo que não tem boca. Não ensinou ninguém pedir a entidade. Pelo contrário. Ele diz assim, ó. Aprendei de mim que sou manso e humilde. Aprendei de mim que sou manso e humilde. Hã? Qual é o bezerro de ouro que você está aí clamando? Hã? Tem gente que fica falando, ah, eu queria dirigir um carro novo. Por que você não vende o carro e aplica no que é algo mais importante, né? Para a tua própria vida, do que um pedaço de ferro? Tem necessidade de um momento? Por que que você não ouve a voz de Deus? Porque ser guiado por ele é melhor. Deus levantou Moisés e disse, ó, tu vai tirar o povo lá, sabendo mesmo o Senhor que até mesmo esses iriam fazer isso aqui, ó. Mas Deus falou, ó, quem está comigo, está comigo. Quem está comigo, está comigo. Quem está comigo, anda comigo, ouve a minha palavra, as minhas ovelhas conhecem e ouvem a minha voz. Qual é o propósito que você deseja? Hã? Hoje essa entidade vai sair da tua casa. Hoje essa entidade vai sair da tua casa. Tem uma entidade dentro de uma casa. Que o santuário parece é o santuário de ídolos. Dentro da casa. Tá ouvindo o programa? Porque dentro da casa tem um rádio ligado ouvindo o programa. Dentro da casa tem uma entidade. Dentro dessa casa tem uma entidade dentro da casa. Vai sair hoje daí. Vai sair hoje. É o Filho de Deus que merece ser glorificado nesse lar. E no nome de Jesus Cristo, não vai ficar nenhum mal. Ontem eu recebi uma mensagem ali da irmã dizendo, pastor, estava em depressão lá o homem, mas não está mais. Estava no paradeiro, no desespero, na andança no mundo, dizendo, eu vou sair para o mundo, eu vou sair para um lugar, eu vou sair para o outro. Porque se eu sair desse lugar e for para um outro lugar, eu vou ser melhor, lá eu vou ter felicidade. A tua felicidade está em Cristo Jesus. A tua felicidade está em Cristo Jesus. E não haverá outra felicidade para o ser humano, a não ser em Cristo, viu? Feliz é aquele que ouve a palavra dessa profecia. Feliz é aquele que tem o coração aberto a essa palavra. O Senhor Jesus diz, vai. Vão, né? Amém. O Senhor Jesus disse assim, vão, dê a paz a esse lar. Se essa paz não for bem recebida, amém. Se essa paz não for bem recebida, ela retornará para vós. Né? Ela retornará para vós. Né? Sabe por que o marido da senhora não gosta de ouvir esse programa? Né? Sabe por quê? Você quer ouvir a verdade? Você quer ouvir a verdade mesmo? Tá preparado para ouvir a verdade aí? Hã? O marido da senhora não gosta de ouvir esse programa porque ele é um prostituto. Ele não tem compromisso com a obra. Sabe o que eu vi aqui, ó? Também. Presta atenção. Presta atenção aqui, ó. Tem gente que perdeu o temor, tá perdendo o temor a Deus. Tem gente que tá perdendo o temor a Deus. Acha que tem uma eternidade, está fazendo grandes planos. Eu vou fazer planos grandiosos aqui, eu vou fazer algo grande. Parece que está ouvindo, sabe o que? Coach. É os que vendem curso pela internet, eles vão até assistir aula, pagam dinheiro para ver o homem dizer, não, você vai prosperar, você vai fazer projeto grandioso, tadinho. Loucos são esses. Não conhece 10 minutos da sua vida.
Aonde estão os grandes cantores? Aonde estão aqueles cantores que cantavam para o mundo, que já morreram? Estão aonde? Onde é que você acha que eles estão? Para onde é que você acha que está me ouvindo aí agora pela primeira vez? Para onde é que você acha que está a alma desse povo? Você acha que estão dormindo? Não? Tem coisa, meu irmão, que se eu falar aqui, tem gente que vai dizer assim, esse pastor aí tá é doido. Hã? Eita, Jesus, tem coisa que se eu falar aqui, vão dizer, esse pastor aí tá maluco. Hã? Sabe por quê? Porque a palavra de Deus é loucura para muitos. Ó, tem gente que vai sair, Deus, presta atenção aqui no que eu vou dizer aqui agora. Tem gente perto de você que vai ser deportado de um país pro outro. E não vai vir só a pessoa não, vai vir com filho, vai vir todo mundo, vai ser deportado. Agora eu vou te dar um conselho. É? Deus vai fazer isso e não põe a tua mão não, viu? Não põe a tua mão não, porque se tu pôr, tu vai receber de Deus. Tem gente que vai ser deportado, vai voltar, vai vir filho, vai voltar. Aí vai se lembrar de ser, eu era pessoa do bem. Eu era pessoa do bem, ó, e quem mais confia, que mais vai trair, né? Eita, Jesus. Quem mais confia é o que mais, é o que vai mais trair. Judas andou com Jesus, pegou no mesmo pão que o mestre pegou na mesa. Hã? E Deus vai permitir, meu irmão. A Bíblia diz que quando acontece, ó, uma batalha grande, igual está acontecendo no mundo espiritual, quando você vê algo chegar na tua vida aqui na terra, já aconteceu no espiritual há muito tempo, meu irmão. Há muito tempo. Há muito tempo. Aí vai acontecer essa deportação. Aí você vai ver do lado, você vai olhar, você vai ouvir, você vai saber e você não vai poder fazer nada. Você não vai poder fazer nada. E ai de ti se pôr a mão para fazer algo. Viu? Sabe por quê? Porque tem gente que perdeu o temor. Tem gente que quer levar a obra de Deus de brincadeira. Tá achando que Deus é brinquedo. E eu vou dizer algo importante, a zombaria, ninguém se zomba de Deus, meu irmão. Ninguém se zomba da obra. Tem gente que está na zombaria da obra que o Senhor tem. Tem gente que acha que a obra de Deus é brincadeira. Hã? Vamos ver. Os zombadores. Hã? Vamos ver. Em nome de Jesus. Aí o Senhor diz assim, ó. Quem está de pé comigo recebe a promessa, viu? Quem está de pé, recebe a promessa. Recebe o galardão. O Senhor está entregando um cajado de autoridade, viu? Em tuas mãos. O Senhor está entregando um cajado meu de autoridade. Quando tu bater esse cajado assim, ó. Pá! No chão. Os demônios caem tudo aí. Todos eles, em nome de Jesus, e a batalha, ela está travada, tem uma batalha acontecendo, travada, está travada, mas creia você somente, você que está ouvindo o programa, que a batalha está travada, mas a vitória é sua. Eita glória! A batalha está travada, mas a vitória é sua. Ó, Deus tem compromisso com quem tem com Ele. Coloca isso no teu coração. Coloca isso no teu coração. Quem não tem compromisso com Deus, Deus não tem. A Bíblia que fala, não é eu que estou dizendo, não. É a palavra de Deus que diz. É a palavra do Senhor que diz que o Senhor não se esquece, Ele se lembrará de ti. No momento da aflição, Deus não se esquecerá de vós. Pode ter certeza que quem ouve essa palavra e coloca em prática na sua vida, ela não perece, ela não será perecida.
E o nome do Senhor Jesus Cristo vai ser glorificado aí na tua vida. Eu vi, sabe o quê? Nessa madrugada, deixa eu trazer isso aqui. Deixa eu trazer isso aqui, ó. Uma mãe solteira. Vou trazer isso aqui, né? Eu tenho que passar, porque Deus sabe com quem fala. O Senhor sabe com quem fala. Eu vou trazer aqui uma mãe solteira, que o filho também nasceu com autismo. Presta atenção. Aí a mãe olha para um lado, olha para o outro, está vivendo uma vida secular no mundo. É a senhora, tá? Mãe solteira, está se comportando como uma novinha. Está se comportando como uma novinha. As suas vertes, mas não vou falar das suas vertes, tá? Porque que haverá libertação na tua vida, se tu querer, vai ter libertação, você vai viver a sua vida. Eu recebi uma mensagem de uma irmã que disse, pastor, como que uma mulher tem que se comportar? Na tua casa você pode ficar do jeito que você achar bem entender que é a tua casa. O teu marido do jeito que você achar melhor. Agora especificamente para essa mãe que tem um filho autista, que ainda não sabe o resultado, ela está aí vivendo a vida secular, né? As leis estão aí para ser cumprida. A Bíblia diz que nós temos que obedecer à lei dos homens. Então você, ó, tem um direito para essa criança que é válido. Apesar de ter um governo ladrão, corrupto e comunista, como esse que está no poder, mas tem lei válida que foi criada antes desse bandido estar no poder. É, tem leis que valem. Tá valendo aí pra senhora, tá? Você precisa primeiro dar um passo e pensar na criança. Você é mãe? Tá sendo mãe mesmo? Então se comporta como mãe. Porque a criança, ela não tem culpa e o pai, viu? O pai é um esquecido. Então Deus quer que você tome uma posição a respeito disso. Porque até mesmo ter nascido assim foi permissão dele, tá? Até mesmo ter nascido assim foi permissão dele, mas você ainda não entendeu. Não entendeu do propósito da criança na tua vida. Você não entendeu porque está vivendo. Sabe o que, é que eu vi aqui, ó? Bar. Sabe o que, é que eu vi aqui, ó? Amizades. Sabe o que, é que eu vi aqui, ó? Ó, são dois bares, um de frente para o outro. Uma avenida do outro lado tem um, e a avenida do outro. Aí você cola nesse esse bar que é sempre mais vazio, às vezes. Aí o senhor me trazia você aí, ó. A parentela, ouvindo o programa, presta atenção, ó. Deus quer que você, minha irmã, mãe, tome uma posição. O tempo, olha a tua volta aí, ó. Olha a tua volta aí. Ó. Olha a tua volta aí agora. Você acha que viver do jeito que você está vivendo aí agora, isso é viver? Para onde é que você acha que vai? Antes de chegar o seu tempo na terra. Para onde é que você acha que vai? Você acha que vai dar de encontro ao Senhor Jesus? Do jeito que você está aí agora, não vai. Mas pastor, como é que você garante isso? Garanto porque a Bíblia diz. Não sou eu que estou dizendo. A palavra do Senhor diz que aqueles que morrerem para o mundo, ou viverem em Cristo Jesus, não morrem, passam da morte para a vida eterna. Olha a sua volta aí, o seu tempo no mundo você já teve. O tempo de vivência que você estava vivendo no mundo já teve. Você já teve tempo de festar, você já teve tempo de estar namorando, você está aprontando. Você já teve esse tempo. E Deus está te chamando para uma grande obra, inclusive a maior delas tá no, que foi gerada no teu ventre, você não está vendo. Né? Você não está vendo. Aí hoje o Senhor diz, ó, toma uma posição hoje. Caminha para a minha presença, porque através de tu, toda a tua casa vai ser alcançada. Através de ti, apesar da casa, da família, teve muita perca aí, ó. Né? Aí o Senhor está dizendo assim, ó, chega! Ele quer te usar aí, ó. Através de tu, toda a tua casa vai ser alcançada. Não, eu tô aqui para entregar, né? Amém.
Louvado seja Deus, eu tô aqui para entregar. Eu tô aqui para entregar o que o senhor traz a mim, viu? Tô aqui para entregar. Pastor de monte propósito a Deus, estou dentro de um de 90 dias. 90 dias, ó, minha irmã, a senhora tá preparada para viajar, né? A senhora tá preparada para viajar? É, mas não é viajar de um estado para o outro, não. É sair de um país para o outro. Tá preparada a fazer isso ou não? Tá ou não? Hã? Até que eu vejo uma viagem sendo preparada. Aí você vai, se faz necessário você viajar e algo que vai acontecer lá também vai ter crescimento na vida do casal e algo grandioso vai acontecer. Tem gente que tá querendo retornar e Deus disse, não é agora. Quem tá no controle da tua vida, o Senhor disse que é Ele. Então é você, ó, ouça atentamente esse programa, ó, Deus, quem está no controle da tua vida é Deus. Então o Senhor está preparando o melhor para te entregar. Hã? Deus fala assim, ó, vocês vão ali, chegar em frente ao mar, você vai olhar e dizer, não, aqui é impossível passar esse mar aqui. É impossível vencer essa fase aqui, é difícil. Aí Deus disse assim, ó, levanta o servo e disse assim, ó, toca aí nessa água que vai se abrir, vocês vão passar por dentro, hã? Você tem que crer no milagre, meu irmão. Deus tem o melhor para te entregar. Deus tem o melhor, o servo do Senhor comerão e comerá o melhor dessa terra. Tem o melhor para te entregar, né? Eu vejo uma viagem acontecendo, eu vejo algo acontecendo, vai ter que, vai ser assim. Se prepara, viu? Se prepara, porque uma coisa é você sair de uma região onde você mora, onde você está morando ali, naquele convívio ali, né? Uma coisa é você sair dali e ir para outra cidade, outro estado do mesmo, no mesmo, da mesma nacionalidade. E outra coisa é você sair do lugar onde você está e ir para outro país. Aí quando chegar lá em outro país, é outra história. Lá é, ó, lá é outra legião que vai trabalhar contra, lá é outro... Ó, tudo é propósito. Tudo é propósito, hã? Ó, pensa numa organização maligna. Tem gente que acha que demônio é só esses menorzinhos que já ouviu falar. É? Principado e potestade. Lúcifer tava ali, ó, pelo mundo. Presta atenção, pelo mundo. Não é pela cidade, é pelo mundo. Hã? O senhor disse assim, de onde tu tá vindo, viu? Hã? Irmão, se eu for aprofundar aqui no algo espiritual, o horário do programa vai embora, viu? O horário vai embora aqui, porque é 1h10 de duração, né? 1h10 de duração. Em nome de Jesus, então, prepara aí. Já vai comprando aí, ó, a roupa, né? Já vai comprando a roupa mais nova aí, pra você, já vai separando aí, aqui eu vi uma mala, já vai preparando, viu? Prepara aí, porque Deus vai dizer assim, agora você vai, mas você não vai pra morar não, tá? Você não vai pra morar lá não, viu? Você não vai morar, então você tem que prestar atenção aqui, ó. Você não vai morar lá não, você vai com propósito. Primeiro propósito, pastor, para que a vida não se perca, não se distancie da presença de Deus, hã? Para somar, para unir, para ser diferente, para a promessa acontecer na vida de ambos. A última palavra é do Senhor que sai. Você, meu irmão, está preparado para receber a varoa aí, hã? Tá preparado aí para receber a varoa, porque tem uma mulher que Deus está colocando na tua vida que vai fazer assim, ó. Essa é guerreira. Essa é guerreira. Ó, ela tem dito para Deus assim, ó. Se nós for morar debaixo de uma lona, nós vamos. Tô junto. Se nós for pro deserto, eu vou junto. Hã? Hã? Tô junto aqui. Deus se faz presente em qualquer tenda da congregação. Eita glória.
Hã? Olha aí. Olha aí. Amém, em nome de Jesus. Tá aí, viu? Você que tá ouvindo o programa, vamos deixar de adorar bezerro de ouro. Vamos deixar de idolatrar bens. Vamos buscar a presença. Qual é a área, o propósito que você deseja? Manda mensagem para cá. Manda mensagem para cá, porque a pregação não é de homens. É o Senhor que quer que eu fale assim. Em nome de Jesus. Manda aí a sua mensagem para cá. Manda aí, pastor. Queria oração nessa área. Sonhei com algo à noite, não entendi nada. Aproveita aí, ó. O telefone tá liberado. Participa. O telefone tá liberado aí, ó. Participa. Manda aí a sua mensagem para cá. Deixa aí seu pedido de oração. Quer deixar um testemunho também? Hã? Toda semana tem milagre. O Senhor Jesus disse assim: meu pai trabalha até hoje. Né? Meu pai trabalha até hoje. Aos adventistas que ficam guardando o sábado, Jesus disse assim: meu pai trabalha até hoje. Porventura uma ovelha cai no aprisco. Você vai deixar ela morrer no aprisco? Hã? Não entendendo esse povo, que ali tinha um povo que Deus estava separando para ser dele. Mas o que, que o povo fazia? O que, que o povo fazia? Né? Se desviava. Aí ele disse: então,

Você que está me ouvindo na Bahia, você está dentro da igreja, você está ouvindo quietinho aí, ó, viu? No seu quarto, você está dentro da igreja, você está transando sem casar, está em prostituição, não estou aqui para condenar você. Você tem dado passo segundo o seu sentimento, não a vontade de Deus. Você está dizendo que quer casar, você está entregue, aí está pedindo perdão para Deus, pede perdão para Deus à noite, numa noite de quarta. E quando é na noite de quinta, está em prostituição. Deixa eu falar uma coisa para a senhora. Deus nunca, jamais, presta atenção, vai pegar você de dentro da igreja para colocar você em prostituição, né? As coisas de Deus não começam com maldição, não. Começa é com bênção. Deus não está aí nesse relacionamento. Você está se envolvendo não da vontade de Deus. É a tua vontade, a tua carnalidade que está gritando. A tua vontade que está falando mais alto. E não adianta, viu? Que é com a senhora mesmo, não adianta. Fingir que não é, porque é você. Você está se relacionando. Você já brigou, já terminou com esse namorado, já voltou. E o sentimento que você tem por esse homem é que está colocando a tua obra separada. Deus não está aí nesse relacionamento. Quem ele tem para você não é ele. Você está vivendo as tuas vontades, não a vontade de Deus. E quem vive as suas vontades, Deus não tem parte para aqueles que têm sua vontade a ser vivida. Deus tem a promessa, tem, sabe o que? O querer. Tem o abençoar aqueles que têm compromisso é com ele. Não te disseram que para servir, para carregar a cruz do Senhor Jesus, muitas vezes faz muita gente gemer. Sacrificar suas vontades. Está dado o recado. É você e Deus, viu? É você e Deus. Ó, o telefone está liberado. O telefone está liberado aí, ó. Irmão, eu estou falando. Tem gente, irmãos, eu estou assim. Deus, às vezes, quando eu olho para a foto de alguém, quando eu vejo alguém, o Senhor já vai me entregando, já vou falando. Está desse jeito. Quando você chega nesse nível, viu? Amém. Quando você chega nesse nível, eita Jesus, olha aí. Manda aí, ó, às vezes você está ouvindo o programa. Pastor, eu não queria que passasse no ar minha situação, ora por essa causa. Então aproveita aí, ó. Não, eu vou ouvir fora do ar também, né? Eu respeito esse espaço de ouvir aí, ó, fora do ar, né? Tem muita gente, ó, falam mais comigo fora do ar do que no ar, por muitas razões e questões. A primeira, que às vezes está ouvindo pelo rádio, para não passar a voz da pessoa também no ao vivo, manda para me ouvir fora do ar, para que as outras pessoas, os vizinhos, não ouçam, né? A senhora que está dentro da igreja, deixa eu entregar isso aqui, ó. Hã? Você está dentro da igreja, está andando para a igreja, está caminhando para a igreja. Aí você deu um passo errado para enganação, né? Você está dando um passo para enganação. Você acha que Deus vai destruir uma vida para construir outra vida. Eu não sei onde é que você tirou isso, não sei onde é que você está aprendendo. Quem é teu pastor? Quem é teu pastor? O Senhor Jesus é teu pastor? Hã? Hã? Tem gente que está debaixo das asas do Altíssimo. Hã? Né? A seta que voa de dia não vai chegar nessa pessoa. Por quê? Porque está debaixo das asas do Altíssimo. Eita glória! Minha irmã, filhinha, senhora que está tendo compromisso com as coisas de Deus, você está debaixo das asas do Altíssimo. A sombra do Onipotente, a sombra do Onisciente tem te guardado. O Senhor quer que eu fale dessa forma, eu estou falando. Talvez você sonhou com algo aí à noite e não entendeu nada, né? Manda para cá, o dom é de Deus. O dom é de Deus. Pastor, a Bíblia fala de interpretação de sonho? Fala, sim. Bastante conhecido como José, chegou ali em Faraó e disse, ó, essas sete vacas aí, ó, hein? Trouxe certinho. E ainda, além de interpretar, Deus também trabalhou, hein? E ainda honrou ele, né? Porque ele entregou o certo.

0: interpretação certa ali. Então Deus usa quem Ele quer, quem está separado a Ele, de uma forma sobrenatural, como tem me usado aqui para milhares. Para milhares, e dentro desse propósito aí, o Senhor me disse, separa aí 70 pessoas, eu enviei para as 70 pessoas, né? Enviei para as 70 pessoas, né? Receberão, aqueles que têm aliança com Deus, que ouviu a sua palavra, receberão. Vamos lá. Deixa eu passar o número aqui rapidamente, choveu de mensagem aqui, mas já eu vou ouvir, viu? Texto ou áudio, não recebo ligação por causa do horário, viu? Por causa do horário, no horário vai embora. Na rede de rádio aí, viu? Na rede Continental Live. 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Viu? 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Hã? Pastor, eu gostaria de receber o programa. Quando terminar o programa, você me lembra. Eu enviarei para vós. Para você compartilhar. Para você ouvir outros horários. Às vezes você está aí, ó, dormindo, né? Está acordando agora. Ou está indo trabalhar. Deus sabe que você recebe o programa. Que você receberá esse programa para ouvir. A palavra do Senhor diz que ela não volta vazia. Tá? Ele sabe com quem fala. Em nome de Jesus. O número para você deixar da rede de rádio, você vai pedir propósito, oração. Conhece alguém que precisa de libertação? Que está passando tribulação aí, ó? Está no processo depressivo até mesmo? Está no leito? Precisando de oração? Está enfermo? Eu vou apresentar a Deus, ó. Durante 90 dias estou eu, tá? No deserto, separado. No nome de Jesus. Amém, ó, 011-9102, vamos lá. 70-654, amém? 011-9102-70-654. Tá bom? É só um dígito 9. É só um dígito 9, ó. 011. Aí você põe 9102 70654. Esse é o telefone da Rede Continental Live. O meu telefone particular, se você quiser, eu também passo. Lembrando que eu vou ter que fazer uma alteração de número, mas não se preocupe, você que já fala comigo no particular, que eu também enviarei. Você será notificado. Por quê? Por quê, pastor? Porque o particular meu, tem muita gente me ligando ou mandando mensagem, querendo falar com outras pessoas, que parece que no Brasil, quando a pessoa deixa de colocar uma recarga ou não tem plano de internet, alguma coisa desse tipo, depois de 30 dias, o número pode se perder. Esse número meu particular era de uma outra pessoa. Aí tem muita gente que está cadastrada em muitos lugares. A pessoa liga querendo falar com essa pessoa. Só que não está mais no nome dessa pessoa. Por quê? Por falta de recarga, talvez que essa pessoa não tenha colocado. Então você é obrigado a fazer a substituição do meu particular, mas eu notificarei a todos, tá bom? Em nome de Jesus. Mas esse número aqui, ó, que você vai mandar mensagem agora, esse número aqui é para eu ouvir aqui. Eu vou anotar teu nome aqui, vou orar a Deus, e tudo aquilo que o senhor passar para mim, eu passarei para vós. Hã? Coloque em prática. Em nome de Jesus, anota aí o telefone da Rede Continental Live, é esse aqui, ó. No Brasil, em qualquer estado brasileiro, cidade do Brasil, do mais de 5 mil municípios, aí você está ouvindo a rede de rádio, está acompanhando o aplicativo aí, está passando esse programa. Se Deus te fez ouvir esse programa, é para mim te ajudar. É para me apresentar a tua vida a Deus. Manda aí a sua mensagem para cá. Texto ou áudio, amém? 011-9102. É só o número 9, tá bom? Não é 991, não. Você vai salvar, sim, o WhatsApp, ó. 011, aí você põe só o número 9, tá? 9102-70-654. Para você que tá acompanhando aí pela rede internacional de rádio, a Rede Continental Live está em 90 países, verdadeiramente, em todos os portais desse país. Verdadeiramente, tem países que só tem do segmento a rede de rádio. Então, você que está me ouvindo, é brasileiro, que me acompanha fora do país, quer oração, deseja propósito, em nome de Jesus, ó, aproveita, manda aí a sua mensagem para cá também. Se você não deseja que eu ouça no ar, é só você gravar o áudio aí, ó. No início você fala assim, ó, pastor, não ouça no ar, ouça fora. Que aí eu vou ouvir fora do ar. Como já chegou aqui agora. Ouça fora do ar. Então, você que me ouve aí fora do Brasil, é mais 55 11 9102 70 654.
1: Gostaria de agradecer. Oi, minha irmã. A Deus, né, pela oração do irmão. Domingo agora a gente conseguiu ir na igreja, para a glória de Deus.
0: Glória a Deus, olha aí.
1: Peço que continue orando ao meu favor, a favor da minha família, porque eu tenho orado muito com açude sujo, sabe? É muita água suja. E às vezes são inundações, são sonhos semelhantes, mas sempre a mesma coisa, sempre...
0: Minha irmã, sonhar com açude, água suja, né? Eu fico muito feliz que o impedimento foi embora e toda a causa se apresentar. Por que que o senhor tem ouvido o que eu tenho apresentado a ele, né? Por que que você acha que você que tá me ouvindo? É porque eu mereço? Não. É porque o senhor, assim, tem propósito para cada vida. E os feitos do senhor através do pedido, eu falando ao senhor ali, não é para glória minha ou de rádio. E sim do Senhor e Salvador Jesus Cristo ser glorificado. Você está ouvindo aí, ó? O impedimento foi embora. Agora, esse sonho que a senhora está tendo representa detalhes. Presta atenção aqui, mulher, ó. Representa detalhes. Deus é um Deus de detalhes. O Senhor está dizendo assim: do que tu tens te alimentado, né? Do que tu tens se alimentado? Eu não estou falando do alimento, comida, viu? Arroz, feijão, carne não, viu, minha irmã? Ah, entenda. Do que tu tens se alimentado, hein? Tu és missionária, o senhor está dizendo. Tu é uma missionária, tá? Deus tem propósito como missionária em tua vida aí. Mas do que tu tens se alimentado, né? Tem se alimentado das mídias? Gosta de assistir uma novelinha, né? Gosta de estar, viu, compartilhando as suas coisas com terceiro, ó, quem serve a Deus, aprenda. Aqui você vai aprender muito, ó. O homem de Deus, a mulher de Deus, eles são solitários. Não que seja sozinho no mundo, entenda. Eles são separados à obra. Tu se separa para a obra. Tu se separa em propósito, né? Vamos se alimentar mais do louvor. Vamos se alimentar mais da oração, vamos se alimentar mais da palavra, né? Porque lâmpada para nossos pés é a palavra de Deus. Está escrito, Salmo 1, viu, minha irmã? Medita aí no Salmo 1. Nós temos prazer na lei do Senhor e nela meditamos dia e noite, viu, minha irmã? Viu, filhinha? Então o Senhor quer que você separe mais para buscar a sua presença, viu, missionária? O Senhor está chamando você para a obra, viu? Não fica olhando para quem está à sua volta, é você e Deus. Se separa aí, ó. Se alimenta das coisas do Senhor, viu, minha irmã? Se alimenta das coisas de Deus, tá? Na oração, no louvor. Que em vez de estar entrando informações do mundo, por que que não entra um louvor, né? Por que que não entra a palavra? Tá bom? Aprendeu, filhinha? Se você aprendeu, se você entendeu, escreve amém aqui pra mim, tá? Ou então, se você deseja o programa pra ouvir mais uma vez, eu enviarei. Em nome de Jesus, profeta, ora aí pelo meu casamento. Mas qual o casamento? Só o casamento? É só o casamento? Em nome de Jesus? É só o casamento? Amém. Louvado seja Deus, ó. Vamos lá. Pastor. Vamos lá. Tá chegando mensagem? Deixa eu atualizar aqui. Em nome de Jesus. Vamos ouvir essa canção? Vamos adorar a Deus? Vai dando glória aí, viu?
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1: Amém, louvado seja Deus. Eu estava aqui acompanhando as mensagens. Deixa eu ouvir aqui o varão abençoado, meu irmão.
2: A paz do Senhor, irmão. Diga, Sebastião. Irmão.
1: Paz do Senhor Jesus.
2: Eu sou o Doriedson aqui do Pará.
1: Diga, meu irmão, Doriedson. Município
2: de Garapé-Miri, estado do Pará. Estou ligado no seu programa.
1: Ah.
2: Assim que eu posso, né? Por causa do meu trabalho. Meu trabalho às vezes impede de eu assistir o seu programa. Mas toda vez que eu tenho uma folga, eu fico ligadinho no seu programa.
1: Amém.
2: É uma benção. Pastor, eu queria uma resposta, peço uma resposta de Deus sobre um relacionamento. Conheci uma pessoa, ela é fora do país. Temos nos conversado bastante, né? E ela está para vir, para que possamos nos unir em matrimônio. E eu tenho pedido uma confirmação do Senhor, né? Se é da vontade de Deus, né? Eu peço as suas orações sobre isso, pastor, tá? Vou ficar aguardando sua resposta, tá? Em nome de Jesus, que Deus te abençoe, que Deus te proteja e te use sempre. Pastor, não queria ouvir na rádio, né? Se você pudesse gravar essa mensagem para mim, tá?
1: Meu irmão, amém. Louvado seja Deus. Filhinho, esse relacionamento que o senhor está vivendo, tá? Essa pessoa entrou na sua vida, meu irmão, no momento assim que o senhor estava com muita dúvida, tá? Mas eu vejo o senhor sim, tá, meu irmão? Eu vejo Deus nesse relacionamento com o senhor, tá? Eu vejo essa vida se aproximando do senhor com propósito, tá, meu irmão? Então o certo é, como vive o nosso Deus, o senhor está aí. E é melhor, viu? É melhor esperar em Deus e ter do Senhor a sua resposta do que caminhar, meu irmão, sozinho. Porque quem anda só? Tem gente que gosta de andar com um amigo, tem gente que gosta de andar com um parente, tem gente que gosta de andar aí com um santo, tem gente que gosta de andar com todo tipo de companhia, mas o Senhor decidiu andar com Cristo. E nunca se sinta sozinho e olhar para o lado e dizer, eu tô só, eu tô me sentindo um pouco só. Meus afazeres, viu, meu irmão? Porque Deus está aí, viu? E será de grande alegria para o senhor aí. Uma coisa, meu irmão, é viver a promessa. Tem gente que acha, é igual eu falava nos programas anteriores, que tem pessoas que estão em um lugar e por tanta religião, tanta opressão muitas vezes, ou até mesmo parentela, acha que para acontecer algo de importante na sua vida amorosa particular, tem que ser do lugar. Não. Não. Não, não, não. Deus, ele sabe fazer o mover das coisas. Tudo na sua vida, meu irmão, ó, as coisas acontecem na sua vida, é permissão dele. Se Deus não permitir, nada acontece, né? Mas uma coisa é a promessa ser vivida. Outra coisa, meu irmão, é viver a promessa daqueles que desejavam que o Senhor vivesse. Então, isso que vai acontecer, essa fase, essa virada de chave, eu não sei se o senhor estava acompanhando aí desde o início, esse programa, essa virada de chave que vai acontecer na sua vida aí, eu já abri o programa falando muito a respeito do ir, viajar, do voltar, tá? Então, essa virada que vai acontecer na sua vida aí, é pra melhor, tá bom, meu irmão? É pra melhor, porque as coisas que o senhor tem pra ti ainda, homem, viu? Ainda o senhor ainda não viu, tem coisas que você vai viver, você vai presenciar, coisas que o senhor tá separando a te entregar, viu, meu irmão? Que será entregue aí ao senhor, tá bom? Em nome de Jesus, diga, meu irmão.
3: Ah. Eu já amanheci com dor de cabeça.
4: É certo que eu vou dizer, não vai chegar nessa pessoa, porque eu
1: Tá bom, minha irmã, deixa eu falar uma coisa aqui, filhinha. Em nome de Jesus, essa seta que caiu aí sobre você, nessa oração aqui, ela vai embora. Tem a ver com sua filha, tá? Tem a ver com sua filha aí, tá bom, minha irmã? Em nome de Jesus, vamos orar, porque chegou no final do programa, pastor, não dá tempo mais. Irmãos, já estourou o horário aqui. Já estourou o horário, é 1h10. Mas já, pastor, já terminou o programa? Já, passa rápido, né? Hã? Hã? Vamos orar ao Senhor em nome de Jesus. Pega aí um copo com água. Viu, minha irmã? A senhora que tá com dor de cabeça aí, ó. Você vai levantar pro alto, vai apresentar a Deus e depois vai derramar sobre a sua cabeça, viu?
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1: Senhor meu Deus, soberano e eterno Pai, glorioso, meu Pai amado, diante do Senhor e da sua presença, eu me apresento a ti, meu Pai, para pedir por tua filha, o teu filho, meu Pai, que acompanha esse programa. O Senhor conhece o deitar e o levantar de cada vida, o Senhor conhece o tempo, porque o Senhor é o dono do tempo, dono de tudo. Por isso, meu Senhor, eu apresento aqui a vida, meu Pai, da tua filha em tuas mãos. Arranca, meu Pai, todo mal, todo peso, toda seta maligna, no nome de Jesus, sá, no nome de Jesus Cristo. Eu apresento teu filho em tuas mãos. Visita, meu Pai, esta mente, tira toda a incerteza, toda dúvida, meu Pai amado, da vida, meu Pai, do teu filho. Abençoa, meu Pai, o teu escolhido. Abençoa, meu Pai, o seu projeto, a sua caminhada, porque a tua palavra diz, o Senhor, meu Pai, vai à frente, e apresentando a ti, batendo essa porta aqui ao nome de Jesus, no nome do Todo-Poderoso, nosso Senhor Jesus Cristo, ela é aberta, no nome de Jesus. Visita esses projetos, visita, meu Pai, o teu filho e a tua filha que tem aliança contigo, aqueles, meu Pai, que tem honrado, meu Senhor, este programa, que tem deixado testemunho, que tem, meu Pai, sido coluna da obra do Senhor na terra. No nome de Jesus, eu clamo a Ti e peço, abençoa, meu Pai, a vida deles, livra, meu Senhor, de todo mal, tira todo embaraço, toda palavra maldita, toda oração contrária que caia por terra, no nome de Jesus Cristo eu peço ao Senhor, eu apresento esse copo com água em Tuas mãos, que ao ingerir, meu Pai, desta água, quando a Tua filha, o Teu filho, meu Pai, derramar, seja uma gota só, sobre a sua cabeça, que todo mal venha sair no nome de Jesus, no nome de Jesus Cristo, toda dor de cabeça, todo inchaço, no nome de Jesus, toda seta maligna, demônio maligno, seta maligna, sa, no nome de Jesus agora, bate retirada agora, no nome de Jesus Cristo, abençoe esse relacionamento, meu Senhor da glória, Pai misericordioso, a esse casal abençoado que acompanha esse programa, alegra o coração do teu filho e a tua filha, abençoa a vida deles, livra, cobre com o seu manto sagrado e dá vitória, é o que eu peço ao Senhor, bate o martelo da justiça, meu Pai, em prol desta causa, que está sendo apresentada em Tuas mãos, para aqueles, meu Pai, que tem primícia a Tua obra, que não esperam, meu Pai, chegar e se fazem, porque amam a Tua palavra, no nome de Jesus eu profetizo, as portas abertas em sua direção, no nome de Jesus eu profetizo, as bênçãos do Senhor sobre a tua vida, abençoa, meu Pai, a tua filha, o teu filho, e dá vitória, para que o nome do Senhor seja glorificado, aqui na terra, no céu, seja glorificado o nome santo do Senhor Jesus Cristo. Amém?
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1: Acredite Se Quiser, chegando nessa terça-feira, 28 de julho de 2026. E olha essa aqui, gente. Avião desaparecido há 74 anos é encontrado no fundo do mar. 74 anos após a queda de um avião da Panam no mar de Porto Rico, pesquisadores localizaram os destroços da aeronave no fundo do Oceano Atlântico. O Douglas, né, DC-4, desaparecido desde 1952, foi encontrado a cerca de 600 metros de profundidade com o auxílio de um drone subaquático e sonar de alta tecnologia. O acidente matou 52 pessoas e levou à criação das demonstrações obrigatórias de segurança antes dos voos, após investigações apontarem que muitos passageiros não sabiam usar os coletes salva-vidas. Os destroços serão preservados no local, considerado um túmulo para as vítimas. Que coisa, rapaz. Impressionante, viu? 74 anos depois, o avião, né, os destroços foram encontrados, hein? Eu sou Kleber Salles e este foi o nosso Acredite Se Quiser.
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5: Oi, gente! Terça-feira, 28 de julho, 2026. Muito prazer. Eu me chamo Marcos Santos e a partir de agora a gente vai por aqui, ó, nas ondas sonora da nossa rádio maravilhosa, número 1 da cidade. É o nosso Conectados com Deus. E aí, tá tudo bem? Tudo certinho com você? Tudo bacana? Bora por aqui, ó, louvar sempre ao nosso Senhor Jesus. Através da música, através da palavra, através da oração e através da alegria. Fique à vontade, nossos canais interativos para você falar com a gente. Está aqui à sua total disposição para você falar com a gente, bater aquele papo gostoso, falar sua cidade, o seu município. Eu quero falar seu nome aqui na nossa programação, tá bom? Vamos deixar de papo. A meiuca da semana, terça-feira. Bora pra cima dela. Eu vou abrir com esse sucesso, essa sequência maravilhosa, preparada com muito carinho, muita dedicação. Tá no ar pra você o nosso Conectados com Deus. Aumenta aí.

Opa! União e fé aqui dentro da nossa programação. É o nosso Conectados com Deus. Valendo aqui a sua participação, a sua interação, gente. Ó, vou falar pra você, cada música, cada hino que a gente canta por aqui, a gente vai louvando junto com você. Tá bom? Queremos te ouvir por aqui. Entre em contato agora mesmo com a gente. Se tiver alguém na família fazendo aniversário, manda aqui pra gente também cantar parabéns. Tá bom? Temos aqui as ordens pra atender você do outro lado, ligado aqui na nossa rádio. Enquanto isso, hora de música.

0: maravilha demais, você tá aqui, ó. Nosso Conectados com Deus, intervalo rapidinho. Rapidinho na produção. Só um tempo pra gente tomar uma água, tomar um cafezinho. Já trazer mais músicas e louvores pra você aqui na nossa programação. Eu volto já, já.
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2: Opa! Tô de volta, hein? Como é que vocês estão? Tudo bem? Opa, sou eu! Ah, tô com você aqui, ó, na melhor, na número 1 da cidade. É o nosso Conectados com Deus de volta por aqui. Segundo bloco já abrindo aqui, o nosso último bloco do nosso programa aqui, gente. E aí, se você ainda não participou, dá tempo, hein? Vai agora, manda sua mensagem aí. Aqui pra daqui a pouquinho, vou falar seu nome aqui, hein? Então fique esperto por aí. Então vamos nessa, chegando essa pra você aqui, ó.

a sua música. Passando por aqui, esse é o nosso Conectados com Deus. É a festa no seu rádio. Gente, visite nosso site, tá? Fique por dentro de tudo que acontece no Brasil e do mundo, as Top Gospel. O que mais, produção? As nossas fotos lá, nossos locutores, amigos, pastores e muito mais. Tá bom? E a gente vai levando o melhor da música gospel pra você. Tá certo? Combinado? Vamos nessa. O melhor da música gospel está aqui no programa Conectados com Deus. Chegando mais uma, aumente o volume.

0: Opa, bacana demais. E assim fechando a edição dessa terça-feira do nosso Conectados com Deus. Obrigada, gente. Obrigado a você que participou, você que ficou só ouvindo a gente, você num carro trabalhando e ouvindo a gente. Eu volto amanhã para te fazer companhia. Aproveite bastante a sua terça-feira com a sua família, seus amigos e as pessoas mais maravilhosas da sua vida, tá bom?
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0: Amanhã eu volto. Tchau, meu povo. Fui!
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4: Mais uma edição aqui do nosso Acredite Se Quiser, minha gente, nesta terça-feira. E olha essa aqui. Um motorista embriagado protagonizou uma perseguição policial inusitada em Cambé, no Paraná. Após desobedecer a uma ordem de parada, ele fugiu por vários quilômetros, perdeu o controle do carro na BR-445, caiu de um barranco e ainda bateu em uma viatura da Rony. Mesmo após o acidente, tentou escapar a pé, mas esqueceu a prótese dentro do veículo e saiu correndo com apenas uma perna. O homem foi preso e levado à delegacia de polícia civil, onde vai responder pelos crimes cometidos durante a fuga. Ai, eu vou te contar, rapaz. Olha, é cada uma, viu? Cada uma, viu? Eu sou Kleber Salles, esse foi o nosso Acredite Se Quiser desta terça-feira. Grande abraço, turma!
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A Amazon Leo propôs o lançamento de uma constelação de até 5.105 satélites para oferecer conectividade direta entre satélites e smartphones. O projeto visa disponibilizar chamadas de voz, mensagens e acesso à internet em regiões sem cobertura de redes terrestres. A iniciativa, que depende de aprovação da Comissão Federal de Comunicações dos Estados Unidos, intensifica a disputa no mercado de serviços de celular via satélite, com previsão de início da implantação dos satélites para 2028.

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6: Olá, meu irmão, olá, minha irmã. Hoje é terça-feira e o nosso Arena Sertanejo Gospel já está de volta, né? E eu quero já começar, e claro, começar muito bem, trazendo Bia e Brenda.

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1: Você volta logo, viu?

0: Bate palma pra Jesus, meu povo.
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0: Obrigado, só quem precisa do pai aí.
1: Bonito, bonito, bonito. Sucesso um após o outro. Agora nós vamos para os nossos recados e já já eu estarei de volta.
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6: Hoje é terça-feira, 28 de julho de 2025.

0: Eu sou Jéssica Mendes e está no ar o Radar Cristão. A cantora Eliane Silva lançou o EP Colecionador de Lágrimas, seu primeiro trabalho pela gravadora Louvor Eterno. O projeto reúne 4 canções, incluindo a faixa título, além dos sucessos O Grandão da Galileia, Juízo de Deus e A Escolha de Deus. Segundo a artista, o novo trabalho traz mensagens de fé, esperança e confiança em Deus, inspiradas na promessa bíblica de que o Senhor conhece e guarda cada lágrima derramada por seus filhos. Eliane também revelou que enfrentou problemas na voz durante a gravação, mas considerou a conclusão do projeto um testemunho da fidelidade de Deus. Além do lançamento nas plataformas digitais, a cantora também disponibilizou o videoclipe da música Colecionador de Lágrimas. Eliane afirma que espera que as novas canções fortaleçam a fé e levem esperança às pessoas que enfrentam momentos difíceis. Já já tem mais destaques para você, aqui no Radar Cristão.
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4: Foi bem rápido, né, irmão? Ô, minha irmã, foi bem rapidinho, né? Olha, já estamos de volta e aqui não falta sucesso, né? Não falta louvor. Tá chegando Luiz Felipe, Tenho Vida Agora.
5: Ô, São Paulo! Vamos lá! Maquiava o meu coração.

0: Bom demais essa nossa Arena Sertanejo Gospel, não é mesmo, irmão, hein, irmã? Agora nós vamos ali para os nossos recadinhos e eu já estarei de volta com muito mais sucessos.
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Um professor utilizou uma técnica conhecida como prompt injection para identificar alunos que estavam usando inteligência artificial em seus trabalhos. A estratégia consistia em incluir frases sem sentido no texto que foram copiadas pelos chatbots e, consequentemente, pelos estudantes. A descoberta, que viralizou nas redes sociais, reacende o debate sobre o uso de ferramentas de IA na educação e a necessidade de métodos de avaliação que incentivem a originalidade e o pensamento crítico dos alunos.

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6: Após permanecer afastada da igreja por cerca de 30 anos, uma mulher voltou para Jesus após ser alcançada por uma campanha de oração realizada em Manaus, no Amazonas. Samara retornou à fé depois que sua irmã, Josiane, incluiu seu nome em um projeto de intercessão promovido pela igreja onde congrega. Durante o período de oração, Samara voltou a frequentar os cultos e passou a participar das atividades da congregação. Aos poucos, ela se envolveu em ações da igreja e decidiu retomar sua caminhada cristã, sendo posteriormente batizada. Em seu testemunho, Samara afirmou que, mesmo distante da fé por muitos anos, sempre percebeu o cuidado de Deus em sua vida. Ela também destacou a importância das orações da irmã e do acolhimento recebido pela igreja, fatores que contribuíram para seu retorno aos caminhos de Jesus. Daqui a pouco, mais informações aqui, no seu Radar Cristão.
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0: Muito bem, muito bem. Chegamos ao final de mais um Arena Sertanejo aqui pela nossa rádio. Foi maravilhoso, foi maravilhosa a nossa terça-feira. Irmãos da cidade, irmãos da roça, caminhoneiros, irmãos que viajam pelas estradas, muito obrigado pelo carinho da audiência de todos vocês, tá? Eu deixo aqui um grande abraço do amigão Mário Silva e até o próximo programa.
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Uma pesquisa Quest divulgada mostra as intenções de voto para a eleição presidencial no Rio de Janeiro. Flávio Bolsonaro, do PL, aparece com 32%, à frente de Luiz Inácio Lula da Silva, do PT, que registra 30%. O levantamento, encomendado pela Genial Investimentos, ouviu 1,2 mil eleitores entre os dias 21 e 25 de julho, com margem de erro de 3 pontos percentuais. A pesquisa também apresenta cenários de segundo turno para o Estado.

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3: 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Um dia faz declaração a outro dia, e uma noite mostra sabedoria a outra noite. Não há linguagem nem fala onde não se ouça a sua voz. Em ti confiei, ó Senhor, e proclamei: tu és o meu Deus. 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
4: Bendito seja Deus, Deus Pai de nosso Senhor Jesus Cristo, o Pai da misericórdia e Deus de toda a consolação. Deus seja louvado por todo sempre. Vamos iniciando o nosso programa Para Adorar. Eu sou Fabiano Farias e seguimos juntos a partir de agora com os mais lindos louvores à palavra de Deus. Estamos aqui, Senhor Jesus, reunidos em teu nome, para te glorificar, te amar e te louvar. Adorar ao nosso grande Pai, Deus, Criador de todas as coisas. Te adoramos, Pai, te glorificamos, te bendizemos e te amamos. Desperta em nossos corações a bondade, a benevolência, a amabilidade e a capacidade de perdoar e reconstruir aquilo que se quebrou dentro de cada um de nós. Que tenhamos força, estejamos decididos a carregar a nossa cruz e seguir os passos dele, o nosso Mestre e Senhor Jesus. Começamos o programa de hoje, Suelen Lima, para cuidar de mim. Cristo vive em mim e ainda ousado amor. Amor de Deus.
5: Eu e minha casa serviremos ao Senhor.

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0: Damares cantando por aqui, Sacrifício e Adoração.
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0: É para adorar junto de você, pelas ondas do rádio, pela internet. Unidos estão em nome de Cristo Jesus. O Senhor é bom, uma fortaleza no dia da angústia. Nos momentos difíceis da sua vida, clame ao Senhor. Nos momentos de alegria, glorifique ao Senhor. Mas esteja sempre assim,

0: contato com o nosso grande Pai, que tudo faz para o nosso bem. Intervalo que chega e daqui a pouco a gente volta com É Para Adorar.
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2: A cantora Luísa Posse falou sobre a decisão de seguir carreira na música cristã e revelou que a mudança provocou impactos imediatos em sua vida profissional. Em entrevista ao Pode Crer, a artista contou que após anunciar publicamente o desejo de cantar para Jesus, precisou cancelar compromissos e enfrentou críticas durante o período de transição. Luísa afirmou que a mudança aconteceu de forma natural após sua conversão e que passou a rever parte do repertório e dos projetos que mantinha na carreira. Segundo a cantora, a nova fase representa uma continuidade da sua trajetória artística, agora voltada para transmitir mensagens de fé. A artista também revelou que prepara um novo projeto gospel, previsto para ser gravado nos próximos meses. Luísa afirmou que sua decisão foi motivada pela fé e que deseja compartilhar, por meio da música, o testemunho da transformação que viveu em sua caminhada com Jesus. Fique ligado, em instantes tem mais Radar Cristão.
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1: Estamos de volta com o programa É Para Adorar.
7: E diz a palavra: fazei todas as coisas sem murmurações nem contendas, para que sejais irrepreensíveis e sinceros, filhos de Deus inculpáveis, no meio de uma geração corrompida e perversa, entre a qual resplandeceis como astros no mundo. Deus seja louvado por tudo aquilo que tem feito na minha vida, na sua vida. Ele nos oferece o melhor. E aí eu me pergunto, o que eu tenho oferecido para Deus? Que possamos começar oferecendo o nosso amor, a nossa gratidão, a nossa adoração, a nossa oração. Nós precisamos de Ti, ó Deus. E o Senhor se faz tão acessível. Jesus, o nosso guia, o nosso mestre, o nosso Senhor. Deus cuidará de mim, Adonai, tem Aline Barros diante da cruz e o Emerson Pinheiro também vem cantar pra gente. Não é para adorar.
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1: Hoje em dia, no mundo em que vivemos, vivemos de maneira que, no mesmo caminho, realmente nós não entendemos às vezes o nosso caminhar, não compreendemos o nosso caminho. Realmente nos vemos numa caminhada cheia de tanta coisa corruptível. Mas como servos do Senhor, cabe a cada um de nós a missão, o dever, o desejo de brilharmos como estrelas e não passar como meros espectadores, mas fazemos a diferença. Como dizia antes, livro de Filipenses, brilhando como verdadeiras estrelas, brilhantes nesta vida, na nossa vida, na vida das pessoas que nos cercam. O Senhor nos chama a brilhar. A brilhar como estrelas. No meio de toda essa escuridão do mundo, vamos fazer a diferença. Sei que somos imperfeitos, mas perfeito é o Senhor. E quanto mais nos aproximamos dele, mais somos tocados por essa perfeição que vem do seu amor. Amor incondicional. Que possamos brilhar como estrelas. Luz de amor. Luz de sabedoria. De compreensão, de caridade e de perdão. Intervalo chegando por aqui. Já a gente volta com a última sequência de hoje, depois do intervalo.
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Pela quarta semana consecutiva, o mercado financeiro brasileiro reduziu a estimativa de inflação para este ano no Brasil. A projeção para o Índice Nacional de Preços ao Consumidor Amplo segue em trajetória de queda, indicando um cenário de maior controle inflacionário no país. Essa queda na projeção ocorre mesmo com a retomada da guerra no Oriente Médio, que elevou o preço do petróleo e poderia pressionar a inflação brasileira através do aumento dos combustíveis. Para o próximo ano, 2027, a expectativa para a inflação subiu ligeiramente, de 4,20% para 4,22%.

0: Estamos de volta com o programa É Para Adorar.
1: Seguindo com os nossos louvores, Jamile, Conquistando o Impossível, Matos Nascimento, Quer Vitória, tem maravilhoso Canção e Louvor. É para adorar.
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1: 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O extraordinário de Deus está disponível. 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Diga amém!

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2: Vamos já finalizando a nossa programação de hoje. Fechamos por aqui o nosso programa É Para Adorar. Senhor, que nossas orações cheguem até Ti, ó Pai. Que nossos corações estejam abertos a receber mais e mais de Ti neste dia e em todos os dias. Que como estrelas do Senhor, nós possamos brilhar na vida das pessoas que precisam do Senhor. Que sejamos instrumentos de Suas mãos. Usa-nos conforme a Tua vontade, Pai. Que sejamos canal de bênção do Senhor, em nome de Jesus Cristo, Seu Filho. Que sejamos tocados a todo instante por este amor, que cura, que liberta, que purifica e que transforma. Que assim seja. Ficamos por aqui. Um grande abraço para você. Fique na paz do Senhor Jesus. Até amanhã.
1: Sem mais, irmãos, despeço-me de vocês. Procurem aperfeiçoar-se, exortem-se mutuamente. Tenham um só pensamento, vivam em paz. E o Deus de amor e paz estará com vocês. Saúdem uns aos outros, todos os santos enviem saudações. A graça do Senhor Jesus Cristo, o amor de Deus e a comunhão do Espírito Santo sejam todos com vocês. Fiquem na paz e até amanhã.
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4: Hoje é terça-feira, que você tenha boas memórias para guardar, para levar consigo, mas confiando sempre que nós temos um Deus que restaura a nossa história, que ressignifica o nosso passado. Tá no ar o Gospel Hits por aqui, para a honra e glória do Senhor, e você pede o seu som aqui nas nossas redes sociais, viu? Bora começar!

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1: Gospel Hits aqui na programação da sua rádio favorita, trazendo os louvores mais especiais. Daqui a pouquinho tem mais.
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3: Centenas de cristãos participaram de uma caminhada de oração pelas ruas de Nairobi, capital do Quênia, em uma manifestação pública de fé. Durante a mobilização, os participantes louvaram a Deus, intercederam pelo país e declararam a frase: "O Quênia pertence a Jesus." A caminhada reuniu principalmente jovens cristãos e percorreu importantes vias da capital queniana. Além dos momentos de oração e adoração, a iniciativa buscou incentivar a proclamação pública do Evangelho e fortalecer a fé entre os participantes. Promovida pelo movimento Omba 254, a mobilização faz parte de uma série de ações de evangelismo e intercessão realizadas no país. Segundo os organizadores, o objetivo é reunir cristãos de diferentes igrejas para anunciar a mensagem de Jesus e orar pela transformação espiritual da nação. Encerramos mais um Radar Cristão. Eu sou Jéssica Mendes, volto amanhã com mais notícias para você. Deus abençoe e até lá!
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1: As melhores pra adorar o nosso Deus aqui no Gospel Hits, que voltam daqui a pouco.
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2: Você tá no Gospel Hits, esse programa aqui tá incrível. É o Senhor que nos conduz aqui com os louvores mais lindos. Aumenta e tem mais uma sequência.

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2: 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Jesus invadiu a cena, hein?

0: Gospel Hits. Esse é o Gospel Hits nessa terça-feira com muita música, muito louvor e, claro, a sua participação indicando, fazendo toda essa seleção e juntos adorando ao Senhor, né, onde quer que você esteja. O Gospel Hits de hoje fica por aqui, amanhã tem mais.
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6: Queridos ouvintes, que Deus te abençoe, que a graça do Senhor Jesus Cristo venha sobre você, que você receba paz, que você receba saúde, que provisão financeira venha para as tuas mãos e você pague todas as suas dívidas, você realize os seus sonhos comprando aquilo que você quiser, que você resolva os seus problemas, que o favor, a misericórdia e a graça de Deus te abrace. Eu quero meditar com você no dia de hoje, no livro de Números, capítulo 22, no verso 31. Então o Senhor abriu os olhos a Balaão, e ele viu o anjo do Senhor, que estava no caminho. Eu quero chamar a existência em nome do Senhor Jesus Cristo, que Deus, ele vai abrir os seus olhos, e uma vez você conseguindo enxergar de uma maneira ampla, como se você subisse num balão, como se você subisse de helicóptero, como se você montasse num drone grande, esse drone mostrasse toda a situação, para que você tenha discernimento para tomar as decisões que você precisa, para que você tenha esse discernimento, para que você veja com clareza, com discernimento espiritual, aquilo que está acontecendo, o porquê que você ainda não recebeu suas bênçãos, o porquê as coisas estão travadas. Eu profetizo luz na tua vida. E essa luz é Jesus. A palavra de Deus diz em João, capítulo 8, no verso 12, de novo lhes falava Jesus dizendo: eu sou a luz do mundo. Quem me segue não andará nas trevas, pelo contrário, terá a luz da vida. E essa luz da vida, que é Jesus, a palavra de Deus, porque a palavra de Deus diz que Jesus se chama a palavra. Apocalipse 19, verso 11. Então, meus amados, eu quero profetizar na tua vida, em nome do Senhor Jesus Cristo, que você vai ter essa clareza mental. Você vai conseguir discernir plenamente tudo que está acontecendo na tua vida, a direção que você tem que tomar, porque hoje, em nome do Senhor Jesus Cristo, aquela bênção que aconteceu na vida de Balaão, que o Senhor abriu aos olhos de Balaão, impediu que ele passasse naquele caminho e fosse morto. Deus vai te ungir com Jesus, você vai ter luz, você vai ter clareza, você vai ter direção, você vai poder tomar uma decisão, e essa decisão vai ser assim, assertiva, vai ser certeira, você não vai errar, porque você

0: Amém.
1: Obrigado, Daniel e Samuel.
2: Queridos ouvintes, eu quero meditar com vocês no livro de 2 Timóteo, capítulo 4, no verso 18 e depois eu volto ao verso 17. O Senhor me livrará também de toda obra maligna e me levará a salvo para o seu reino celestial, a ele glória pelos séculos dos séculos. Amém. Mas o Senhor me assistiu e me revestiu de forças para que por meu intermédio a pregação fosse plenamente cumprida e todos os gentios a ouvissem, e fui libertado da boca do leão. A palavra de Deus mostra aqui, meus amigos, que Paulo ele tinha uma preocupação contra a vida dele de obra maligna. E Paulo ele teve muita resistência ali com os irmãos, você observa isso nas cartas de Coríntios, nas cartas de Timóteo, nas cartas de Tito, quando a palavra de Deus mostra que ele era perseguido pelos irmãos. Ele recebeu um ministério esse de pregar a palavra para os gentios, só que os judeus que estavam ali naquela situação perseguiam a Paulo e desejavam matá-lo. E a palavra de Deus diz que ele coloca: o Senhor me livrará também de toda obra maligna. Muitas vezes, meus amados, o que eu quero chamar a sua atenção? Que as pessoas, elas falam a palavra de Deus, mas de uma forma maligna, de uma forma de macumba. Existem crentes macumbeiros e Deus vai punir essas pessoas. A palavra de Deus diz em Isaías,

0: Eclesiastes, capítulo 2, no verso 6, pois tu, Senhor, desamparaste o teu povo, a casa de Jacó, porque os seus se acham cheios de corrupção do Oriente, são agoureiros como os filisteus e se associam com os filhos dos estranhos. Ou seja, eles, o agoureiro, é aquele que joga praga, é aquele que deseja o mal, é aquele que usa da sua boca para fazer decretos negativos. Você já ouviu essa expressão, Senhor, mata, desce fogo? Queridos, quando Jesus ele entrou numa cidade e diz que Tiago e João chegaram para o Senhor e aquela cidade Jesus tinha sido rejeitado, e aqueles dois discípulos chegaram para Jesus e falou assim, Senhor, queres que mandemos fogo do céu? E Jesus falou assim, vocês não sabem de que espírito sois? Queridos, eu e você, nós somos do Espírito Santo de Deus. E os frutos do Espírito Santo de Deus é amor, alegria, paz, bondade, benignidade, fidelidade, mansidão, domínio próprio. A palavra de Deus mostra, Provérbios, capítulo 8, verso 9, o que desvia os ouvidos de ouvir a lei, até a sua oração será abominável. Se você fizer qualquer oração ali que está fora dos propósitos da palavra de Deus, a Bíblia diz, a mim pertence a vingança, eu retribuirei, diz o Senhor. A Bíblia diz, aquele que odeia seu irmão não conhece a Deus. Então, vigia você na terra, porque Deus, ele, a partir do momento que te deu Jesus, ele te revestiu de autoridade. Lucas, capítulo 10, verso 19, eis que vos dei autoridade para pisar serpentes e escorpiões e sobre todo o poder do mal, e nada, absolutamente, vos causará dano. Jesus ainda diz, Mateus 28, 18, diz que eu e você, nós teríamos autoridade para sempre, porque ele nos comprou, ele pagou o preço da morte de cruz para que eu e você tivéssemos essa autoridade. Jesus, aproximando-se, falou-lhes dizendo, toda autoridade me foi dada no céu e na terra. Portanto, ide, fazei discípulos de todas as nações, batizando-os em nome do Pai, do Filho e do Espírito Santo, ensinando-os a guardar todas as coisas que vos tenho ordenado, e eis que estou convosco todos os dias, até a consumação do século. Jesus, ele nos deu essa autoridade, transmitiu essa autoridade para mim, para você, mas para quê? Para que nós cumpríssemos o propósito, dando testemunho, das nossas ações. Você não precisa muitas vezes pregar, o seu próprio testemunho é a melhor pregação que você pode ter. Então, ame as pessoas, não use da autoridade da sua boca para jogar praga, como os irmãos faziam contra Paulo, e Paulo falou, o Senhor me livrou do leão. O leão é aquele que anda ao nosso derredor rugindo, procurando nos destruir, e ele usa o quê? A boca, às vezes, dos irmãos. Provérbios 18, 21, a morte e a vida está no poder da língua. Quem bem utiliza, come do seu fruto. Por isso, use a palavra de Deus para que você seja bênção, para que você seja instrumento de Deus e para que as pessoas vejam, através das suas atitudes, que Deus realmente é com você. E passem a amar a Deus, passem a falar, vale a pena andar com Deus, vale a pena servir a Deus, e você vai ver que as coisas vão melhorar para você. Que Deus te abençoe, que você ande no temor de Deus, e que Deus te livre de toda obra maligna, e que você não seja esse instrumento nas mãos do inimigo para amaldiçoar outras pessoas. Deus te abençoe.
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1: Queridos ouvintes, nós vamos agora ouvir umas músicas nesse programa Caminho Santo. E eu clamo a Deus que a tua oração, o teu pedido seja atendido. A Bíblia diz no Salmo 34, no verso 6, clamou este aflito e o Senhor o ouviu e o livrou de todas as suas tribulações. Deus tem te ouvido e Ele vai te livrar de todas as tuas tribulações em nome de Jesus. Vamos ouvir essas músicas.

0: Queridos ouvintes, nós estamos de volta no programa Caminho Santo. E nesse bloco desse programa nós vamos orar a Deus, nós vamos buscar aquele que pode resolver os nossos problemas. A palavra de Deus mostra em Deuteronômio capítulo 7, no verso 8, que Israel ele tinha um problema. Ele estava ali sendo escravo do Egito. Mas a palavra de Deus diz, mas porque o Senhor vos amava e para guardar o juramento que fizeste a vossos pais, o Senhor vos tirou com mão poderosa e vos resgatou da casa da servidão, do poder de Faraó, rei do Egito. Pai, no nome do Senhor Jesus Cristo, assim como o Senhor interviu, Senhor, ó Deus, na história daquele povo de Israel, tirando eles, Senhor, ó Deus, da escravidão, tirando eles, Senhor, ó Deus, do jugo. Tua palavra diz que eles estavam como se numa fornalha de fogo, tamanho era a aflição da alma deles. Nós queremos, Deus, que a tua mão poderosa venha sobre as nossas vidas, em nome do Senhor Jesus Cristo. Ó Deus, e nos tira, Senhor, ó Deus, de dívidas, nos tira, Senhor, de problemas de saúde, nos tira, Senhor, de problemas judiciais. Ó Deus, em nome do Senhor Jesus Cristo, que o teu poder, Senhor, ó Deus, seja manifestado, Senhor, ó Deus, através de bênçãos sobre as nossas vidas. Eu abençoo o teu povo com paz. Eu abençoo o teu povo com alegria. Deus, eu repreendo todo espírito de insônia, toda enfermidade no corpo dos teus servos, no meu corpo, Senhor, eu repreendo pelo poder do nome de Jesus, que haja cura, que haja saúde, que haja, Senhor, ó Deus, o favor divino do Altíssimo, o teu favor, como diz Salmo 30, dura para a vida inteira. Então, Deus, em nome do Senhor Jesus Cristo, que venha, Senhor, ó Deus, a tua misericórdia, Pai, em nome do Senhor Jesus Cristo. Que o teu povo, Senhor, ó Deus, receba a paz divina, a paz celestial, Senhor. E Deus, que todos os nossos problemas sejam resolvidos. Tua palavra diz, 2 Coríntios 22, Senhor, 33, que o Senhor perfeitamente aplana os nossos caminhos. Então, Senhor, resolve por misericórdia todos os nossos problemas. Nós nos colocamos nas tuas mãos, nós confessamos que Jesus Cristo é o Filho de Deus e nós reivindicamos o que diz a tua palavra, Senhor. Permaneça em nós, em nome do Senhor Jesus Cristo, lançando fora todo medo. Todo aquele irmão, Senhor, ó Deus, aquele ouvinte, aquela irmã, Senhor, ó Deus, que porventura cometeu algum pecado, nós te pedimos perdão dos pecados deles e te pedimos, Senhor, ó Deus, intervém com misericórdia, Pai, em nome do Senhor Jesus. E queridos, eu quero te convidar a fazer uma pequena oração ainda no finalzinho desse programa Caminho Santo. É uma oração simples, mas extremamente poderosa. Repete comigo, Deus, eu confesso a Jesus Cristo como meu Senhor e Salvador. Perdoa os meus pecados, escreve o meu nome no livro da vida. Em nome de Jesus, amém. Que Deus te abençoe, que você tenha um dia abençoado, cheio da graça de Deus. Em nome de Jesus.
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7: Festa boa é aquela que toca o melhor da música no seu rádio. 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

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Nessa canção nós estamos diante de um cenário de cruz. Jesus está na cruz e a morte está até tentando festejar. 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

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Vamos dar uma parada? Só uma pequenininha rápida. Já já eu tô de volta e o sucesso vem comigo.

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4: Mais uma sequência chegando e é pra você. Curte bastante. 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

0: Este é o Paredão de Sucessos. Aqui tem muito mais músicas pra você. Daqui a pouco eu tô de volta com mais uma sequência incrível, gente.
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2: Já estamos de volta. Isso significa que a música vai rolar solta pra você aqui no Paredão de Sucesso. Sobe

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1: Seja muito bem-vindo, está no ar Oeste Sem Filtro. Hoje é terça-feira, dia 28 de julho de 2026. Eu sou Paula Leal, estão comigo nesta edição Adalberto Piotto, Ana Paula Henkel, Augusto Nunes e Ludmila Lins Grilo. E vamos aos destaques de hoje.
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1: E a Polícia Federal cancelou o depoimento do senador Flávio Bolsonaro no inquérito que investiga a suposta calúnia contra o presidente Lula. A defesa apresentou esclarecimentos por escrito à Polícia Federal e solicitou que o depoimento fosse dispensado. A investigação tem como base uma publicação feita pelo senador nas redes sociais em janeiro deste ano. A Polícia Federal afirma que a postagem atribuiu falsamente crimes ao presidente Lula. A defesa de Flávio Bolsonaro nega a existência de calúnia e afirma que a publicação foi interpretada de forma equivocada. Agora, a Polícia Federal vai analisar os esclarecimentos apresentados para decidir se eles são suficientes para a continuidade da investigação. Ludmila Lins Grilo, muito boa noite. Seja bem-vinda em Oeste Sem Filtro. Hoje, então, havia um depoimento marcado para o senador Flávio Bolsonaro. Foi adiado. Os advogados, então, apresentaram os esclarecimentos por escrito. Esse documento foi encaminhado à Polícia Federal e também ao Supremo Tribunal Federal. E agora, Ludmila, só para explicar para a nossa audiência, a Polícia Federal pode ainda, eventualmente, solicitar um depoimento ou pode aceitar os esclarecimentos, as justificativas que foram apresentadas por escrito, por exemplo? Boa noite.
3: Boa noite, Paula. Tudo bem? Boa noite, Ana. Boa noite, Augusto, Piotto e toda a audiência da Oeste Sem Filtro. Bom, vamos lá. Primeira coisa que o público precisa entender é que se trata de um inquérito. E o inquérito não tem o chamado contraditório. O inquérito ali, o delegado ele vai ouvir as pessoas que ele considera prudente, adequadas de serem ouvidas, para chegar ali uma conclusão, se vai indiciar ou se não vai indiciar, para posteriormente encaminhar para o Ministério Público para o oferecimento de eventual denúncia. Então, por enquanto, o Flávio Bolsonaro ele é apenas um investigado, não existe um processo em curso. Então, na verdade, o Flávio Bolsonaro sequer precisaria comparecer. Ele tem o direito, inclusive, de não comparecer, diferente da testemunha. O Flávio ele não está sendo ouvido como testemunha, ele está sendo ouvido como investigado. São duas posições processuais completamente diferentes. Então, a testemunha, quando ela é chamada a ser ouvida, ela tem que ir, ela não pode faltar, e ela não pode faltar com a verdade. Ela tem a obrigação, o dever de dizer a verdade. O investigado ou depois o réu, caso ele seja processado, ele não tem o dever de dizer a verdade. Ele pode, inclusive, ficar em silêncio, se ele quiser. Então, ele não precisa comparecer. Se comparecer, ele pode requerer o direito ao silêncio. Então, essa nova modalidade aí que o delegado concedeu ao Flávio de poder entregar a sua fala por escrito, na verdade é uma discricionariedade do delegado. Ele está pensando o seguinte: essa modalidade existe para as testemunhas, está no artigo 221 do Código de Processo Penal. As testemunhas podem, determinadas, né, quando elas ocupam cargo de alta autoridade, o presidente da República, senadores, que é o caso do Flávio, deputados, eles podem optar por entregar os seus testemunhos por escrito, mas isso não existe para quem é investigado. Então, ali o delegado ele deve ter feito o seguinte cálculo: bom, se o Flávio ele não seria nem obrigado a vir falar, vir se defender, ele vem se quiser, então eu posso abrir aqui uma exceção e posso permitir que ele apresente a sua defesa aqui, porque ainda não é um processo, né? Apresente a sua versão dos fatos por escrito. Então, eu penso que esse foi o raciocínio do delegado. Então, eu não vejo, num primeiro momento, nenhuma irregularidade, nem prejuízo para o Flávio. O que existe de prejuízo para o Flávio, claro, é a própria situação em si, porque, na verdade, ele, como senador, ele jamais poderia estar sendo constrangido a apresentar depoimento sobre algo que ele disse. Ele tem a imunidade material, ele pode falar o que bem entender, a Constituição dá essa prerrogativa para ele, a imunidade material, por qualquer palavra, voto ou opinião. Então, ele pode falar o que quiser. Então, ele nunca deveria estar sendo constrangido para dar explicações sobre algo que ele falou ou escreveu.
1: Adalberto Piotto, boa noite, seja bem-vinda. Ludmila, na avaliação dela, né, não há nenhuma irregularidade, então, da apresentação desses esclarecimentos por escrito em vez do depoimento pessoal, Piotto. Mas só para a gente refrescar a memória também da nossa audiência, porque é tanta informação, essa ação por suposta calúnia contra o presidente Lula, essa investigação, esse inquérito, foi aberto em razão de uma publicação do senador Flávio Bolsonaro, ainda no dia 3 de janeiro de 2026, quando dá a captura do ditador Nicolás Maduro na Venezuela. Está aí esse tweet, essa declaração na Rede X. Ele escreveu o seguinte: Lula será delatado. É o fim do Foro de São Paulo, tráfico internacional de drogas e armas, lavagem de dinheiro, suporte a terroristas e ditaduras, eleições fraudadas, e ali ele cola, né? Ele utiliza duas reportagens justamente sobre a captura de Nicolás Maduro pelo governo do presidente americano Donald Trump. Boa noite.
4: Boa noite, Paula. Boa noite, Augusto. Boa noite, Ludmila, Ana, todos que nos acompanham. O que o Flávio faz ali? Uma previsão. Lula será delatado. E o relaciona ao Foro de São Paulo, que é uma coisa, assim, criada pelo Lula. Menciona, claro, a prisão do Maduro, que, uma vez preso, pode sim delatar. É só isso. E a Polícia Federal está perdendo tempo com isso, a mando do ministro Alexandre de Moraes. O Brasil, com uma série de coisas por discutir, e está perdendo tempo com isso. Primeiro que ser do jogo político, essa discussão do jogo político, e está nas redes sociais, como estaria, digamos, numa conversa de bares de esquina nas eleições dos anos 80, por exemplo. É só a forma digital. Não muda muita coisa, não. Mas, de novo, a gente está perdendo tempo com isso. É uma previsão. É alguém que está no pleito eleitoral, na discussão política. O Lula pegou e acusou pessoas de genocida, de fascista, de nazista, muito mais grave, até porque ele desconhece a origem do termo ou completamente atropela o termo sem se preocupar com a dor de quem realmente sofreu pelo fascismo e nazismo ou quem foi vítima de genocídio. E não aconteceu nada com o Lula. Sem contar tudo que falaram do ex-presidente Bolsonaro na época, né? Inclusive a história do genocida. Mas vamos lá, isso daqui, essa é a discussão? Ah, vamos lá, né? O Brasil tem pressa e tem muita coisa por fazer, né?
1: Augusto Nunes, boa noite, seja bem-vindo.
5: Boa noite, Paula, Piotto, meu amigo, Ludmila, bem-vinda, Ana, minha parceira, boa noite a você que nos acompanha. Olha, para você entrar com uma ação alegando crime contra a sua honra, para o começo de conversa tem que ser um homem honrado.
4: Começa.
5: Tem que ter uma honradez a defender. Segundo, político, meu Deus do céu, é a mesma coisa que um juiz de futebol processar um torcedor que o chamou de juiz ladrão durante o jogo. Isso daí faz parte da política. No caso, eu não vejo nenhum tipo de calúnia, e repito, o Lula devia evitar.

0: afirmam que o vídeo não faz pedido explícito de voto, nem cita a eleição, a data da votação ou cargo disputado. Também sustentam que as convenções partidárias são espaço destinado à apresentação de lideranças, projetos e pedidos de apoio político. A defesa também afirma que a manifestação de apoio entre lideranças políticas é uma prática comum. E para reforçar esse argumento, a defesa também anexou à ação imagens da campanha Lula.
1: Toda honra, toda glória e toda adoração.
0: Seja bem-vinda. Deixa essa foto aí que é interessante. A Gleisi Hoffmann utilizando uma máscara do Lula. Não sei quem é que estava ao lado dela ali, mas o próprio Fernando Haddad, que era então candidato à presidência da República, Ana, topou usar essa máscara do presidente, presidente Lula, exatamente, que estava preso, Ana. Então a gente traz agora o que diz a defesa de Flávio Bolsonaro em relação a esse vídeo feito por inteligência artificial do ex-presidente Jair Bolsonaro, que foi usado na convenção no fim de semana. A gente lembra, acho que foi o Piotto também, que trouxe, foi feito um outro vídeo por inteligência artificial do próprio Jair Bolsonaro pedindo votos ao Lula. Claro que era uma ironia feita pela oposição, mas ninguém sabe quem é que fez, qual é a autoria desse vídeo.
2: Esse é criminoso pela lei.
0: Exatamente, mas como é que vai ser feita a responsabilização de quem fez esses vídeos? Boa noite, seja bem-vinda, Ana.
3: Boa noite, Paula, querida Ludmilla, boa noite, Piotto, querido mestre Augusto, boa noite à nossa audiência. Paula, o problema, eu também, o Augusto falou exatamente o que eu estava pensando, Brasil da esperança, né? Coligação, grupo, comissão, escola de samba, sei lá como eles chamaram, né? Coligação, Brasil da esperança, que esperança? Esperança de jogar o país no buraco, porque pior do que já está nas mãos do PT já há quantos anos, né? E curioso que as peças de campanha agora, elas falam em uma recuperação. Peraí, como recuperação? Vocês estiveram 20 anos no poder, aí teve um tempo ali de um ano e pouco do Michel Temer, depois 4 anos de Jair Bolsonaro, aí mais 4 anos de Lula. Então, Brasil, de que esperança, meu Deus? Agora, o problema, Paula, dessas regras do TSE de uso de inteligência artificial, o que pode, o que não pode, é que a gente já sabe mais ou menos esse roteiro e dá um pouco de medo, porque a gente sabe que para a direita não pode nada e para a esquerda pode tudo. Basicamente, o resumo é esse. 2022 foi assim, né? O Flávio, vocês estavam falando da postagem do Flávio, o Flávio falando sobre a captura de Nicolás Maduro, inclusive disse ali eleições fraudadas, se referindo às eleições da Venezuela. Há 2 semanas, há pouco mais de 10 dias, Donald Trump mostrou aqui numa comunicação, numa mensagem para toda a nação, documentos da CIA que comprovam exatamente que as eleições da Venezuela foram, sim, fraudadas. Ou seja, como que vai ser essa análise do que pode ser dito? Em 2022, nós fomos proibidos de dizer que o Lula era amigo de ditador, que ele era amigo do Daniel Ortega, que ele era amigo do Nicolás Maduro, coisas absolutamente óbvias. E aí vem a questão do TSE, da nossa jabuticaba eleitoral. Porque, além, como se não fosse horrível e péssimo para a nação, um Supremo Tribunal Federal, a Suprema Corte completamente política, agora há um puxadinho político para o Tribunal Superior Eleitoral. Ou seja, dali a gente sabe que pode sair apenas decisões políticas. Para um lado vale tudo e para o outro lado não vale nada. Lembrando que na última eleição usaram não apenas essas máscaras, Paula, mas usaram entrevistas antigas aliás, na penúltima eleição do Haddad, né? Usaram entrevistas antigas do Lula, usaram áudios antigos do Lula. Ou seja, será que nós vamos acreditar que o Tribunal Superior Eleitoral será justo? Acho que essa pergunta acaba ficando um pouco retórica. Paulo.
0: Deixa eu ouvir a Ludmilla a respeito, porque o presidente do TSE, o ministro Cássio Nunes Marques, concedeu uma entrevista ao Estadão logo depois da convenção do PL a respeito desse vídeo usado com inteligência artificial do ex-presidente Jair Bolsonaro, esclareceu que sim, é permitido o uso de inteligência artificial em campanhas eleitorais, o que não pode é prejudicar candidatos ou outras pessoas. Ludmilla, até ontem nós comentamos aqui que muito provavelmente, né, a campanha, o departamento, ali, a coordenação jurídica da campanha do Flávio deve ter estudado muito bem para poder utilizar o vídeo do ex-presidente Jair Bolsonaro durante a convenção. Essa coordenação de campanha jurídica é da Cláudia Buchianeri, que foi inclusive ministra do TSE e hoje coordena a parte jurídica da campanha do Flávio.
2: Sim, aquele vídeo que eles transmitiram lá na convenção do PL com o Bolsonaro, né, áudio e imagem, estava perfeitamente de acordo com as regras eleitorais. As resoluções do TSE falam que o conteúdo sintético, eles usam essa expressão, conteúdo sintético, que significa inteligência artificial. O conteúdo sintético, ele é permitido desde que, essa exceção está na lei, desde que, essa exceção não, desculpa, condição, desde que seja expressamente colocado ao público que se trata de conteúdo produzido por inteligência artificial. Então, o que você não pode fazer é criar uma deepfake, que é o que dizem, né, aquele conteúdo nocivo utilizado para enganar, com essa finalidade eleitoral e enganar o público. Então, a própria lei eleitoral fala... pode utilizar a inteligência artificial desde que seja expressamente alertado isso ao público. Tem que fazer o disclaimer antes. E o Cássio, ele sabe muito bem disso, só que ele, na entrevista que ele deu ao Estadão, deu para ver que ele estava um pouco prudente em relação ao que ele poderia falar, porque, de fato, ele não pode opinar sobre um caso específico, especialmente um caso que vai cair na mão dele, ele já foi sorteado ali, o relator desse caso no TSE, ele não pode dar opinião, ele não pode adiantar o voto dele perante o público. Então, ele foi bastante prudente e ele respondeu assim, ele respondeu genericamente. Alguém perguntou para ele, a inteligência artificial e tal, ele falou, olha, eu não vou falar sobre processos em específico, ele não pode fazer isso, mas posso falar genericamente o que diz a lei eleitoral. E o que diz a lei eleitoral é que pode sim utilizar, desde que não seja para enganar, porque tem uma diferença entre a deepfake e o conteúdo sintético. A deepfake é um conteúdo sintético, só que feito para enganar. Então, toda deepfake é um conteúdo sintético, mas nem todo conteúdo sintético é uma deepfake, porque nem tudo que é feito com inteligência artificial é feito para enganar. Muitas coisas você faz para esclarecimentos ao público, vídeos informativos, nem tudo que é feito com IA é feito para enganar. Pelo contrário, a IA veio aí para ajudar nas tarefas do dia a dia, as empresas, enfim, quem lida com audiovisual está sendo muito beneficiado com isso. Então, nem todo conteúdo sintético é uma deepfake. A deepfake, sim, feita para enganar, ela é proibida pela legislação e tem consequências eleitorais. No caso do Flávio, o próprio vídeo já abre dizendo, eu não sou o Bolsonaro, eu sou um avatar criado por inteligência artificial. Então, ali o dolo está descartado, porque desde o princípio todo mundo já entendeu, né? O vídeo já se fez claro nesse sentido.
0: E Ludmilla, só mais uma questão. Tem gente que alega que poderia ter havido ali violação das medidas restritivas que foram impostas pelo ministro Alexandre de Moraes ao ex-presidente Jair Bolsonaro. Como é que você avalia essa questão?
2: Bom, no caso, o Bolsonaro está proibido de utilizar redes sociais por ele próprio ou por interpostas pessoas. Ele está proibido de ter contato com o mundo, né? O que é algo absurdo. Nunca o Alexandre de Moraes poderia ter dado uma decisão dessa, nem contra o Bolsonaro e nem contra ninguém. Ninguém pode ser proibido de falar ao mundo, de ter contato com o mundo externo. E o Bolsonaro, né, por ser o Bolsonaro, ele foi a única pessoa do Brasil, creio eu, que teve contra si esse tipo de medida absolutamente restritiva e digna das piores ditaduras. Mas, enfim, essa é a restrição do Bolsonaro. Ele não pode ter contato com o mundo exterior, não pode expressar sua opinião política e tudo mais. O Bolsonaro, ele, como ele é condenado pela justiça criminal, ele é um condenado criminal. A gente sabe que é uma condenação injusta, mas enfim, o fato é que hoje está em vigor uma condenação criminal contra ele e ele está cumprindo pena. E o artigo 15, inciso 3 da Constituição, diz que todo aquele condenado com trânsito em julgado, ele fica com os seus direitos políticos suspensos até que ele cumpra totalmente a pena dele, o que não é o caso do Bolsonaro. Então, o Bolsonaro está com os direitos políticos suspensos. O que significa isso? Ele não pode votar nem ser votado. Ele não tem capacidade eleitoral ativa e nem passiva. Mas é só isso. Isso não significa a ausência de liberdade de expressão. Ele, em tese, ele poderia, se a gente não tivesse numa ditadura, ele poderia expressar a opinião dele, expressar que ele tem preferência pelo candidato A, pelo candidato B, C, pelo filho dele, pelo que ele quiser. Só que a gente está na ditadura e ele não pode fazer isso. Então, vamos só comparar o que o Alexandre de Moraes proibiu com o que aconteceu. Ele utilizou-se das redes sociais de alguém para veicular aquele vídeo? Não, ele não se utilizou de nada. Aliás, eu duvido muito que tenha sido o Bolsonaro. Não acho que o Bolsonaro seja um expert em inteligência artificial para fazer um avatar dele mesmo com aquele nível de realismo. Não acho isso. Alguém da campanha fez um avatar, pegou o áudio, pegou a imagem e fez o vídeo. Então, aquele ali não era o Bolsonaro. Ninguém pode dizer que o Bolsonaro veio a público fazer uma declaração. Aquele ali não era o Bolsonaro, era um avatar, e isso está claro desde o princípio. Então, não houve uma violação. O que poderia ser perguntado é se o Bolsonaro participou de alguma forma disso. Mas como é que você vai dizer que ele participou se aquilo ali é um avatar? Então, eu não vejo nenhum sentido nessa alegação de que ele violou. Se não foi ele que fez o vídeo, não foi ele que veiculou o vídeo, então é uma forçação de barra dizer que o Bolsonaro tem participação nisso e por isso deve ser penalizado de alguma forma. E da mesma forma o Flávio. O Flávio ele tem o direito de fazer a campanha que ele quiser, de se utilizar da imagem, ele certamente, né, ele não vai precisar pedir autorização do pai dele. Então ele simplesmente pegou o vídeo, pegou a imagem, pegou a voz e fez o vídeo, simples assim. Então você pode até mais questionar o Flávio do que o Bolsonaro. O Bolsonaro não tem nada a ver com isso.
0: Pois não, Augusto.
4: Olha, primeiro eu vou ser breve, porque estamos entrando no que o Stanislau Ponte Preta chamava de o perigoso terreno da galhofa, né? Isso é absolutamente ridículo. Por exemplo, isso aí foi feito sem a participação do Bolsonaro, eles não sabem disso? E que a inteligência artificial permite isso? Que ninguém entrou lá, tem um aparato militar, lá não tem polícia, soldados, tal, não entrou a inteligência artificial, que eles acham que é uma coisa, né? É uma coisa visível, física, palpável. Agora, o Bolsonaro não fez nada. Eles vão prender quem fez. Como saber? Eles não sabem com o que estão lidando e já querem punir. Já querem punir. E aí caem no ridículo. E aí eu vi primeiro chamam também a coligação de... Como é que é o nome? Ah,
0: Esperança, Brasil da Esperança.
4: A Esperança... Começaram com a Esperança vencer o medo.
5: Isso.
4: Né? Agora que o medo... Há mais de 15 anos, nesse quarto de século, eles só não ficaram no poder 5 anos e meio. O resto foi o PT e os seus satélites. E eles ainda estão apresentando esperança porque eles fizeram, para que o Brasil se livre do que eles fizeram. É uma coisa muito estranha. Como é que eles vão punir? O que eles pretendem? Provar que alguém fez? Se foi só um técnico,
5: Sim. Simpatizante,
4: não pode? Não dá o que eles estão fazendo. Eles não sabem o que é inteligência artificial. Uhum. Agora, eu queria cumprimentar a Gleisi por se expor permanentemente ao perigo, né? Eu não lembrava dessa máscara do Lula. O que vocês acham que é mais perigoso? Se aparecer na Avenida Paulista com a máscara do Lula ou fantasiado de Gleisi? Eu não sei.
0: Diga, Piotr.
5: Não, rapidamente. Tem duas coisas que a gente não pode esquecer. Houve uma tentativa, na verdade hoje já uma prática, uma realidade, de sufocamento do Bolsonaro, que não pode nada, além de reproduzir uma mensagem positiva dele em relação ao filho. Quer dizer, de um avatar dele em relação ao filho. Não tem nada na lei que proíba isso. Muito pelo contrário, é apoio. Aliás, a alegação da defesa do Flávio foi, bom, está querendo criminalizar por carta, porque ele é um presidiário, sim, nesse momento ele está preso, é um detento, né? Está ali numa situação, num processo completamente esdrúxulo, é sempre bom lembrar, mas enfim, é, nem isso ele pode.
4: Então, nem até gentil, nem lembrou que o Lula é ladrão.

0: Pois é, a lógica do sufocamento, tirar o Bolsonaro do pleito, que era o grande objetivo, e daí mostra o medo que tem o Supremo da importância do Bolsonaro para a política brasileira, acho que está posta nesse vídeo aí, ou na tentativa de... Se fica esse barulho, né? Você percebeu? Quanto tempo vai durar essa conversa? Exato.
1: O vídeo que fizeram com inteligência artificial de Jair Bolsonaro ali, esse sim prejudicando, né?
0: Aquele é um crime.
1: E enganando, com o intuito de enganar eleitores.
0: Isso deveria ser aquele, né? É esse o ponto.
1: Pois é, mas toda hora pode surgir uma inteligência artificial nova e praticamente vai ser inexequível de implementar todas essas regras aí, essas resoluções do TSE.
0: Paula, vamos lá. O TSE se criou um trabalho que ele não consegue dar conta. Mais um. Sem contar todos aquele monte de processos que eles vão julgar daqui a 5 anos depois da eleição.
2: Bom, um especialista na área escreveu outro dia um artigo aí dizendo que o Brasil, se não tratar do desenvolvimento da inteligência artificial, pode voltar a 1.500. Dependendo desse governo, mas vai voltar muito antes. Sim. De 1.500, porque o governo não faz a menor ideia do que se trata a inteligência artificial.
1: Bom, a gente vai mudar de assunto, mas seguir falando sobre os desdobramentos da Convenção Nacional do PL no último sábado. O ministro das Relações Exteriores, Mauro Vieira, deve se reunir novamente na quarta-feira com o embaixador do Brasil na Argentina, Júlio Bittelli. O encontro vai tratar das declarações feitas pelo presidente argentino, Javier Milei, contra Lula e também contra o ministro do Supremo Tribunal Federal, Alexandre de Moraes. Segundo integrantes do governo, Lula pode participar da reunião amanhã. Num primeiro encontro, Júlio Bittelli relatou que recebeu manifestações de solidariedade ao Brasil de diferentes setores da sociedade argentina. Durante a Convenção Nacional do PL, no último sábado, Milei chamou Lula de presidiário, afirmou que o Brasil prende opositores e fez críticas ao ministro Alexandre de Moraes. O governo brasileiro informou que prepara uma resposta às declarações, mas busca evitar prejuízos à relação institucional com a Argentina. Esse também, Piotto, assunto arrastado desde o último sábado, essa crise diplomática aí entre Brasil e Argentina. A Argentina é o terceiro maior comprador de produtos brasileiros, é um importante parceiro comercial. Você acha que pode ter alguma rusga, pode impactar nas relações comerciais ou é mais burburinho, Piotto?
0: É burburinho e o governo brasileiro está tentando esticar essa pauta para dizer, aí de ver se foi o que disse o Bittelli, recebi solidariedade de setores da sociedade argentina. Quem? Dos kirchneristas que não gostam do Milei, que levaram a Argentina ao buraco. É isso. É. Mas parece que há uma reação na Argentina contra o Milei. Já falamos ontem aqui, e vou ser breve também, nesse assunto de interferência, que não foi uma interferência, foi só a manifestação política de um candidato, de um presidente da República, no caso da Argentina, que veio aqui participar de uma convenção política. Pronto. O tom, o do Lula foi muito pior lá atrás. Então, quer dizer, vamos andar, né? De novo, o Brasil tem tanta coisa para decidir.
1: 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Enquanto isso, pausa rápida, só o tempo de tomar uma água. A gente volta com muito mais notícia e informação pra você.
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1: O deputado federal Pastor Henrique Vieira, do PSOL do Rio de Janeiro, apresentou um projeto para declarar o presidente da Argentina, Javier Milei, persona non grata no Brasil. A proposta foi apresentada depois das declarações de Milei durante a Convenção Nacional do PL, no último sábado. Depois das declarações, o Itamaraty convocou o embaixador da Argentina no Brasil para uma reunião. O Ministério das Relações Exteriores também divulgou uma nota de repúdio às falas do presidente argentino, Ana. É realmente o que comentamos no bloco anterior, aí o governo brasileiro tentando arrastar ao máximo esse assunto, né, das declarações do presidente argentino Javier Milei, agora com essa sugestão do deputado psolista, o pastor Henrique Vieira, em relação ao presidente Javier Milei.
2: É, eles odeiam a liberdade de expressão, né? Eles podem chamar todos de nazistas, de fascistas, mas eles não gostam quando a direita responde com ideias, né? Não é o problema, eles chamam de fascista, de nazista, e a direita volta e fala comunista, socialista. A direita volta e fala comunista, socialista e mostra por que as políticas dos comunistas e dos socialistas nunca deram certo em lugar algum do mundo, em toda a humanidade. Então, o problema é que eles querem declarar Javier Milei persona non grata. O PT já declarou o Netanyahu, né, persona non grata, já fez o que fez, aquele vexame diplomático também, com a embaixada, com o embaixador. E eles não combatem ideias, Paula. O problema é esse. Se eles tivessem ideias que fossem compatíveis com algum progresso, a gente nunca pede para eles concordarem 100% com a gente, mas se eles tivessem alguma ideia que fosse compatível com uma discussão intelectualmente honesta, uma rede maior de proteção social, uma rede menor de proteção aqui, ali, uma democracia, um PSDB, por exemplo, né? Ou um partido democrata aqui da era do Bill Clinton, não da era do Obama. Mas o problema é que eles não têm mais isso, né? O PSOL, o PT, o próprio Partido Democrata aqui nos Estados Unidos são todos agora de extrema esquerda, não são nem de esquerda mais. Tanto que falamos no último de Leste a Oeste com mais intensidade, mas falamos também semana passada do Marco Rubio colocando o dedo nessa ferida, do programa de extrema esquerda no hemisfério ocidental, na América Latina e também no mundo, né? E assim como eles alimentam não apenas essas ideias que nunca deram certo, mas também o terrorismo, o terror e a balbúrdia, tudo aquilo que a gente já conhece. Agora, é aquela história, né? Papel aceita qualquer tinta. Isso aí é mais para reclamar, porque apresentar alguma política de boa discussão, nunca. Eu acho que o PSOL nunca apresentou. Não é que eles não vão apresentar, eles nunca apresentaram. O PSOL é mais um puxadinho de um partido completamente imerso na naftalina, perdido ali na Guerra Fria ainda, imperialismo Yankee, e não oferece nada, Paula, é mais do mesmo. Deixa falar.
1: Diga, Augusto.
3: É o que disse a Ana, que importância tem o que o PSOL considera persona non grata, que Brasil é esse do PSOL. Ele poderia também considerar promover o Milei a Miss Argentina, Mister Argentina, tanto faz. Tanto faz. Nós todos aqui também devemos ser persona non grata, cada um de nós, no Brasil do PSOL.
4: Sim.
3: E daí? Não é como o Lula é persona, é persona grata no Irã, na Venezuela do Maduro. E daí? A bobagem. O PSOL, e que importância tem o PSOL? O PSOL é considerado persona não grata pela imensa maioria dos brasileiros. Isso sim provoca efeitos, porque é o partido nanico e vai morrer nanico.
1: O Ludi, o presidente argentino Javier Milei não dá sinais de que vai recuar. Eu tinha lido que o governo brasileiro esperava um pedido público de desculpas, mas ainda ontem Javier Milei republicou numa rede social a seguinte publicação. Vou abrir aspas, tá? Para o que está escrito na publicação que o Milei retransmitiu. Por que Lula é ladrão? Porque foi condenado por corrupção e porque nunca conseguiu provar sua inocência. Portanto, chamar ladrão ao ladrão não é motivo de ofensa. É só chamar as coisas pelo nome, fecho aspas aí para a publicação que foi retransmitida por Javier Milei.
5: O Milei, ele fala com o coração, né? Dá até gosto assisti-lo falar. Mas eu queria, Paula, fazer um comentário sobre essa ação aí, essa medida do PSOL, querendo considerar o Milei como persona não grata. Isso aí é tudo, é espuma, não tem como eles fazerem isso, a não ser no plano simbólico, manifestar um repúdio à fala do Milei, porque quem tem, segundo a Constituição, artigo 84, quem tem a função, o poder de lidar com estados estrangeiros, com personalidades estrangeiras, é o presidente da República, não é o Congresso Nacional, não é o Poder Legislativo, nem nada disso. Então, o deputado aí do PSOL, ele está querendo surfar uma onda que não é dele, talvez querendo, né, fazer uma média com os seus eleitores, porque um projeto de decreto legislativo não pode fazer isso, e se fizer, vai ser um conteúdo apenas simbólico. O Itamaraty não vai ter nenhum, assim, mas zero interesse e obrigação de cumprir aquilo ali. Se alguém tem que declarar, porque isso aí está na Convenção de Viena, artigo 9, se não me engano, na Convenção de Viena, que trata das relações diplomáticas internacionais. Então, existe esse instituto do persona non grata, os países podem aplicar, mas quem vai fazer isso, se quiser fazer, é o presidente da República. Então, isso aí nada mais é do que um parlamentar querendo surfar essa onda aí do Milei. Aliás, já teve até um caso bem pitoresco, uma vereadora de São Paulo uma vez quis declarar o Eduardo Bolsonaro como persona non grata. Então, assim, sempre eles utilizam nesse instrumento da Convenção de Viena, olha só, para tentar perseguir alguém que eles não gostem, que eles acham que deva ser perseguido. Então, é só para dar esse insight aí, não é possível fazer isso por decreto legislativo. Então, isso aí é só uma espuminha do deputado que quer surfar a onda.
1: Agora a gente muda de assunto para falar sobre as tarifas impostas sobre determinados produtos brasileiros pelo governo americano. O governo brasileiro acionou a OMC, a Organização Mundial do Comércio, para contestar as tarifas impostas pelos Estados Unidos sobre alguns produtos do Brasil. O Ministério do Desenvolvimento estima que as medidas possam causar um prejuízo de US$ 6,6 bilhões às exportações do país. Segundo Itamaraty, as cobranças são injustificadas e contrariam as regras do comércio internacional. As tarifas podem chegar a 37,5% e afetam setores como máquinas, móveis, calçados, confecções e madeira. O pedido apresentado à OMC abre a primeira etapa do processo com uma tentativa de acordo entre o Brasil e os Estados Unidos. Caso não haja entendimento, a disputa poderá avançar para um painel de julgamento na organização. Pioto, já jogo rapidamente para você qual é o efeito prático aí dessa medida no Brasil acionar, bater a porta da Organização Mundial do Comércio para tentar discutir essas tarifas impostas pelos Estados Unidos.
6: Hoje, quase nenhum.
3: A OMC não tem hoje nenhuma importância, até porque ela funciona de maneira muito limitada, enfraquecida. A Organização Mundial do Comércio, sim, já foi uma instância em que você poderia recorrer e obviamente, quando você tinha um contencioso, uma contenda entre os países sobre questões comerciais, mas a OMC, por exemplo, o órgão de apelação, que é a instância superior, está paralisado, acho que desde 2019, já faz tempo, inclusive. É, os Estados Unidos, eu estou falando de 2019, eles têm bloqueado essa atuação da OMC porque é justamente por essa crítica que fazem os americanos, com muita razão, em vários aspectos, do tal do multilateralismo que só pensa de um lado. É, a gente viu no que se transformou o multilateralismo. E olha que eu falo isso com certa dor, porque eu defendo o multilateralismo, mas precisa pensar de forma multilateral. Só agir em favor de um lado não funciona. E essas organizações, boa parte, em parte a OMC, mas também outras, sobretudo outras, se transformaram em instâncias de defesa de determinados interesses de determinados grupos. Não necessariamente uma instância para discutir questões que interessam a todos. O Brasil faz de novo espuma, vou recorrer à OMC. Não, bastava ter negociado. E, obviamente, fazer o que se chama aqui no Brasil, na lei brasileira, de termo de ajustamento de conduta. Né? Você corrigiu que você está errado. A questão das tarifas, é sempre bom a gente insistir e repetir, o Brasil não tinha defesa para falar sobre a censura que aplica. O Brasil não tinha defesa para falar sobre direitos autorais ou o que se tem hoje de pirataria no país. O Brasil não tinha defesa numa série de coisas. E aí não vai lá porque não quer se defender do que não pode se defender e tampouco quer se corrigir e fica fazendo essa firula, vou recorrer ao OMC. Parece um grande ato. No final do dia não quer dizer nada. Ponto. É isso aí. Mais espuma do governo Lula.
1: E o presidente dos Estados Unidos, Donald Trump, prorrogou por mais um ano a emergência nacional declarada contra o Brasil. A medida mantém em vigor a ordem executiva baseada numa lei que autoriza o governo americano a adotar medidas econômicas em situações consideradas de emergência. No documento, o Brasil é classificado como uma ameaça incomum e extraordinária à segurança nacional, à política externa e à economia dos Estados Unidos. Decisão de agora a pouco, eu já passo direto para a Ana, que compartilhou conosco esse documento que a gente exibe na tela e já compartilha também com a nossa audiência. Ana, quero saber também dos efeitos práticos aí dessa decisão do governo americano, que representa aí mais uma ofensiva, né, mostrando os Estados Unidos contra esse governo brasileiro.
2: Eu fui exatamente atrás, Paula, assim que enviei o documento para vocês, fui atrás dos efeitos práticos. Antes de eu entrar nessa lista, tem uma listinha de 5 itens. Só pegando o gancho do Piotto, Paula, se me permite, mas como o Piotto disse, a OMC não opera mais no seu potencial todo desde 2019, porque em 2019 perdeu o quórum mínimo de 3 membros ali no órgão de apelação, ou seja, esses julgamentos, né, que entre entraves comerciais caía exatamente no órgão de apelação, e esse órgão de apelação já não tem 3 membros desde 2019, então o Brasil não vai acontecer absolutamente nada. Agora, Paula, sobre esse importantíssimo documento, eu fui atrás exatamente de algumas pessoas em Washington e acabei conversando depois até com um dos meus professores da UCLA, de Comércio e Constituição. E perdoem-me, mas eu vou me estender só um pouquinho aqui para explicar para a nossa audiência o que eu recebi deles, que eu acho importante passar, porque essa é uma prorrogação formal, Paula. Lembrando que esse documento vencia exatamente agora. Aquele documento de julho de 2025, ele vencia agora, hoje. Por isso teve essa prorrogação, que entra na prorrogação de emergência nacional, que foi a emergência nacional declarada em julho do ano passado. Bom, não cria novas tarifas. Eu já vi que tem gente nas redes sociais dizendo: ah, o Brasil vai ser tarifado de novo. Não vai. Isso não cria novas tarifas. As tarifas, elas continuam no patamar em que elas estavam. Mas as principais implicações práticas, Paula, de acordo aqui com as minhas fontes, uma em Washington e um professor de comércio e constituição. Não cria novas tarifas, mas esse documento mantém a porta aberta para medidas futuras. Ou seja, dá ao presidente Donald Trump poderes amplos via IEPA, aquele IEPA que a Suprema Corte derrubou no fim do ano passado, para impor outras sanções econômicas, restrições financeiras, tarifas extras ou outras medidas sem precisar passar pelo Congresso, que foi o problema que a Suprema Corte derrubou. Disse o presidente Trump, você não passou pelo Congresso, e aí o presidente Trump usou a seção 301 dentro do Trade Act de 1976. Isso o Trump pode ativar a qualquer momento. O segundo ponto que me explicaram é uma pressão diplomática, porque faz com que a Suprema Corte do Brasil vire o centro com uma declaração muito importante do documento. Ameaça incomum e extraordinária à segurança nacional, política externa e econômica dos Estados Unidos. Por que é importante falar dessa expressão, Paula? Porque quando se coloca nesse documento ameaça incomum extraordinária à segurança nacional, política externa e economia dos Estados Unidos, abre exatamente essa porta para o presidente Donald Trump usar outras medidas além dessas todas que a gente está vendo. E entra também, o Brasil entra no risco econômico, porque embora não tenha novas tarifas, o documento mantém uma base legal para retomar ou expandir tarifas. Meu Deus! E outros dois pontos, Paula. O impacto político, que serve como, né, uma munição também para a direita no Brasil, e uma resposta, isso também pode ser visto como uma resposta a essa última ação do governo Lula, que negou vistos para dois diplomatas, para dois oficiais do governo dos Estados Unidos, para que eles fossem até o Brasil apenas para observar as eleições brasileiras. Não iam fazer nada, apenas observar. Donald Trump negou, Lula negou esse visto a esses oficiais do governo americano, e uma das retaliações pode ser exatamente a extensão desse documento. E a última coisa é que isso, até foi o meu professor, disse que ele está surpreso com esse documento, porque ele nunca viu uma declaração emergencial nacional contra um país como o Brasil, que é um parceiro tradicional. Ou seja, para o meu professor, que, olha, passa longe de ser republicano, é um democrata do velho Partido Democrata, ele diz que mostra que o governo o Trump considera o tema censura e perseguição política como prioridade alta, e ele concorda com isso, dizendo que essa pode ser uma cama que está sendo feita para voltar o Brasil, ou sanções individuais aí a membros do Itamaraty, de ministérios, já que esses oficiais eram do Departamento de Estado americano. Agora, Donald Trump abre para que sanções a CPFs, podemos dizer assim, sejam colocadas no caminho de novo de algumas autoridades brasileiras. Ou seja, acho que Lula não pensou muito antes de comprar essa briga. Paula, peço perdão por ter me estendido um pouquinho, mas queria dividir todas essas informações com vocês.
1: Perfeito, Ana. Era necessário mesmo a gente esclarecer todos esses pontos que você nos traz. É uma informação de agora há pouco, então também, claro, a gente está apurando, está trazendo atualizações. Deixa eu jogar para a Lud também, quero ouvi-la. A Ana já esclareceu, então, que, pelo menos a princípio, essa prorrogação não cria novas tarifas. A gente está discutindo ali aquelas tarifas de até 37,5%. Primeiro 25%, depois mais 12,5%, mas essa iniciativa não cria cria novas tarifas. Agora, eu queria aproveitar, Ludi, para ler um trechinho desse comunicado que foi assinado pela Casa Branca, que nós estamos justamente conversando sobre essa prorrogação do estado de emergência contra o Brasil, que diz o seguinte, vou abrir aspas para o documento. Eu acho que está um pouquinho mais abaixo, é que a gente está, perdão, a gente está exibindo em inglês, mas vou ler aqui a tradução livre. Abro aspas, determinadas atividades como a censura promovida pelo Supremo Tribunal Federal do Brasil e a prisão de pessoas por exercerem a liberdade de expressão, bem como a censura de conteúdos na internet, continuam a representar uma ameaça incomum e extraordinária, cuja origem se encontra total ou substancialmente fora dos Estados Unidos, à segurança nacional, à política externa e à economia dos Estados Unidos. Fecho aspas para um trecho desse documento.
5: Então, Paula, você leu um trecho que me fez lembrar daquele apelido que surgiu ano passado, que foi a Tarifa Moraes. A gente sabe, né, que tem várias fontes, várias origens, várias justificativas para essas tarifas. É desmatamento, é etanol, tudo mais. Mas a gente sabe também que um dos motivos é esse aí que você leu sobre a censura, as ordens secretas, clandestinas dos tribunais brasileiros, que a gente também sabe quais são, TSE e STF. Eles não nomeiam, mas a gente sabe muito bem quais são. Lembramos do Twitter Files Brasil, quando Elon Musk soltou aquele monte de documento secreto, aquelas ordens que eram oriundas do TSE e do STF iam lá para a plataforma de rede social e eles estavam até proibidos de dizer para o usuário por que a conta deles estavam sendo bloqueadas. Então, o STF e o TSE queriam exercer a censura plena, mas queriam ficar no segredinho, não queriam que ninguém soubesse que essas ordens estavam partindo deles. Então, o Elon Musk soltou aquilo para o mundo e todo mundo soube, a gente já sabia, a gente já desconfiava, mas a gente ali teve a certeza de que, de fato, estavam tendo essas ordens clandestinas. E isso não cessou. Ordens de bloqueio permanecem. Né? Você veja, própria ordem de proibição de falar. É, se tem proibição de falar, como tem, por exemplo, o Bolsonaro, que dirá proibição de publicar? Tem muita gente ainda com redes sociais bloqueadas, e eu vou até, não gosto de ficar me dando como exemplo, não, mas assim, o fato é que eu sou um exemplo disso, as minhas redes originárias permanecem todas bloqueadas até hoje, né? As minhas redes que estão aí em vigor são as reservas, são as que eu fiz depois, são redes substitutas, não são as originais. Então, tem muita gente nessa situação ainda. Isso não cessou. A questão envolvendo a dosimetria. Toda hora, inclusive, a Oeste coloca ali, coloca aquela arte, estamos há tantos dias esperando a resolução da questão da dosimetria, e o Alexandre de Moraes está sentado lá em cima da dosimetria, no gabinete dele, não solta para julgamento, não faz nada, tá aí, essa arte aí que a que eu me referia. Ó, estamos sem lei da dosimetria há 81 dias, não sei se tá atualizado esse número, mas é isso, as coisas continuam do jeito que estavam antes. Então, se houve algum acordo, a gente não sabe o que foi acordado para Magnitsky cair. Eu suponho que alguma coisa foi acordada ali, e não foi cumprida. Então, assim, eles estão cobrando. Cadê? A censura não caiu? Será que a censura estava naquele pacote da Magnitsky que eles, né, derrubaram e, de repente, o Lula não entregou algo que ele, de repente, prometeu? Isso é uma especulação da minha parte. Então, tudo continua do jeito que estava antes. A anistia não saiu, nem sequer a dosimetria, que não chega nem aos pés da anistia, nem sequer a dosimetria saiu. Ou seja, se o Lula prometeu alguma coisa em relação à censura, Alexandre de Moraes, anistia, dosimetria, não entregou até agora. Então, agora a gente está vendo o resultado. Então, eu suponho, sim, que o Alexandre de Moraes tenha bastante culpa no cartório em matéria de tarifas. Então, não é exagerado chamar as tarifas também de tarifa Moraes.
1: Já fica na tela conosco, porque o Augusto estava aqui te ouvindo e quer fazer uma pergunta.
3: Ludmila, o Moraes está sentado em cima dessa lei da dosimetria. Cabe a quem fazer a cobrança para que ele pare com isso e deixe entrar em vigor uma lei promulgada pelo Senado, pelo presidente do Senado. Cabe à Corte, cabe ao Senado, quem é responsável por isso?
5: Então, nós temos muitos responsáveis por isso. O responsável principal, que eu posso apontar aqui como o primeirão, é a, abre aspas, a Corregedoria do STF. O que, que é a Corregedoria do STF? Isso se chama Senado Federal. Então, o STF ele não está sujeito à correição do CNJ, porque o CNJ é um órgão hierarquicamente inferior ao STF, então não instaura procedimentos disciplinares contra o STF. A Corregedoria do STF se chama Senado Federal. E, nesse momento, está tudo emperrado por força e obra do Alcolumbre. Já foi um dia emperrado o processo por força e obra do Rodrigo Pacheco. Acabou que ele não foi recompensado até agora por aquele ato que ele deu de presente para o Alexandre de Moraes, para o Lula. Ele não colocou o impeachment do Moraes para ser votado e não foi recompensado com uma vaga no STF, bem feito para ele. E agora o Alcolumbre está exercendo o mesmíssimo papel. A gente sabe, inclusive, já surgiram notícias aí na mídia, dizendo que o Alcolumbre teria recebido aí 30 milhões de dólares. Então haveria esse envolvimento dele com o Banco Master ainda pendente de indiciamento, mas o nome dele já surgiu. Então ele é um cara que aparentemente tem conflito de interesse e está embarreirando esse procedimento. Mas é o que eu digo, é o primeiro. Há outras medidas também que poderiam ser feitas em paralelo, de repente uma avocação ali da presidência, o Fachin poderia ali internamente tentar resolver isso, porque um ministro não pode sentar em cima do processo eternamente e ficar ali fingindo que não tem nada acontecendo. Então cabe também manifestação até mesmo de constrangimento dos outros ministros da mesma turma, suscitar essa questão, mas ninguém faz, fica todo mundo, não sei se estão com medo no Moraes ou se tem aquele espírito de corpo que parece que toma conta deles depois que eles tomam posse no cargo. Mas a primeira opção, respondendo a sua pergunta, é o Senado Federal, infelizmente, que não está funcionando. Então, tem alguma coisa errada na nossa República. O próprio desenho constitucional permitiu que as coisas chegassem a esse ponto. Então, se tem uma peça da engrenagem com defeito, e essa peça, além do Alexandre de Moraes, claro, que é a peça defeituosa mó, tem uma outra peça defeituosa chamada Davi Alcolumbre. Então, essa peça também precisa ser ou removida do tabuleiro, precisam removê-lo da presidência do Senado, ou arrumar uma outra forma de constranger esse juiz a sair de cima. Mas, infelizmente, o desenho constitucional do Brasil não permite uma resposta imediata para isso.
1: O sistema de freios e contrapesos não tem funcionado e o Congresso segue em recesso, Augusto. Só volta na semana que vem, dia 3 de agosto. Piotr, eu quero ouvi-lo também sobre essa decisão do governo americano de manter o Brasil, prorrogar esse estado de emergência, porque você estava ali pesquisando a listinha. Eu quero saber, o Brasil está ao lado de quais outros países? Sim. E antes, Piotr, deixa eu trazer mais um trecho desse documento que a gente exibiu na tela, que foi publicado e assinado pela Casa Branca, que diz o seguinte: em determinado trecho, abro aspas, membros do governo do Brasil também estão perseguindo politicamente um ex-presidente do Brasil, sua família e seus apoiadores, o que contribui para o deliberado enfraquecimento do Estado de Direito no Brasil, para a intimidação por motivos políticos naquele país e para violações de direitos humanos, fecho aspas. A Ludmilla fez menção à utilização da Magnitsky aplicada contra o ministro Alexandre de Moraes justamente por violação ao os direitos humanos. Foi o que aconteceu no ano passado em relação ao ministro Moraes.
3: Esse estado de emergência que a Ana trouxe, que foi prorrogado agora, hoje, dia 28, no caso do Brasil, é política de governo, liberdade de expressão, de alguma forma cita o Supremo Tribunal Federal, e perseguição política e violação de direitos humanos, de forma muito clara ali. Por exemplo, nós estamos ao lado de Coreia do Norte, Irã, Mali, Bielorrússia, Somália, Iêmen, República Centro-Africana, Iraque, Rússia, Sudão e por aí vai. São países que estão sendo acusados, por exemplo, tem questão de terrorismo, situação de conflito, ou seja, guerra, políticas de governo, tráfico de narcóticos. Não, o Brasil é
4: o que a Constituição brasileira impede que aconteça, ou seja, perseguição política e afrontas à liberdade de expressão. O que o governo americano está fazendo ao prorrogar esse estado de emergência em relação ao Brasil e o que fez o Milei também denunciar o Lula novamente e a atrocidade do Supremo Tribunal Federal impedir que ele faça uma visita ao Bolsonaro e da forma como trata o Bolsonaro, que agora também está nesse texto do governo americano, é que o mundo está perdendo a paciência com o Brasil. As cortes de justiça já perderam recentemente em decisões que vieram, por exemplo, da Espanha, da Itália, sobretudo agora recentemente, do próprio governo americano, da Argentina. O mundo está perdendo a paciência com o Brasil. Agora, o que me assusta nesse processo todo é que está se discutindo o processo eleitoral e, à exceção de nós que estamos aqui e alguns outros poucos, ninguém fala disso. Essa questão, por exemplo, da dosimetria. Meu Deus do céu, isso é uma decisão do Congresso Nacional. Não, isso não está no debate. Ninguém toca mais nesse assunto, à exceção de nós e alguns outros poucos. Nós estamos falando aqui de violação de direitos humanos. Ah, mas veio uma decisão do Trump, mas alguém no Brasil com consciência, com honestidade intelectual, é capaz de dizer que não há violação de direitos humanos por parte do poder hoje? Estou falando do governo brasileiro, do Supremo Tribunal Federal, que não há censura? Claro que há censura. E aí você vê um certo silêncio. É constrangedor que esse tema não esteja, por exemplo, ali na mesa de discussão entre jornalistas, entre cientistas políticos, nesses programas à noite, à exceção do que nós estamos fazendo aqui diariamente, e você é testemunha disso que nos acompanha aqui na Revista Oeste. Mas quase ninguém mais fala sobre o tema. Nós estamos falando de, sim, violação de direitos humanos. Há uma violação de uma decisão do Congresso Nacional por parte de um ministro, que é esse caso da dosimetria, que impõe um flagelo jurídico àquelas pessoas que estão presas e que já ganharam no Congresso Nacional o direito de, pelo menos, que aquela pena seja revista de alguma maneira, uma progressão, alguma coisa. Não, nada. É isso. Está se discutindo número de pesquisa ali, número de pesquisa ali. Ah, mas o Lula para o quarto mandato. A Faria Lima agora está... Ah, estamos nos preparando para o quarto mandato do Lula. Tem um artigo sobre isso, acho que no Poder 360. Eu nem sei se, de fato, conseguiu captar o sentimento da Faria Lima, porque ela é bem diversa, é muito grande. E também não sei se as pesquisas conseguem captar a verdadeira intenção do eleitor brasileiro. Mas, enfim, e esses assuntos que são objetivos de violação clara dos direitos humanos, de interromper a decisão do Congresso Nacional por uma decisão de um ministro? Não, isso é objetivo, ninguém precisa adivinhar o que está acontecendo. Por que está acontecendo?
1: Compartilhou a listinha dos países, Piotr?
4: Está aqui, vou compartilhar. Tá aqui.
1: Com a nossa audiência, ao lado de quem estamos?
4: Vamos lá. Coreia do Norte, Irã, Mali, Bielorrússia, Iêmen, Somália, República Centro-Africana, Iraque, Balcãs Ocidentais, Rússia, Sudão. Ah, já falei do Irã também, está aí. Nós estamos bem mal acompanhados, né? É impressionante como o governo Lula colocou a gente ao lado da escória do mundo, né?
1: Só voltar com a Ana, que acho que ela quer complementar uma informação. Diga.
2: Não é nem complementar, Paula. Enquanto vocês falavam, né, eu mandei uma mensagem aqui exatamente para o meu professor agradecendo as preciosas informações dele, os esclarecimentos de uma maneira bem transparente, bem clara, direta, para a gente entender. E ele acaba de me responder o seguinte, I'm so sorry, né, sinto muito, mas o Brasil está na mira... E agora o governo americano tem flexibilidade para agir rápido se quiser. Ou seja, o Lula achou de alguma forma que ele estava amarrando o Donald Trump, cozinhando o Donald Trump. E agora vejam vocês, o Brasil está com uma corda no pescoço, porque o governo americano pode usar esse documento, que não foi apenas publicado no site da Casa Branca, Paula, mas já está publicado no Diário Oficial dos Estados Unidos, né? Que precisa seguir o mesmo rito que a gente tem aí no Brasil. Já foi publicado. Ou seja, esse documento não é uma bomba atômica para o Brasil, mas é a corda em volta do pescoço para que, como meu professor disse, dá ao governo americano a flexibilidade para agir rápido, quando ele quiser.
1: Não é uma bomba, mas é um alerta importante. 18h49, a gente lembra você que está nos acompanhando, aliás, ultrapassamos as 50 mil telas nesta terça-feira, agradeço muito a audiência, o carinho, vou 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Então, Augusto, vamos aproveitar para reforçar o convite, né, com a nossa audiência que vai colocar a agenda amanhã. Termina o Sem Filtro, acompanha o comentário do Alexandre Garcia e já na sequência vai acompanhar, claro, com exclusividade para quem participa do clube de membros. A gente já tem uma boa adesão, vários integrantes, mas é com exclusividade aí para quem integra esse seleto grupo que vai te ouvir aí com...
3: Ah, sem ser pretensioso, eu acho que a conversa com a Tawane... É que vai puxar os assuntos, vai ser muito interessante. Eu pretendo contar coisas aí que eu nunca comentei.
1: Perfeito. Então, para entrar nesse clube de membros, você pode acessar esse QR Code que aparece na nossa tela, só apontar a câmera do seu celular. 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Enquanto isso, enquanto você acessa os nossos canais, a gente vai para um rápido intervalo comercial, só o tempo da gente tomar uma água, a gente volta já.
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Estamos de volta em Oeste Sem Filtro. Antes da gente entrar no próximo assunto, deixa eu só agradecer, porque a gente fez o convite para a live especial do Augusto Nunes no bloco anterior. Já tem aí o Marcelo, já garantiu.

0: 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Bom, agora a gente entra no assunto de economia, porque é o seguinte, nossa energia de olho dos irmãos Batista. Vamos lá, o governo Lula colocou em proposta pública uma proposta para contratar a energia gerada pela usina termoelétrica de Candiota, no Rio Grande do Sul. A usina pertence à Âmbar Energia, empresa do grupo JIF dos irmãos Joesley e Wesley Batista. O contrato teria duração de 15 anos e custo estimado de mais de 12 bilhões de reais. O preço da energia foi calculado em R$ 540,27 por megawatt-hora, cerca de 50% acima da média de leilões recentes para carvão importado. A contratação está sob responsabilidade do Ministério de Minas e Energia, que mantém a consulta pública sobre o tema. A proposta também prevê a operação da usina até o ano de 2040, Piotto.
1: Vamos lá, que o caso tem um certo complicador aí, além dessas evidências todas aí de sobrepreço. Essa renovação com a usina de Candiota, que pertence aos irmãos Batista da JIF, ou da JBS, como você preferir, ela foi, na verdade, incluída numa mudança, um jabuti. Jabuti é aquela medida que colocam num projeto que já está em andamento no Congresso Nacional, e o jabuti é um assunto que não tem absolutamente nada a ver com aquilo. E determinava que haveria uma prorrogação dos contratos com energias, com usinas termoelétricas, que tinham, por exemplo, o encerramento da sua operação ou do contrato até dezembro de 2022. Ou seja, era um negócio retroativo. Muito bem. E aí, a decisão pelo Congresso Nacional, que o Lula não vetou nem esse aspecto, prorrogava até 2040, como a Paula mencionou aqui, as outorgas dessas termoelétricas. Ou seja, a outorga é a capacidade de funcionar e continuar oferecendo energia. Até, para se ter uma ideia, das usinas que tinham esse contrato até 2022. Essa usina de Candiota tem exatamente essa situação, por isso ela acabou sendo privilegiada. O problema vem justamente no preço. Por quê? A análise que está agora nesse momento, isso já vem desde o começo do ano, é que o custo de 12 bilhões, um pouco acima de 12 bilhões por essa compra de energia, está 50% acima do megawatt-hora que você tem na contratação nos leilões. Leilão é uma forma que você tem de compra de energia, assim que funciona. Você vai ao mercado, faz um leilão e você diz, quanto que você oferece? Eu posso, se eu receber X, eu topo entregar essa energia. Para você ter uma ideia, neste caso, esses 12 bilhões representariam R$ 540 por megawatt-hora. Os leilões, para se ter uma ideia, estão oferecendo por 300 e pouco. Dá uma diferença de 50% acima. No leilão, você está comprando energia muito mais barata, o mesmo tipo de energia, de termoelétrica movida a carvão importado, ou seja, é a mesma situação, a mesmíssima situação, só que você, por causa desta lei, você privilegia o grupo, no caso JIF, a dos irmãos Batista, pagando um sobrepreço de 50%. Qual é a explicação para isso? Nenhuma. Aí teve uma resposta, porque, claro, é uma consulta pública, as críticas são do sobrepreço, que qualquer pessoa chega a essa conclusão, não é um negócio tão complicado assim, né? Por que que no leilão você paga 300 e poucos por megawatt-hora e para esse contrato você vai pagar não só para a usina de Candiota, as outras também, mas incrível como os irmãos JIF estão, né? Os irmãos Batista estão sempre nesse negócio, né? Vai pagar 540. Por que 50% a mais? Faz outro leilão, busca dessa forma, que é mais barato. Não, não tem nenhuma explicação para isso. Mas aí a defesa da empresa é o seguinte, olha, pensa bem, a usina contribui para a segurança energética do país, as outras também, oferecendo uma energia muito mais barata. Ou seja, o governo Lula precisa sentar no banquinho e explicar isso para o cidadão brasileiro. E de novo, né, esse assunto vai rolando. Mas de novo os irmãos JIF estão num negócio desse. Os irmãos JIF não, os irmãos Batista da JIF. É incrível, né?
0: Pacotão de bondade, hein, Augusto?
2: Batista,
0: 12 bi.
2: Um caso que eu acompanhei de perto. É aquela história da indústria de celulose Eldorado, que eles disputaram. A Eldorado foi disputada por um grupo liderado por um indonésio, empresário Isso. indonésio, e pelos Batista. Os Batista eram vendedores, no caso. Eles receberam os 15 bilhões... combinados para a venda, ele só precisa

0: estava a entregar. Começou a subir o preço da celulose, eles desistiram do negócio. Isso. Travaram uma luta absurda, quando foi decidido por um em desfavor, como dizem os ministros do Supremo, desfavor dos Batista, uma decisão internacional de um tribunal, esses tribunais internacionais
1: de mediação, isso,
0: de mediação. Tomaram a decisão, eles conseguiram fazer com que voltasse à primeira instância. Seguraram durante 6 anos, isso até que o empresário indonésio desistiu depois de uma conversa no Rio, que ele ouviu do Joesley Batista o seguinte: olha, agora o governo mudou, está ruim para vocês. De lá para cá, ele recebeu de volta o que deu na delação, o que ele entregou na delação premiada, parte do que roubou. Ele sempre foi protegido pelo Lula, porque ele foi eleito um dos campeões nacionais, né? Aquele grupo. Ele, o Ike Batista, aquela turma. Ele conseguiu essa Eldorado. Ele agora se meteu em energia e ele é protegido do governo. Está tentando virar agora intermediário de negociações entre o governo e o governo americano, etc, etc. Não vale nada esse Joesley Batista. Digo isso baseado numa gravação que eu acho que a gente deve recuperar, até fazer uma matéria de 10 minutos aqui sobre os Batista, para que o brasileiro saiba quem é. Essa gravação mostra um cafajeste irretocável negociando. É um modelo. Entre outras coisas, ele diz que arruma para os cúmplices uma mulher, o cúmplice arruma uma mulher, ou, dependendo da preferência do interessado ali, do envolvido, um homem. E ele fala com a voz de bêbado, porque ele não percebeu que o gravador estava continuou funcionando depois de ele ter tido uma conversa com um alto dirigente das empresas dele. O que ele fala ali, se cafajestagem fosse um crime capitulado aí no Código Penal, ele pregava perpétua. Eu nunca vi uma conversa mais cafajeste, que é perto da conversa que ele teve com o Aécio Neves, a do Aécio Neves é uma conversa entre coroinhas, né? O resto é o cafajeste em estado puro. Esse cara aí tem todos os favores do Lula, está se metendo em coisas estratégicas para o Brasil, o que mostra que no Brasil do Lula vale a pena não valer nada.
2: Agora, 19h02, a gente muda de assunto para falar do escândalo do Banco Master, porque aqui a gente não esquece desse escândalo e segue acompanhando os desdobramentos do Master. Porque se depender do governo Lula, a lista com o nome das pessoas que visitaram Daniel Vorcaro na prisão só será conhecida no próximo século. O ministro da Justiça e Segurança Pública, Wellington César Lima e Silva, decidiu manter um sigilo de 100 anos sobre a lista de visitas ao ex-banqueiro, enquanto ele esteve detido na Superintendência da Polícia Federal em Brasília. O ministro justificou a decisão, afirmando que a divulgação dos dados poderia comprometer a intimidade e a vida privada de Vorcaro e também dos visitantes. A decisão foi tomada depois de um recurso apresentado com base na Lei de Acesso à Informação. Durante o período em que esteve na Polícia Federal, a movimentação de advogados ligados a políticos teria gerado incômodo entre investigadores. A decisão segue o mesmo entendimento adotado pelo Senado para manter em sigilo os registros de entrada de Daniel Vorcaro na Casa Legislativa.
0: Agora, com a audiência secreta fora da agenda concedida pelo Lula, também fica sob sigilo ou não?
2: Essa é uma boa questão, Augusto.
0: A ver, né?
2: A ver. Eu vou jogar para a Lúdia, eu quero ouvi-la sobre essa justificativa do ministro da Justiça, Wellington Lima e Silva, de que estaria ali protegendo a privacidade, o interesse privado do Daniel Vorkaro, mas também existe o interesse público que muitas vezes pode prevalecer em certos casos. Queria te ouvir se esse é o caso, envolvendo o escândalo do Master e justamente o Daniel Vorkaro.
0: Privacidade de bandido é coisa grave.
1: Por isso que tem uma lei de acesso à informação.
0: É, né? Isso
2: que
0: aí.
2: Tudo virou questão de segurança e proteção e direito à privacidade, enfim. Vamos ouvir a Lude.
3: Bom, a gente está diante de mais um caso de amplíssimo interesse público, claro. Inclusive, a regra é a publicidade dos atos públicos, a regra é a publicidade dos atos processuais e, inclusive, envolvendo visitas a um presidiário que está preso por conta de supostamente ter embolsado dinheiro público, ter pago propina para agentes públicos. Então não existe nada com mais interesse público do que saber quem é que está visitando o Daniel Vorkaro. Então, na verdade, eles estão utilizando a lei de acesso à informação como um escudo para eles mesmos. Eles estão se utilizando de uma brecha ali para se protegerem. E por que que eu fico... É a pergunta que a gente tem que se fazer. Por que que eles querem manter no segredinho as pessoas que estão visitando o Daniel Vorkaro? Essa é uma pergunta que tem que ser feita. A quem interessa a manutenção desse segredo? Por que que isso é tão sigiloso? E para mim a resposta é bastante clara. A gente não precisa pensar muito. Se você for analisar quem está ali frequentando a cela do Vorkaro na superintendência da PF, na época em que ele ainda estava lá, tentando a delação, tentando o advogado milagreiro, né? Era isso que ele estava querendo. Ele não quer entregar nada, ele não quer dizer quem delinquiu com ele não quer entregar o dinheiro, mas ele quer receber as benesses da delação. Então ele ficou esse tempo todo tentando o advogado milagreiro e felizmente não conseguiu nenhum milagre. Então, até já deixo aqui a dica para o Vorkaro, dica, não cobro nada pela dica jurídica. Vorkaro, se você quer que a sua delação seja aceita, você tem que fazer algumas coisas muito simples. Confesse os seus delitos com todas as suas circunstâncias, entregue aqueles que delinquiram com você e devolva o dinheiro. Se você fizer isso com detalhes, você vai receber a delação premiada. Então, ele fica tentando o advogado para fazer milagre para ele e até agora não conseguiu. Então, se a gente descobre, é isso aí que ele não quer, por isso que esse sigilo foi imposto. Se a gente descobre quem está frequentando a cela do Vorkaro, a gente sabe quem tem interesse no caso Master. Se um monte de advogado, isso aí surgiu, essa informação na mídia já tem algum tempo, dizendo que os próprios policiais federais lá na superintendência estavam muito incomodados com aquele entre e sai de advogado, era um monte de advogado que eles não sabiam exatamente quem eram, sabia que sim, eles eram advogados do Vorkaro, mas de casos que nem eram criminais, eram casos cíveis, questão do banco, era um monte de gente que ficava circulando ali, e eles não sabiam dizer quem que era advogado para delação e quem não era. Era misturado. Aí o André Mendonça foi lá e acabou com a bagunça, falou, olha, a partir de agora só 5 advogados vão poder entrar. Eles nomearam lá os advogados que podiam entrar e sair e ficou desse jeito porque era bagunça. Então, nessa bagunça, se a gente soubesse o nome desses advogados, o que que a gente conseguiria descobrir de lambuja? Quem são os clientes desses advogados? Se você descobre quem são os clientes deles, a gente vai descobrir quem tem interesse potencial na delação do Vorkaro. Ou seja, quem não quer ser delatado pelo Vorkaro, quem poderia ser delatado e, de repente, tentou ali uma composição com o Vorkaro para que não o fosse. Então, essa é a justificativa que eu acho que fundamentou, é claro, justificativa não declarada, né? Ninguém nunca vai declarar que o motivo foi esse. Mas eu acho que esse foi o motivo não declarado que está por trás aí. O artigo 37 da Constituição fala, os atos são, né? A regra é que esses atos sejam públicos. Então, para você declarar um sigilo de 100 anos, é porque muita gente grande foi lá requerer para que esse sigilo fosse imposto.
2: Eu acho que a Ludmilla matou a charada, é uma hipótese bem plausível, né? Com a gente sabendo ali, nós sabendo quem entrou e saiu ali da visita de Daniel Vorkara, saber quem tinha exatamente interesse no caso, e aí é só seguir, né, o mapa ali dos interessados na delação ou não do ex-banqueiro. E só um adendo, a gente trouxe também o presidente do Senado, Davi Alcolumbre, também pôs sigilo às entradas de Daniel Vorkara no Senado Federal. Com a mesma alegação.
4: Tá, Paula, vamos por partes e de forma muito resumida. É, ele está preso na Polícia Federal. Muito bem. Qualquer pessoa que tenha ido lá não foi por obrigação. Quem tem obrigação de ficar preso é só o Vorkara. Os outros vão lá porque, obviamente, têm algum interesse. Os próprios advogados dele, obviamente, esses não teriam nenhum problema em aparecer, porque já aparecem publicamente como advogados do Vorkara. Os outros que foram lá são de interesse público, sim. Por que o advogado de determinado político foi lá? Por que o advogado de determinado ministro foi lá? Por que o advogado ou por que um político foi visitar o Vorkara? Isso é de interesse público. Eles não tinham obrigação, não foram lá de forma forçada. Então, é justo que o cidadão brasileiro saiba. E, de alguma forma, pergunte para ele, mas por que você foi visitar o Vorkara? Nós não estamos falando aqui de quem obrigatoriamente teve de estar lá. De novo, rapidamente, os advogados do Vorkara, obviamente, não teriam nenhum problema em se em aparecer nessa divulgação do documento que estiveram lá. Óbvio, são advogados do Vorkara e publicamente eles já se manifestam, então não há problema. Os outros não são nada no processo, e por que foram lá? Com que interesse? Aí eles têm que ser questionados para isso. Agora, eu só posso questionar se eu souber quem são. E aí vem o governo e decreta 100 anos de sigilo. Numa informação como essa, o governo Lula quer esconder toda a falcatrua. E no caso do Senado, Davi Alcolumbre faz a mesma coisa com o mesmo interesse e em conluio com o governo Lula. Não dá para explicar de outra maneira. Se houver outra explicação, que venha a público e explique. Agora, essa história, ministro da Justiça do governo Lula é ministro da qualquer coisa, menos da Justiça, no sentido de ser justo, no sentido de praticar a lei. Aliás, o governo Lula, vamos lembrar do debate de 2022. O Lula falou que ia acabar com todos os sigilos, acusando o governo Bolsonaro de sigilo. Ele está fazendo muito pior e há muito tempo. E, de novo, esse não é um assunto que incomoda, parece que, teoricamente, esses 40% e poucos que dizem votar no Lula, ou da imprensa que continua passando pano para o Lula, dessa parte da imprensa. Nós estamos falando do quê? Nós estamos falando de um governo que impõe sigilo em quem visitou o Vorkara. Insistiram em encontros e viagens da Janja, com quem ela recebeu, ou quem ela recebeu no gabinete dela. Há uma série de sigilos, você pode procurar aí. O cidadão brasileiro tem direito à informação e tem uma lei que garante a ele a informação. Informação, para se ter uma ideia estratégica e, obviamente, que merece sigilo no governo, são informações em relação à segurança nacional, algumas informações diplomáticas, porque também tem referência à segurança nacional. É só isso. O restante... Quem visitou o Vorkara na Polícia Federal? Quem é o Vorkara? É só alguém que está sendo acusado nesse momento e está sendo investigado por uma série de escândalos. Ponto. Entre eles, um escândalo financeiro, mas mais que isso, um escândalo político. Onde é que tem sigilo nisso necessário? Sigilo de quem visitou e foi por vontade própria na Polícia Federal, na carceragem da Polícia Federal? Veja só no que o governo Lula transformou a Polícia Federal.
2: O Miguel, no nosso chat, pergunta a respeito desse tema. O próximo presidente, se for da oposição, pode quebrar o sigilo de 100 anos? Lude, pode, não é?
3: Pode quebrar o sigilo. Inclusive, alguém já poderia até estar entrando aí com um mandado de segurança na justiça. Não, não que vai ganhar, mas pelo menos serve como um instrumento de pressão política. Isso aí pode ser revisto, né? A administração tem essa prerrogativa da autotutela, então ela pode rever os seus próprios atos a qualquer tempo. Pode sim.
2: Perfeito, mas isso não, se não ocorrer, Ana, nós só saberemos no século XXII. Tem gente falando aqui, quem viver, verá. Acho que a gente não vai estar vivo para isso.
5: Eu nem ia comentar nesse assunto, Paula, mas a nossa tarja... Eu tenho que chamar atenção, não para a nossa tarja, claro que reflete a notícia, mas um ministro da Justiça mantendo sigilo sobre visitas a Vorkara. O ministro da Justiça deveria ser o contrário. Em qualquer democracia séria, em qualquer país sério, em qualquer nação democrática... onde o império das leis domina, nós não deveríamos estar lendo um absurdo desse. Ministro da Justiça querer manter sigilo sobre visitas a um criminoso.
2: E o ministro do Supremo Tribunal Federal, Cássio Nunes Marques, ainda não decidiu sobre o pedido para a instalação da CPI do Banco Master no Senado. Ele é o relator de um mandado de segurança que foi protocolado por um grupo de senadores, encabeçado por Alessandro Vieira e Eduardo Girão. Os parlamentares reuniram 53 assinaturas, acima do mínimo exigido pela Constituição para a criação da comissão. Desde 2005, o Supremo tem entendimento de que, cumpridos os requisitos, a instalação de uma CPI é obrigatória. A ação foi protocolada há mais de 4 meses. E até o momento, Nunes Marques ainda não deu andamento ao processo. O ministro também não se manifestou sobre o caso. Lúdia, a gente tem acompanhado, imagina, mais de 4 meses o pedido de instalação da CPI do Banco Master. E alguns senadores lembram sempre do caso da CPI da Covid, que o ministro Luiz Roberto Barroso obrigou o então presidente do Senado, Rodrigo Pacheco, a instalar a CPI da Covid-19. E agora, 4 meses, o ministro Nunes Marques não se manifesta a respeito desse pedido. Os senadores, inclusive, pediram para esse pedido ser redirecionado ao ministro André Mendonça, já que ele é o relator do caso Master, mas nem isso foi decidido. O pedido repousa na gaveta do relator Cássio Nunes.
3: E o Cássio Nunes, ele não tem, né, uma envergadura moral de se declarar suspeito nesse caso. Porque, inclusive, os senadores, o Girão e o Alessandro Vieira, já até tentaram remover o Cássio desse caso, porque o Cássio tem conflito de interesses e não conseguiram. Deram lá uma justificativa tosca, processual, dizendo que não, passaram os 5 dias do regimento para entrar com pedido de suspeição e não fizeram, então vai ficar o Cássio mesmo. Só que o Cássio, ele é apontado como sendo um sujeito diretamente ligado ao Ciro Nogueira. O Ciro Nogueira, ele está intrinsecamente ligado ao caso Master. Tem foto dele ali abraçado, irmãozão do Vorcaro, abraçado lá no, na estação de esqui. O Ciro Nogueira, que está implicado no caso Master até o pescoço, é amigão do Cássio. E segundo dizem, segundo se comenta na rádio Corredor, o próprio Cássio entrou no STF por indicação do Ciro Nogueira. Então, veja, como que o Cássio consegue dormir, botar a cabeça dele no travesseiro de noite e dormir, sabendo que ele está sentado em cima de um processo, de uma CPI, que vai implicar o amigão dele, Ciro Nogueira. Então, ele tem um interesse direto ali no caso, um interesse público. Ele tinha que tomar vergonha na cara e se dar por suspeito. Não, poxa, todo mundo já sabe que eu sou amigão do cara, eu não vou ficar aqui segurando esse processo, vou me dar por suspeito e segue a vida. Ele pode até torcer para o amigão dele não ser perseguido, não ser condenado, mas não ele se utilizar da toga que entregaram para ele, do poder que foi conferido a ele, para segurar o processo contra o amigo. E não é nem só o Ciro Nogueira, eu poderia até acrescentar outros motivos de conflito de interesse do Cássio. O Cássio tem um filho, o Kevin, que, assim como a dona Vivi, é um gênio brilhante da advocacia. O Kevin, ali com 25 anos de idade, um rapaz muito jovem, com, sei lá, 2 anos de formado, ele já faturou coisa de 27 milhões de reais, e ele tem o Cássio, né, o pai dele tem um conflito de interesses aí, porque um relatório da COAF diz que o Master repassou 6,6 milhões de reais para a empresa Consult, que por sua vez pagou 280 mil ao Kevin. Então ainda tem essa relação aí envolvendo o filho do Cássio. Então tem filho do Cássio e tem Ciro Nogueira, isso que a gente sabe. Fora se não tiver aí alguma coisa que a gente não sabe. Então, só isso já seria motivo mais do que suficiente para o Cássio ter vergonha na cara e, pelo menos, publicamente chegar e dizer: olha, eu não vou julgar esse processo. No mínimo, o povo, né, tem razões de sobra para suspeitar de que eu não vou ser isento nesse caso, me dou por suspeito. Mas ele não é sequer capaz de fazer isso, não é sequer capaz de dar uma decisão e sentou em cima do processo. Então, assim, isso é puro suco de Brasil, infelizmente.
2: Tem muita gente se beneficiando aí dessa decisão do ministro Cássio, com K, assim como o Kevin, o filho dele, também com K, de não dar seguimento a essa instalação da CPI do Master. Mas vamos seguir aqui com o nosso noticiário. Antes disso, a gente lembra, claro, você que nos acompanha, que nós vivemos aí cercado de notícia, de debate, de polêmica, mas no meio de tanto barulho, de tanta confusão, de tanto burburinho, é fácil, claro, se perder e perder de vista aquilo que realmente importa. E a gente, a nossa equipe, preparou um vídeo muito especial antes da gente dar sequência ao nosso noticiário.
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2: 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A gente tem vários exemplos de assuntos que a gente não deixa morrer. Um deles é a nossa arte do PL da dosimetria. Estamos há 81 dias, né? Sem aplicação da lei da dosimetria. Tá? E essa é uma arte nossa, um assunto que a gente segue acompanhando. Tem também o escândalo do Banco Master, os 129 milhões de reais da mulher do ministro Alexandre de Moraes, as fraudes do INSS, o envolvimento do filho do Lula nas fraudes do INSS, do irmão, do filho também. Enfim, uma série de assuntos, eu não vou listar todos, mas toda semana a gente está aqui tocando nesses assuntos incômodos, Augusto, das altas esferas da República.
0: É. O Moraes, no momento, ele está querendo localizar, identificar quem é que teve a ideia de criar a nota de 129 milhões de reais. Não sei se vocês já viram. É ele, a efígie. É ele que aparece na nota de 129 milhões. Eu acho uma boa, porque do jeito que vai a inflação do Lula, já chegamos lá. Já temos a ilustração da cédula. É um avanço.
2: É isso. 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Entre em contato com a nossa equipe para mais informações sobre a assinatura. A gente faz uma pausa rápida, volta já.
0: É isso aí.
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2: Estamos de volta em Oeste Sem Filtro. Antes da gente avançar para o próximo assunto, deixa eu voltar ao assunto anterior que o Augusto fez menção e a nossa produção rapidamente foi atrás para recuperar esses diálogos que são realmente bem rasteiros, né? Eu vou falar que quem está acompanhando, tinha as crianças da sala, a gente colocou ali uns apitos nos palavrões.
0: Só para explicar.
2: Para não chocar muito.
0: Ele não sabia lidar bem com o gravador. Ele mexeu a certa altura, quando terminou uma conversa, achou que tinha desligado. Continuou conversando, não estava desligado. Quando ele foi solicitado pela justiça que ele entregasse uma gravação sobre o assunto que ele tinha conversado até ele achar que desligou. Então ele mandou aquilo e dos policiais encarregados de ouvir a fita, ele não desligou quando terminou a conversa, e de repente ele percebeu que havia uma outra conversa sobre esses assuntos que nós vamos ver, e não se sabia disso. É só o retrato de um cafajeste.
2: Isso, é uma conversa, então, do Joesley Batista com o Ricardo Saldi, que era uma espécie de lobista, ele tinha o cargo ali de diretor de relações institucionais da JBS, então eles estavam ali, o Joesley estava trocando confidências dos métodos ali de trabalho dele.
0: Tinha um bebido exatamente necessário para você falar o que não deve, de modo audível, dava para entender.
2: Então a gente vai acompanhar só o áudio.
8: Objetiva, Ricardinho, eu já falei para o Francisco, você tem até domingo que vem para essa senão eu vou. Não, eu já falei, Francisco, é trabalho, viu?
9: Ó. Isso não é tesão, nem
8: amor,
9: nem paixão, não é trabalho.
8: Eu falei para ele, falei, Francisco, missão, eu vou te dar até domingo que vem, se não, você me libera que eu vou fazer o serviço. Não, eu vou mesmo.
9: Domingo agora?
8: Não, o outro. Eu dei pra ele o outro. Seu Francisco, eu te dou até o outro. Porque é o seguinte, Ricardinho, tem que fazer. Entendeu? Tem que. Falei pra ele, Francisco, não é fetiche não, velho. É o seguinte. Assim, um de nós tem que botar ela na cama.
9: Eduardo,
8: Não é isso. Eu já arrumei um viado, viu? Já arrumei um viado.
9: Viado?
8: Para quem não precisar. Eu já tenho um. Sério? Tem mesmo. Eu já tenho contratado um.
9: Então vou falar, Marcelo. Quem você está querendo? Eu ou um viado? Já está tudo pronto aqui.
8: Não, não pode. Sim. É o seguinte, ou vai no amor, ou vai na... É serviço, não tem nada.
9: Acho que o Marcelo tem enquadrado. Acho que
8: ele não está enquadrado ali, é perdão. Eu falei pro Francisco isso. Francisco, você não c*** ainda? Não. Então você tem uma semana. Se não...
0: É um método de negociação.
2: Bastante indigesto, né?
4: Ele estava falando com o diretor de relações institucionais dele. Vou só trazer aqui algumas das funções de um diretor de relações institucionais. Estou falando sério, de um diretor sério. Diálogo com o governo. conversar com políticos, ministérios e órgãos reguladores. Bom, a gente começa a imaginar quem era, para quem ele estava querendo arranjar, seja lá o quê e para quem.
0: Exato.
4: Defesa de interesses, monitorar leis e defender pautas da empresa ou entidade. É o que se chama de, em inglês, de advocacy. E gestão de crises e imagem, é função do diretor de relações institucionais. Me perdoe, o riso não dá para segurar. É tão, isso é tão trágico, né? Proteger a reputação da organização em fóruns e eventos políticos. É, eu que tava falando, o diretor de relações institucionais que deve fazer tudo isso estava falando com o dono da empresa desse jeito.
0: É isso aí.
4: Muito bem.
0: É uma pequena amostra, né, dos métodos dele.
2: O é bem lembrado, é esse que está querendo vender energia para o governo, é, para a gente pagar 50% a mais.
0: É um cara altamente confiável.
4: É. E que conseguiu o apoio do governo naquele caso que o Augusto lembrou da papeleira lá.
0: É.
4: Com relação ao empresário idoneiro. Vendeu, depois quis de volta, porque falou, opa, acho que não foi um bom negócio, vou pedir de volta.
0: É isso aí.
4: É, pedir não, pagou o valor, enfim, usou toda a estrutura que ele tem dentro do governo, muito provavelmente no STF, porque imagina só, um empresário indonésio chega num país que não tem segurança jurídica nenhuma, de um governo que tem conluio com o STF, ele falou, vou sair desse negócio, porque eu só vou perder nessa história. É isso que aconteceu. O Joás Anuel, também do vídeo, que ele fala 70 milhões para cá, 80 milhões para lá.
2: De dólar.
4: De dólares, para Dilma e para o Lula. É ele que fala, não sou eu, está no vídeo dele, numa confissão dele à Polícia Federal, em que ele fala isso de forma serena, tranquila. Ali ao lado de um advogado caríssimo, ou seja, não foi forçado, não teve nada de violência. Não, estou falando isso aí, né?
0: Tem que fazer, é um serviço, tem que fazer, é isso aí.
2: 19h30, a gente muda de assunto para falar dos desdobramentos do 8 de janeiro. A gente trouxe esse assunto aqui ontem, mas tem uma atualização. A Secretaria da Administração Penitenciária de São Paulo informou ao ministro do Supremo, Alexandre de Moraes, que não identificou descumprimento das medidas cautelares por parte da Débora Rodrigues dos Santos, também conhecida como a Débora do Batom. O órgão informou que os registros no monitoramento eletrônico foram causados por oscilações no sistema, no sinal do sistema de geolocalização. Também esclareceu que esse tipo de falha pode ocorrer em ambientes fechados, por baixa cobertura de sinal ou por limitações da tecnologia. A secretaria também afirmou que não encaminhou qualquer comunicação sobre violação das medidas judiciais. O esclarecimento foi enviado depois de Moraes solicitar informações sobre o monitoramento eletrônico de Débora. Dárcio Ricardo Alves Moura, chefe de serviço do monitoramento de pessoas da Polícia Penal do Estado de São Paulo, destacou o seguinte: informa-se que foi realizada análise técnica dos eventos registrados, não tendo sido identificada qualquer violação das condições impostas judicialmente, mas tão somente ocorrências decorrentes de oscilações do sinal do GNSS, que é justamente o Sistema Global de Navegação por Satélite. Ludmila, a gente está, inclusive, compartilhando esse documento que a Secretaria de Administração Penitenciária de São Paulo apresentou como esclarecimentos e justificativas aí ao ministro Alexandre de Moraes. E no caso da Débora, a gente sempre lembramos aqui do caso da dosimetria, porque ela é uma das pessoas, das condenadas que poderiam obter um benefício em relação a essa pena. Ela foi condenada a 14 anos de prisão, está em prisão domiciliar e, segundo os advogados dela, que nós inclusive já entrevistamos, ela teria direito à progressão da pena, progressão de regime. Isso já foi pedido ao ministro Alexandre de Moraes, mas ainda não houve retorno, não teve deferimento.
3: Então veja, essa questão da tornozeleira da Débora, quem é que não sabe que a tornozeleira está ali sujeita a um sistema ali de GPS e que às vezes o sinal cai? Às vezes já aconteceu aqui, o meu sinal aqui caída aqui no programa da Oeste, acontece às vezes com a Ana, todo mundo que está sujeito ali a um sinal de internet está sujeito a em algum momento ter uma falha. E daqui a pouco, tá, você cai e você volta. Da mesma forma, a tornozeleira. A tornozeleira não é um dispositivo absolutamente infalível. Então, quem é que não sabe disso? Então, quando o Alexandre de Moraes, ele notifica lá, ele intima a Débora, a sua defesa, para dizer, olha, por que que durante o período dos minutos de tais a tais você sumiu o sinal? Mas tem que perguntar isso lá para a administração penitenciária, para o setor lá que está fazendo monitoramento do GPS, não para a Débora. Então, veja, isso aí tudo é um teatrinho. Aconteceu lá esse imprevisto que não está sob nenhum controle da pessoa que está usando a tornozeleira. A pessoa não tem como controlar sinal de internet. Aí recebe uma intimação dessa natureza. Aí o que, que já acontece? A pessoa já entra ali na pira, pensando, vou voltar para o estabelecimento prisional. Como que eu vou provar algo que não está sob o meu controle? Como que eu vou provar que caiu aqui a internet? Isso não tem como a pessoa comprovar. Isso é prova negativa, chamada prova diabólica. Quer dizer, quando ela recebe uma intimação para provar algo que ela não pode provar, algo que não está sob o controle dela, isso aí ela está sendo ali sofrendo um assédio moral da justiça. Assim, ela fica ali num permanente estado de vigilância estatal, sempre ali com uma faca apontada para o pescoço dela, dizendo qualquer falha sua ou não, você pode voltar para a cadeia. Quer dizer, é um estado de vigilância permanente que a gente só via lá naquele sistema da União Soviética. Está acontecendo no Brasil também. Então, assim, fica a minha solidariedade aí para a Débora e todos os outros, porque não foi só com a Débora, não. Isso tem acontecido com vários outros presos. Já aconteceu com Felipe Martins, inclusive. Teve uma vez que teve uma falha, olha, de 2 minutos. Gente, 2 minutos você não consegue ir na padaria na esquina da sua casa. Teve uma falha de 2 minutos e ele foi lá constrangido a explicar aqueles 2 minutos. Aquilo não está sob o controle dele. Então, esse estado de permanência constante de vigilância, isso é coisa de estado autoritário. E isso, infelizmente, está acontecendo no Brasil hoje.
2: 19 horas 35 minutos. Pausa rápida em Oeste Sem Filtro. A gente volta já.
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2: E o fim da escala 6x1 continuará em discussão no Senado depois do recesso parlamentar. A expectativa é de que a proposta entre em votação em agosto. O texto prevê o fim da escala 6x1 e também reduz a jornada de trabalho de 44 para 40 horas semanais sem redução dos salários. A proposta já foi aprovada pela Câmara dos Deputados e agora aguarda análise dos senadores. O presidente do Senado, Davi Alcolumbre, tem se reunido com representantes de trabalhadores e empregadores para discutir o texto. Enquanto as centrais sindicais sugerem o avanço da proposta, representantes dos empregadores propõem que a votação ocorra depois das eleições. E o empresário Luciano Hang, dono das lojas Avan, publicou nas redes sociais um vídeo em que sugere a contratação de um robô como um de seus colaboradores numa das lojas Avan.
25: Oi, Zé, vem cá. Tudo bem? Como é que tá, Zé? Tudo bem?
1: preparado para trabalhar bastante hoje? Ó, tem às 8 horas da noite hoje. Começasse agora das 8 da manhã às 8 da noite. Ok?

0: Pronto, esse é o Zé Botti, segundo Luciano Hang e Augusto. E você conversou com ele recentemente, ele disse que estava muito preocupado aí com a possibilidade de aprovação do fim da escala 6x1. O Luciano, que tem mais de 25 mil colaboradores, né, em todas as lojas Avan pelo Brasil, é um grande problema aí que ele vai ter de enfrentar se isso avançar.
1: É um grande empregador autorizado a comentar esse assunto pela experiência, pelo sucesso dele. O Luciano emprega muitos imigrantes, né? Gente que veio de outros países, aí são milhares de empregos, ele não é consultado para discutir isso aí. Ele pode ser, ele sabe exatamente o que vai acontecer. Então ele é obrigado a brincar com isso, a fazer essa ironia, para chamar a atenção das autoridades que decidem sobre esses assuntos sem conhecer. Sem saber exatamente do que estão tratando.
0: É, não é brincar, não. Estava conversando com um colega também que tem empresa, perguntei se tinha processo seletivo aberto, ele falou, não, estamos focando em inteligência artificial na empresa no momento, não temos vagas disponíveis.
1: Porque
0: é uma realidade.
1: Ele tem prazer na criação de empregos, o Luciano. Você não tem prazer.
2: E convenhamos, né? Quando há problemas em relação às lojas dele que foram incendiadas de forma criminosa, as enchentes também no Rio Grande do Sul recentemente, ele vai lá e garante o pagamento integral para os funcionários.
1: Exatamente.
2: Eu não estou dizendo que isso não é uma obrigação do empregador, mas ele faz questão de auxiliar os funcionários. Então, quer dizer, essa questão de robôs, basta ver o que os robôs estão fazendo nessas empresas de entrega agora. O sistema é todo automatizado, sem pessoas. E aí a questão é, o debate na Câmara, para variar, foi pouco, foi mal feito.
0: Pobre.
2: Aí o Senado agora está tentando corrigir isso com uma proposta alternativa, né? Que é uma flexibilização da legislação trabalhista em vez de impor mais uma regra fixa de carga horária. Passa a ter um acordo individual, pagamento por hora. Eu sei que eu vou recorrer a uma mesmice aqui, mas tem coisas que, óbvio, precisa ser dita no Brasil, né? Quanto tem de trabalhadores brasileiros que querem morar nos Estados Unidos e trabalhar nos Estados Unidos? Que regra tem nos Estados Unidos? Pagamento por hora. Ué, e lá não tem férias do tamanho que tem no Brasil. Basta ver. Então, quer dizer, o sujeito quer para ir daqui para lá. Você está vendo trabalhadores, tinha fila de brasileiros agora, recentemente, e essa fila continua, para entrar no Paraguai, para trabalhar no Paraguai. Nós estamos falando disso, essa é a realidade brasileira. E fica aí esse Congresso, sobretudo a Câmara, vivendo de discussões completamente estapafúrdias, não leva em conta a realidade. Claro que você pode melhorar a carga trabalhista e tudo mais, você pode discutir uma série de coisas, carga horária de trabalho, tudo isso pode ser feito agora, não desta maneira, com apenas um interesse eleitoreiro do Lula, que abraçou essa proposta completamente esdrúxula, apresentada sem estudo pela autora, que foi a deputada Hilton.
0: Érica Hilton.
2: Isso.
0: Ana, para a gente fechar rapidamente?
3: Rapidamente, Paula. O Piotr comentou sobre Estados Unidos, né? E aí vem a maravilha do federalismo e dos laboratórios de democracia, porque, infelizmente, a realidade que o Piotr trouxe acontece para muitos estados republicanos, mas não para o meu aqui na Califórnia, já que aqui as regras trabalhistas são muito parecidas com essas regras amarradas que a gente tem aí no Brasil. Então, dentro da pandemia, aqui fechou tudo, tudo ficou um ano fechado, e depois, quando as coisas foram, o comércio foi abrindo aos poucos, veio, então, regras fixas de cargas horárias, como nós tivemos aí no Brasil. E aí, Paula, resumo da ópera, porque foi um processo bastante doloroso para o trabalhador, porque empresas como Starbucks, McDonald's, o que eles fizeram? Simplesmente, inteligência artificial, robotizaram tudo. Os McDonald's, que viviam cheios, por exemplo, de gente falando, entregando no caixa, fazendo, hoje, basicamente, tudo automatizado. Tem duas pessoas, uma para entregar todo o resto do pedido ao pagamento, tudo é feito por robôs. O Starbucks está seguindo por esse mesmo caminho e outras tantas empresas aqui na Califórnia, exatamente por causa dessas regras fixas de carga horária que pesam no bolso do empregador, e a gente sabe que os impostos na Califórnia, assim como no Brasil, são os impostos mais altos dos Estados Unidos. Ou seja,
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8: Opa, turminha! Cheguei por aqui, seu amigo Jorginho Amaral, o programa Gospel Retro no ar a partir de agora para você, aqui na sua rádio preferida, as melhores músicas gospel na sua rádio, viu? E músicas pra gente relembrar também, matar a saudade, né? Algumas que tocam até hoje, inclusive, viu? Então, chega mais, bora ser abençoado nesse programa maravilhoso. É o programa Gospel Retro no ar.
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1: Opa, aqui sou eu, seu amigo Jorginho Amarote, fazendo companhia no programa Gospel Retrô. Não saia daí que já já tem mais.
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2: Já de volta, é o programa Gospel Retro por aqui na sua rádio. 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
1: Esse é o programa Gospel Retro com as melhores do mundo gospel, né? E músicas também pra gente relembrar aquelas que marcaram época, que tocou realmente no fundo do nosso coração, mas que continuam tocando até hoje, né? Então, ó, fica ligado que já já tem muito mais pra você.
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1: Por aqui a gente segue com muito mais música gospel, músicas pra você relembrar, programa Gospel Retro, e tem mais música!
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1: Por aqui vou terminando, eu mesmo, seu amigo Jorginho Amaral, mais um Gospel Retro, programa mais que abençoado, né, gente? Um grande abraço, um grande beijo e a gente fala no próximo. Valeu, tchau!
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3: Paz do Senhor Jesus, ótima noite de terça-feira, dia 28 de julho de 2026. Está no ar, a partir de agora, o nosso Tocando Corações comigo, Denise Fernandes. Muito obrigada pela sua companhia, muito obrigada pelo seu carinho. Vamos juntos ao som dos grandes amores aqui no nosso Tocando Corações. Nossas redes sociais liberadas para você participar. Meu Instagram, Denise Fernandes Locutora, à sua disposição. Vamos falar com o Senhor? Pai querido, Pai maravilhoso, Pai eterno, aqui estamos na sua presença, queremos te agradecer pelo dia lindo que passou. Abençoe a nossa noite, as famílias que estão na sintonia, que tenhamos uma noite de paz, um bom descanso, Pai, na sua proteção. Gratidão por tudo, amém e graças a Deus. Chegando à nossa primeira sequência musical com muito carinho, ótima noite.

Tá aí, meus amores, esse é o nosso Tocando Corações, fechando muito bem a nossa primeira sequência. Bem-vindo, bem-vinda. Obrigada pelo carinho, pela companhia, para você participar, nossos contatos liberados. Que Deus abençoe a sua noite. Chegando mais uma sequência abençoada, linda noite.